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2: Vítor Rufino. O presidente da República diz que grande parte dos moçambicanos que trabalham nas minas e farmas da África do Sul encontram-se em segurança. Segundo explicou Daniel Chapo, atualmente os alvos dos grupos anti-imigrantes são estrangeiros indocumentados, diferente dos farmeiros e mineiros legais naquele país.
3: Há um dado importante que muita gente não está a perceber, que eu gostaria também de esclarecer. Nestes que estão a vir, não há nenhum que trabalha numa farma ou que trabalha numa mina. Todos os mineiros e todos os farmeiros estão na África do Sul. E a razão é muito simples. É que eles dizem que estão a expulsar os ilegais. E estes nossos irmãos mineiros geralmente vivem em acampamentos no espaço da mina. E os que estão nas farmas também estão dentro das farmas. E as farmas ficam muito longe da cidade. Por isso estão seguros e estão ainda a trabalhar lá na África do Sul. Mas os que estão a vir são basicamente aqueles que competem com os sul-africanos no comércio e outras atividades nas periferias da cidade.
2: Daniel Chapo falava esta sexta-feira no encontro com a comunidade moçambicana em Portugal. No final da visita àquele país europeu, o chefe do Estado moçambicano reiterou que estão em ritmo avançado as negociações com Portugal para a efetivação do financiamento de US$500 milhões por parte daquele país europeu a empresas portuguesas que operam em Moçambique. Falando no balanço da sua visita oficial de 3 dias a Portugal, Daniel Chapo disse que equipas técnicas dos dois países finalizam os pormenores para o arranque do programa de financiamento. Comunidade de Desenvolvimento da África Austral extingue a missão do painel dos anciãos, criada em janeiro do ano passado, para mediar o processo do diálogo político em Moçambique. A decisão surge pelo fato de o bloco regional ter constatado que o país conseguiu ultrapassar por si só os diferendos, segundo explicou o representante permanente de Moçambique na SADC, António Machave.
4: O Comitê Ministerial do órgão viu por bem que já não faria muito sentido enviar essa missão do painel de anciãos para Moçambique numa altura em que o diálogo já prossegue e com passos significativos de progresso. A ideia de soluções africanas para problemas africanos foi elogiada pela SADC nesta reunião pelo fato de Moçambique ter encontrado soluções nacionais para os conflitos que surgiram pós-eleitorais em Moçambique.
2: A decisão foi tomada na 28ª reunião do Comitê Ministerial do órgão sobre Política, Defesa e Cooperação em Matéria de Segurança, cuja sessão ordinária encerrou esta sexta-feira no distrito de Salima, no Malawi. Moçambique e Bielorrússia pretendem reforçar os laços de cooperação nos domínios da agricultura, economia, defesa, saúde e diplomacia. É um compromisso assumido esta sexta-feira em Maputo, durante as conversações entre o ministro da Agricultura, Ambiente e Pescas, Roberto Albino, e o ministro dos Negócios Estrangeiros da Bielorrússia, Maxim Ryzhenkov, que efetuou uma visita oficial de trabalho ao país. Os dois governantes passaram em revista o estágio da cooperação bilateral e definiram medidas para acelerar a implementação de projetos de interesse comum com enfoque na mecanização agrícola.
5: Nós estivemos em Belarus justamente há 1 ano atrás e começamos a negociar cooperação na área da agricultura. E Sua Excelência, Sr. Ministro dos Estrangeiros, chegou com uma solução prática de como devemos concretizar esta cooperação, sobretudo na área da mecanização agrária.
2: Durante o encontro, as partes acordaram em acelerar a realização da 4ª Comissão Mista Moçambique-Bielorrússia, preparar uma reunião trilateral envolvendo o Zimbábue e aprofundar a cooperação nos domínios económico, diplomático, da defesa e segurança. A província de Cabo Delgado continua a registrar a mais alta taxa de analfabetismo no país. Os pormenores da notícia com a jornalista Florinda Fernando.
6: A província de Cabo Delgado continua a registrar a mais elevada taxa do analfabetismo do país, com 61,1%, mais do dobro da média nacional, estimada em 39%. A situação é mais preocupante nas mulheres, onde 7 em cada 10 não sabem ler nem escrever. Segundo o governador de Cabo Delgado, Valéria Tawabo, as dificuldades de acesso ao ensino primário estão entre as principais causas da elevada taxa do analfabetismo nesta província.
2: No plano internacional, 20 crianças e um adulto morreram esta sexta-feira após o capotamento do autocarro em que viajavam no Uganda. Segundo a polícia citada pela African News, o grupo da escola primária King David, na capital Kampala, estava a voltar de uma excursão às cataratas de Sipi, no distrito da Kapchorwa, quando o acidente ocorreu. Fechamos com a previsão do tempo. A cidade de Tete poderá registrar este sábado 30 graus Celsius de temperatura máxima, seguida por Maputo, Quelimane, Beira e Pemba com 28 graus, Xai-Xai, Inhambane e Nampula 27, Vilanculo 26, Chimoio 24 e por fim Lixinga com 21 graus Celsius de temperatura máxima. Apresentamos as notícias a esta hora, as próximas às 7 horas.
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2: A sua atenção às notícias a esta hora apresentadas por Ernesto Chauque. Muito bom dia.
3: Olga de Glória, ouvinte. Bom dia. Presidente da República, Daniel Chapo, diz que parte considerável dos moçambicanos trabalham nas minas e farmas da África do Sul encontram-se em segurança. Segundo explicou o chefe de Estado, atualmente os alvos dos grupos anti-imigrantes são os estrangeiros indocumentados, diferentes dos farmeiros e mineiros legais naquele país.
4: Há um dado importante que muita gente não está a perceber, que eu gostaria também de esclarecer. Nestes que estão a vir, não há nenhum que trabalha numa farma ou que trabalha numa mina. Todos os mineiros e todos os farmeiros estão na África do Sul. E a razão é muito simples. É que eles dizem que estão a expulsar os ilegais. E estes nossos irmãos mineiros geralmente vivem em acampamentos no espaço da mina. E os que estão nas farmas também estão dentro das farmas. E as farmas ficam muito longe da cidade. Por isso estão seguros e estão ainda a trabalhar lá na África do Sul. Mas os que estão a vir são basicamente aqueles que competem com os sul-africanos no comércio e outras atividades nas periferias da cidade.
3: O Daniel Chapo falava esta sexta-feira no encontro com a comunidade moçambicana em Portugal. No final da visita, o chefe de Estado reiterou que estão em ritmo avançado as negociações com Portugal para a efetivação do financiamento de $500 milhões por parte daquele país europeu a empresas portuguesas que operam em Moçambique, sendo que neste momento equipas técnicas dos dois países finalizam pormenores para o arranque do programa de financiamento. Comunidade de Desenvolvimento da África Austral extingue a missão do painel dos anciãos criada em janeiro do ano passado para mediar o processo do diálogo político em Moçambique. A decisão surge pelo facto do bloco regional ter constatado que o país conseguiu ultrapassar por si só os diferendos, segundo explicou o representante permanente de Moçambique na SADC, António Machef.
5: O Comitê Ministerial do órgão viu por bem que já não faria muito sentido enviar essa missão do painel de anciãos para Moçambique numa altura em que o diálogo já prossegue e com passos significativos de progresso. A ideia de soluções africanas para problemas africanos foi elogiada pela SADC nesta reunião pelo fato de Moçambique ter encontrado soluções nacionais para os conflitos que surgiram pós-eleitorais em Moçambique.
3: A decisão foi tomada na 28ª reunião do Comitê Ministerial do órgão sobre Política, Defesa e Cooperação em Matéria de Segurança, a cuja sessão ordinária encerrou esta sexta-feira no distrito de Salima, no Malawi. Moçambique e Bielorrússia pretendem reforçar os laços de cooperação nos domínios da agricultura, economia, defesa, saúde e diplomacia, em um compromisso assumido ontem em Maputo durante as conversações entre o ministro da Agricultura, Ambiente e Pescas, Roberto Albino, e o ministro dos Negócios Estrangeiros da Bielorrússia, Maxim Razinkov, e que efetuou uma visita oficial de trabalho ao país. Os dois governantes passaram em revista os estágios da cooperação bilateral. Definiram medidas para acelerar a implementação de projetos de interesse comum com enfoque na mecanização agrícola.
6: Nós estivemos em Belarus justamente há um ano atrás e começamos a negociar cooperação na área da agricultura. E Sua Excelência, Sr. Ministro dos Estrangeiros, chegou com uma solução prática de como devemos concretizar esta cooperação, sobretudo na área da mecanização agrária.
3: Durante o encontro, as partes acordaram em acelerar a realização da 4ª Comissão Mista Moçambique-Bielorrússia, a preparar uma reunião trilateral envolvendo o Zimbábue e aprofundar a cooperação nos domínios económico, diplomático, de defesa e segurança. A província de Cabo Delgado continua a registrar a mais alta taxa de analfabetismo no país. Florinda Fernando.
7: A província de Cabo Delgado continua a registrar a mais elevada taxa do analfabetismo do país, com 61,1%, mais do dobro da média nacional, estimada em 39%. A situação é mais preocupante nas mulheres, onde 7 em cada 10 não sabem ler nem escrever. Segundo o governador de Cabo Delgado, Valeja Tawabo, as dificuldades de acesso ao ensino primário estão entre as principais causas da elevada taxa do analfabetismo nesta província.
3: Na atualidade internacional, 20 crianças e um adulto morreram esta sexta-feira após o capotamento do autocarro em que viajavam no Uganda. Segundo a polícia, citada pelo Africa News, o grupo da escola primária King David, na capital Kampala, estava a voltar de uma excursão às cataratas de Sipe, no distrito de Kapshora, quando o acidente ocorreu. O tempo. A cidade de Tete poderá registrar este sábado 30 graus centígrados de temperatura máxima, seguida por Maputo, Quelimane, Beira e Pemba com 28 graus, Xaxai, Nhambane, Nampula 27, Vilanculo 26, Chimoio 24 e, por fim, Lixinga com 21 graus centígrados de temperatura máxima. Foram as notícias das 7 horas. Próximas, quando forem 9 horas.
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0: 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O amor começa com a nana. O salão é na mão do homem. Porque também o gato morre com a nana. Não somos risa. O risa com a nana. O chicola com a tama lá. Não, não é assim. 10, 15 minutos. O acho que o gato morre com a nana. O amor começa com a nana. O salão é na mão do homem.
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2: 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em chume, em babaculo, porque em lá, em Ubul. Então, de repente, há. Então, tem que evitar alguma coisa que está lá, com a Nguana, Anziruluani, e um beca com a distância, com a Nguana, com o risco, com a Ambu, ou a Tsega, a Tanmã.
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0: 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Logo, chega lá no hospital, pronto, tem uma análise hoje, por exemplo, teste de malária, como nós, chega lá em fevereiro, com mais a cachorro, e de mais teste de exame, tem um ano, tem um ano. 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
9: 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A mãe foi muito privada, sabe? A matongua mesmo com uma estagiante, ela vai abrir e estruturar. Chega uma TikTok, só namorar. Uni diarreia, uni aí, uni passamora, vai para casa. Uni chicuna para aí, vai. Não tem tempo de fazer diagnóstico, a pessoa entender. Essa coisa de check-up, de máquina, isso já morreu com a Michelle, isso não funciona isso aqui. Lucas, olha, cambiwa, ué, na um ano amanhã. Não funciona isso. Apenas hoje já o camatinimba, nunca mais o Zida, nunca mais o Andere. Só, ele não engana só, não me chinia com ele, não me engana agora. O resto não funciona aqui. Tudo maquinina passa mola, tudo passa mola. Agora. Mas aqui vocês falaram tão bonito, bonito, bonito, mas lá, mamá, papá, não é que isso vocês falaram. Para perceber que lá não há nada, veja as pessoas mais famosas, os dirigentes, não morrem aqui em Moçambique, morrem fora do país, quer dizer que aqui não há nada. Ou vai para uma clínica, porque aqui não há nada, no hospital público deste país, não há nada. Começa a ler as listas das pessoas mais vivas. Vá para fora do país, ou vá para uma clínica. Ou vá baixar uma clínica, ou vá baixar fora do país. Na unidade sanitária deste país não tem nada. E o mundo lá não entenderá. Não tem. Agora, eu estou a pedir desculpa a quem provoquei. Eu falei porque tenho voz, como povo. Não se preocupa de me processar com a mala com aquela lá. Isidro Banzi, a partir de Xidengel, bom dia.
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2: A sua atenção às notícias a esta hora apresentadas por Ernesto Chauque. Bom dia.
3: Muito bom dia. O presidente da República, Daniel Chapo, diz que parte considerável dos moçambicanos que trabalham nas minas e farmas da África do Sul encontram-se em segurança. Segundo explicou Daniel Chapo, atualmente os alvos dos grupos anti-imigrantes são estrangeiros indocumentados, diferente dos farmeiros e mineiros legais naquele país.
4: Há um dado importante que muita gente não está a perceber, que eu gostaria também de esclarecer. Nestes que estão a vir, não há nenhum que trabalha numa farma ou que trabalha numa mina. Todos os mineiros e todos os farmeiros estão na África do Sul. E a razão é muito simples. É que eles dizem que estão a expulsar os ilegais. E estes nossos irmãos mineiros geralmente vivem em acampamentos no espaço da mina. E os que estão nas farmas também estão dentro das farmas. E as farmas ficam muito longe da cidade. Por isso estão seguros e estão ainda a trabalhar lá na África do Sul. Mas os que estão a vir são basicamente aqueles que competem com os sul-africanos no comércio e outras atividades nas periferias da cidade.
3: A Daniel Chapo falava esta sexta-feira no encontro com a comunidade moçambicana em Portugal. No final da visita, o chefe de Estado moçambicano reiterou que estão em ritmo avançado as negociações com Portugal para a efetivação do financiamento de US$500 milhões por parte daquele país europeu a empresas portuguesas que operam em Moçambique, sendo que neste momento equipas técnicas dos dois países finalizam pormenores para o arranque do programa de financiamento. A Comunidade de Desenvolvimento da África Austral extingue a missão do Painel dos Anciãos, criada em janeiro do ano passado para mediar o processo de diálogo político em Moçambique. A decisão surge pelo fato de o Bloco Regional ter constatado que o país conseguiu ultrapassar por si só os diferendos, segundo explicou o representante permanente de Moçambique na SADC, António Machef.
5: O Comitê Ministerial do órgão viu por bem que já não faria muito sentido enviar essa missão do painel de anciãos para Moçambique numa altura em que o diálogo já prossegue e com passos significativos de progresso. A ideia de soluções africanas para problemas africanos foi elogiada pela SADC nesta reunião pelo fato de Moçambique ter encontrado soluções nacionais para os conflitos que surgiram pós-eleitorais em Moçambique.
3: A decisão foi tomada na 28ª reunião do Comitê Ministerial do órgão sobre Política, Defesa e Cooperação em matéria de segurança, cuja sessão ordinária encerrou esta sexta-feira no distrito de Salima, no Malawi. Moçambique e Bielorrússia pretendem reforçar os laços de cooperação nos domínios da agricultura, economia, defesa, saúde e diplomacia. É um compromisso assumido esta sexta-feira em Maputo durante as conversações entre o Ministro da Agricultura, Ambiente e Pescas, Roberto Albino, e o Ministro dos Negócios Estrangeiros da Bielorrússia, Maxim Rizinkov, que efetuou uma visita oficial de trabalho ao país. Os dois governantes passaram em revista o estágio de cooperação bilateral e definiram medidas para acelerar a implementação de projetos de interesse comum com enfoque na mecanização agrícola.
6: Nós estivemos em Belarus justamente há um ano atrás e começamos a negociar cooperação na área da agricultura. E Sua Excelência, Sr. Ministro dos Estrangeiros, chegou com uma solução prática de como devemos concretizar esta cooperação, sobretudo na área da mecanização agrária.
3: Durante o encontro, as partes acordaram em acelerar a realização da 4ª Comissão Mista Moçambique-Bielorrússia, preparar uma reunião trilateral envolvendo o Zimbábue e aprofundar a cooperação nos domínios económico, diplomático, de defesa e segurança. A pesca ilegal na albufeira de Corabá Sintete encontra-se atualmente sob controle, graças ao reforço das ações de fiscalização desencadeadas pelas autoridades nos distritos banhados naquele lago artificial. Ignácio Camay.
7: As operações de fiscalização são realizadas por equipas multissetoriais, integrada por fiscais do INAMAR, membros das Forças de Defesa e Segurança, autoridades administrativas e outras entidades ligadas à gestão e conservação dos recursos pesqueiros. As patrulhas efetuadas de forma regular ao longo da Albufeira têm permitido reduzir significativamente a utilização de artes de pesca proibidas, combater a captura ilegal de espécies e reforçar o cumprimento da legislação que regula a atividade pesqueira. Segundo o administrador do distrito de Caurabaça, Mendes Cardoso, o controlo da pesca ilegal representa um passo para a exploração sustentável dos recursos pesqueiros, a preservação dos ecossistemas aquáticos e assegurar que a atividade continue a gerar rendimentos para a população. Ignácio Gamay, Cidade de Tete.
3: Na atualidade internacional, prosseguem as buscas por sobreviventes após deslizamento de terras na cidade de Chongqing, no sudeste da China, que provocou pelo menos 8 mortos e deixou 34 pessoas desaparecidas. O incidente, causado por fortes chuvas, destruiu mais de 10 edifícios residenciais e mobilizou mais de 800 socorristas. Foram as notícias a esta hora. Próximas, quando forem 11 horas. 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

0: próxima do 20 Saudações. Está a arrancar o programa Linha Direta, debate da Rádio Moçambique. Vamos olhar as perspectivas e os resultados até aqui da aplicação do Fundo de Desenvolvimento Económico Local, uma iniciativa que visa dinamizar a economia local. Neste debate temos quatro painéis nas províncias de Maputo, Inhambane, Sofala e Cabo Delgado. Aqui em Maputo, nos estúdios da RM na Matola, estamos com a diretora provincial do Plano e Finanças, Matilde Beirão, e o administrador da Muamba, Carlos Mussanyana. Ao nível da província de Inhambane, estaremos com o diretor provincial do Plano e Finanças, Simão Mavimbe, Sênia Maela, administradora de Jangamo, e Sérgio Nhango Mela, beneficiário do Fidel. No estúdio da Rádio Moçambique, em Sofala, estaremos com Maria Citole, beneficiária do Fundo de Desenvolvimento Econômico Local, e em Cabo Delgado, estaremos com o ponto focal do Fidel, Joel Correia, e igualmente a Adneto Simba, do Conselho Provincial da Juventude. É com este painel que, durante duas horas, vamos analisar a aplicação do Fidel nas províncias aqui referenciadas. Começamos mesmo aqui na província de Maputo. Senhora diretora, muito bom dia. Como é que está o Fidel? O Fidel, esta é a segunda fase. Como é que começou na primeira fase? Quantos beneficiários? E como é que estão estes projetos?
1: Bom dia a todos os ouvintes. Muito obrigada pela oportunidade que nos dão para falar um pouco daquilo que é o Fidel, que é uma iniciativa presidencial. E foi criado pelo decreto número 4/2025 de 5 de março. Portanto, em 2025 tivemos início desta iniciativa. Foi alocado um montante para a província de Maputo, em todos os distritos e autarquias, um montante de 41,9 milhões de meticais. Este montante teve maior peso na cidade da Matola, que é o município, dado os critérios que são elegíveis, que é a densidade populacional. Porque um dos critérios para a alocação dos limites orçamentais do fundo é a densidade populacional, e Maputola temos maior densidade populacional em relação aos outros distritos e municípios. Dizer que para esta primeira fase, em 2025, foram financiados 723 projetos. Destes projetos, 432 projetos foram para mulheres. Também dizer que estes projetos tiveram um grande impacto no sentido de que conseguimos criar 1.400 empregos, e destes empregos 756 foram para mulheres. Dizer também que grande parte também dos projetos que foram financiados foram para jovens, porque os nossos jovens neste momento são aqueles que precisam de algum estímulo para a criação de rendimento, para alavancar a economia e também para se ocuparem, porque sabemos que o nosso país está a passar por uma fase um pouco difícil. Então precisamos de estimular também as iniciativas juvenis.
0: Depois.
1: Sim, obrigado.
0: Muito obrigado, diretora. Vamos a Inhambane para ouvir. Esta é a aplicação do Fundo de Desenvolvimento o Fundo de Desenvolvimento Económico Local. Vamos perguntar ao senhor, o diretor provincial do Plano e Finanças, o senhor Simão Mavimbe. Como é que está em Inhambane? Como é que começou esta iniciativa?
2: Muito obrigado à Rádio Moçambique por nos conceder esta oportunidade de falarmos para os nossos ouvintes naquilo que é as atividades do Fundo de Desenvolvimento Local, tanto uma iniciativa presidencial que visa criar condições tanto do desenvolvimento, assim como o emprego e melhorar a renda dos cidadãos. Na nossa província de Inhambane, tivemos a sorte de ser a província onde houve o lançamento, portanto, deste programa, dirigido por Sua Excelência o Presidente da República, Daniel Francisco Chapo, isso no distrito de Vilanculo. Depois da comunicação daquilo que são os valores que iam, portanto, beneficiar os nossos mutuários, nós tivemos a primeira fase, que foi da criação da equipa de formadores locais, que esses foram formados, portanto, por uma equipa do Ministério de Planificação e Desenvolvimento. Estamos a falar de uma equipa composta por técnicos do Conselho Executivo Provincial e do Conselho de Serviços de Representação do Estado, em número de 14 técnicos. E são esses 14 técnicos que desdobraram-se, portanto, para a divulgação e capacitação das comissões ao nível dos governos distritais, assim como das autarquias locais. Para além da capacitação das comissões, também faziam parte nas ações de capacitação, para além do próprio governo, os técnicos das instituições como o SEDAI, serviços de educação, entre outros, também participavam os membros da Assembleia Provincial Residente, os chefes de posto administrativo, de localidade, as personalidades influentes e outras figuras ao nível do distrito, incluindo os académicos e a sociedade civil. Portanto, depois desta capacitação, que visava mesmo fazer chegar a informação a todos, o que é o FIDEL, a quem beneficia. Então, entramos na fase de divulgação. A divulgação foi feita não só pelas estruturas locais, aqui falamos do próprio governo de distrito, ao nível do conselho, do presidente dos conselhos autárquicos, também envolvia os vereadores, todas as entidades, portanto, estavam envolvidas na divulgação, portanto, desta iniciativa, para além das rádios comunitárias também, que desempenharam um papel muito importante na divulgação disto. E em seguida, então, chegou a fase da submissão, portanto, dos projetos. Primeiro foram colocados os modelos para a elaboração desses projetos, tanto após a capacitação, e em função disso, os nossos cidadãos dirigiam-se às administrações distritais, ou seja, governos distritais, assim como nos conselhos autárquicos, para poder levantar esses modelos e, em função disso, elaborar os seus projetos. Só para dizer que a divulgação foi tão mesmo eficaz, estamos a falar de termos recebido para 2025 26.744 pedidos. Isto em termos de valor era cerca de 3,5 milhões de meticais. Olhando para o bolo que foi comunicado à nossa província de Inhambane, que foi cerca de 51.400 mil meticais, praticamente cobria 1,4%. Essas comissões, portanto, trabalharam na seleção dos projetos, olhando para aquilo que são os vetores de desenvolvimento de cada distrito. Estamos a dizer que aqui a prioridade tinha que ir para aqueles projetos que pudessem, primeiro, gerar renda ou mesmo a produção de comida, que é a preocupação, portanto, da nossa população. De todos os projetos que foram, portanto, avaliados, conseguiram ser aprovados 889 projetos. Isto podemos dizer que corresponde a 3,3%. Deste, o destaque é de 523 projetos, tanto pertencente a jovens, e 457, tanto a mulheres. É importante aqui destacarmos que tivemos maior peso nesses projetos, a área do comércio, com 406%, estamos a falar de 45%, seguido de avicultura, com 127%, tanto cerca de 14%, a pecuária e os serviços, portanto, em segundo lugar, com 92 projetos, portanto, e de seguida, e agricultura por aí em diante. No que toca, portanto, aquilo que é o impacto, sim, sentimos que alguma coisa está a acontecer ao nível dos nossos distritos em termos da dinamização da produção, em termos de criação de condições para facilitação na aquisição de produtos ao nível das zonas um pouco recôndidas. Estamos a dizer que aqueles sítios que não tínhamos, portanto, onde a população aceder produtos de primeira necessidade, já estamos a ter alguns sinais por parte daqueles que optaram por iniciar a atividade do comércio. Algumas iniciativas também na área da agricultura, e temos o destaque também da avicultura, o que significa que, apesar de, ao nível da zona rural, termos a galinha cafrial, mas nos nossos mercados agora passamos, portanto, também a verificar que estamos a ter venda de frango, portanto, como resultado daqueles projetos que portanto, estavam dedicados à avicultura. Felizmente, iniciamos algumas monitorias que percebemos alguns avanços, e aqui vou-me referenciar a questões mesmo dos empregos. Se nós formos em termos de emprego, verificamos que foram criados ao nível da nossa província 1.738 empregos, destacando aqui alguns sazonais e outros permanentes. Portanto, nesta fase, penso que é isto que me cabe dizer. Muito obrigado.
0: Muito obrigado, Sr. Diretor. No país, para a segunda fase do FIDEL, serão aplicados mais de 1,5 mil milhões de meticais, o que representa incrementos comparado com a primeira fase. Nesta primeira fase, vamos a Cabo Delgado, como é que foi a aplicação, quantos projetos foram financiados? A pergunta vai para o ponto focal do FIDEL na Direção Provincial das Finanças, Neto Zimba. Muito bom dia.
3: Bom dia, estimados ouvintes da Rádio Moçambique. Só queria fazer uma pequena correção, que o Adnito é o presidente do Conselho Nacional da Juventude e eu que estou a falar sou o Joel Correia, portanto, ponto focal do Fundo de Desenvolvimento Económico Local. Esta iniciativa, que foi criada pelo Decreto 4/2025, de 5 de março, como um mecanismo de governação descentralizada, de incentivo às comunidades locais no aumento da produção, geração de renda e criação de emprego. Portanto, esta iniciativa em Cabo Delgado é liderada por Sua Excelência o Governador da província, e nesta primeira fase temos a dizer que, como as outras províncias, tivemos a questão de formação da equipe provincial pelos colegas do nível central e que culminou também com a formação dos técnicos ao nível dos distritos e municípios e que, por sua vez, beneficiaram da matéria relacionada com o Fundo de Desenvolvimento Económico Local em todos os distritos e municípios. E para a primeira fase foram desembolsados para os 16 distritos um valor de 65,9 milhões de meticais e para 7 autarquias no valor de 17,2 milhões de meticais, fazendo um total de 83,1 milhões de meticais em toda a província. E foram capacitados também no ato mutuários de 16 distritos e 7 municípios. 16 distritos porquê? Porque o município de Pemba coincide com a área do município, o distrito de Pemba coincide com a área do município de Pemba, portanto, por isso foi alocado fundo para o município de Pemba. Tenho a destacar que até o dia 17 de julho de 2026 foram capacitados todos os mutuários do FDL 2025 em todos os territórios de Cabo Delgado e tendo sido financiados 1.618 projetos no valor de 68 milhões de meticais. Isso corresponde a 81,8% da execução dos fundos. Destes 1.608 projetos financiados, beneficiaram a 1.590 indivíduos, dos quais 514 mulheres. 29 associações com 439 membros, dos quais 305 mulheres. E também os jovens não ficaram de fora, que deve-se garantir que 40% deve ser para os jovens, tendo sido financiado 346 jovens de idades compreendidas entre 18 a 35 anos de idade. Refiro ainda que estes projetos criaram 2.420 postos de trabalho, sendo 939 mulheres. Em Cabo Delgado estamos a 81,8%, porque temos dois distritos e um município que estão por financiar, e parece-me que vão financiar até sexta-feira da próxima semana, segundo o reporte dado a nós, e que a dificuldade cingia-se nos cheques por parte do banco para esses territórios. Neste momento, temos a dizer que para o ano 2026 também foi comunicado à província de Cabo Delgado um valor de 151,3 milhões de meticais, e decorrem ações de revitalização das comissões de seleção e aprovação dos projetos, e este valor foi descarregado na sua totalidade nas orgânicas dos territórios de Cabo Delgado. E neste momento, em paralelo à revitalização das comissões, está sendo divulgado o fundo em todos os territórios para a submissão dos projetos e início de capacitação dos possíveis mutuários, para que saibam para que estão a levar este fundo e saber que devem implementar os projetos propostos por ele. E não se pode fazer desvio da aplicação. Portanto, para Cabo Delgado, este é o ponto de situação, resumidamente.
0: Muito obrigado, Sr. Joel Correia. Dissemos neste debate que temos beneficiários do Fundo de Desenvolvimento Económico Local. Em Sofala está Maria Citole, é beneficiária. Muito bom dia. Em que área foi aplicado o valor de financiamento? O que foi feito? E neste momento, como é que está o projeto em aplicação?
4: Muito obrigada. Bom dia a todos os ouvintes da Rádio Moçambique, ao distinto painel e a todos que nos acompanham. Antes de mais, gostaria de agradecer à Rádio Moçambique pelo convite que me foi formulado para fazer parte deste debate. Eu chamo-me Maria Mateus Citole, sou natural e residente na cidade da Beira, proprietária de um salão de beleza localizado na zona da Marasa, que é fruto do projeto Fidel. Muito obrigada.
0: Como é que está neste momento o projeto, Maria Citole?
4: O meu projeto está a caminhar, graças a Deus. Numa primeira fase, nós tratamos de adquirir o equipamento que é necessário para o salão de beleza. Fizemos a aquisição com o fundo, o que beneficiamos, e está a funcionar. Numa primeira fase, é difícil avançar os benefícios, porque é um espaço novo, as pessoas ainda têm receio, mas estamos a conseguir fazer a devolução do valor aos poucos, porque estamos a trabalhar, o salão está aberto.
0: Tem alguma equipa de apoio que conseguiu contratar?
4: Não percebi a questão, por favor.
0: Conseguiu prestar alguma, criar algum posto de emprego?
4: Consegui criar um posto de emprego para uma jovem mãe que tem me auxiliado, porque é difícil num salão de beleza tu fazeres as coisas sozinha. Há momentos em que chegam, por exemplo, 2 a 3 clientes ou mais, então as pessoas não têm tido paciência de aguardar na fila. Quando são 2 pessoas, por ser mesmo primeira fase, só somos 2 pessoas. Se calhar lá mais adiante vamos aumentar o número.
0: Muito obrigado, Maria Citual. Voltamos a si. Ora, a aplicação do FIDAL assenta nos distritos e municípios. É aqui onde estão em desenvolvimento os projetos já aprovados. Como fizemos menção, temos aqui dois administradores distritais. Começamos pelo da Moamba, aqui na província de Maputo. Sr. Carlos Mussanhana, o que neste momento podemos ver no distrito da Moamba em resultado da aplicação deste projeto?
5: Muito bom dia a todos os radiovintes desta nossa Rádio Moçambique, que é praticamente a montra daquilo que Moçambique faz do seu melhor, e também a voz daqueles que não têm voz. Dizer que nós estamos felizes como distrito, porque tivemos também a oportunidade no dia 31 de julho de 2025 de testemunhar no distrito de Vilanculo o lançamento oficial do FIDAL por sua excelência Presidente da República, Daniel Francisco Chapo, uma oportunidade que serviu para nós compreendermos efetivamente o espírito, não é, do vamos trabalhar de sua excelência Presidente da República, e o vamos trabalhar configura-se principalmente nesta abordagem de pôr capacidade nos distritos, pôr recursos nos distritos. E nós recebemos como distrito de Moamba 2.993.778.000 meticais. Financiamos de imediato cerca de 39 projetos. Desses 39 projetos que nós financiamos, já de forma imediata estão a beneficiar cerca de 116 jovens que foram empregues nas várias iniciativas que surgiram a partir do financiamento. É verdade que tivemos uma pressão muito grande de mais de 1.500 propostas e co-candidaturas, e delas tivemos que fazer a seleção e encontramos este número 39. Poderíamos encontrar mais, mas infelizmente os recursos para a primeira fase foram iniciais, não é? De 2 milhões, mas nós agora, felizmente, para a edição 2026, recebemos praticamente o dobro deste valor. Estamos com cerca de 5.445.780. Nós acreditamos que o impacto é positivo, mas como pode ver, 116 jovens significam 116 famílias. Se fizermos vezes 5, estamos a falar de cerca de 600 e tal pessoas que já têm uma fonte de renda direta. E depois é todo o ambiente envolvente que depois acaba criando capacidade de o distrito também melhorar a arrecadação de receita, melhorar também a estabilidade social, porque são famílias que deixam de fazer parte daquele grupo que está a lamentar porque não tem uma oportunidade, mas nós acreditamos que estes vão ser o espelho daquilo que nós queremos para o nosso distrito. E aqui saudar de forma especial mesmo Sua Excelência Presidente da República por compreender. E esta é a vantagem. Temos um presidente que foi administrador distrital, foi governador, então tem a sensibilidade efetiva do que o distrito precisa, e nós ainda teremos mais novidades. Muito obrigado.
0: No início houve algum ceticismo. Como é que foi a publicação, a promoção desta iniciativa e depois a seleção dos projetos que foram posteriormente financiados?
5: Bom, aqui é preciso clarificar que este processo ele tem um elemento sucedâneo, não é? Que lhe traz algum desconforto, que são os 7 milhões, não é? Quando surgiu o FIDAL, muitas pessoas entendiam que era a mesma plataforma, mas nós tivemos que clarificar que todo aquele cidadão que estiver em dívida com o Estado, sob o ponto de vista de ter recebido

0: Seixas Cidadão, e alguns dias conhecemos, mas até havia erro, às vezes íamos bairro 25 de junho, enquanto é do Jusina Machel, e diziam logo ali que não é do bairro 25 de junho, é do bairro. Quer dizer que não demos dinheiro a nenhuma pessoa que não fosse de Moamba. É verdade que também depois temos aqueles que não acreditam nas coisas e começam a fazer contra-campanha. Mas em relação à contra-campanha, nós trabalhamos de forma proativa. Qual é a forma proativa? Mostrar que estamos a fazer as coisas. E convidar a todos para estarmos juntos neste tipo de abordagem. É verdade que teremos ainda que fazer um trabalho muito profundo de divulgação até ao ponto mais recôndito a nível dos nossos distritos. E em particular, porque temos consciência que a rádio chega assim. As redes sociais também, os canais digitais estão disponíveis, mas nem todo mundo tem informação. Então, neste momento que estamos a fazer é melhorar a abordagem. Temos tido a particularidade de nos comícios que nós fazemos falar do Fidel, Sua Excelência Governador fala do Fidel, Sua Excelência Secretário de Estado fala do Fidel, todos aqueles atores que têm a oportunidade de dialogar diretamente com a população faz a partilha de informação útil daquilo que nós temos a nível dos nossos distritos. Mas o mais importante mesmo, é o nível de convicção e de confiança que as nossas comunidades estão a ter neste momento em relação à Fidel.
1: Muito obrigado, Sr. Administrador. Fizemos referência que temos igualmente a administradora do distrito de Jangamo, é a Sra. Sênia Maela. Bom dia, Sra. Administradora. Em Jangamo, qual é o movimento que se vive em resultado do Fidel?
2: Muito obrigada. Queremos saudar a Rádio Moçambique, saudarmos igualmente aos caros ouvintes e aos painéis que estão em diferentes pontos do nosso país. Em relação ao Fundo de Desenvolvimento Local para o Distrito de Jangamo, primeiro queremos saudar esta iniciativa e dizer que em Jangamo nós tivemos a oportunidade em 2025 de receber um orçamento de 2.652.970 meticais. Destes foram beneficiados 49 projetos, dos quais 26 são jovens. E destes 49, 21 são mulheres. Referir que o nosso distrito, contendo 5 localidades, todas elas foram beneficiadas através dos seus concorrentes e neste preciso momento a nossa avaliação é extremamente positiva porque todos os 49 projetos estão em execução, todos eles nas diferentes áreas, como é o caso do comércio, pecuária, indústria, agricultura, serviços e pesca. Também temos a referir que para o presente ano já tivemos a disponibilidade do Fidel 2026, num montante de 4.613.680, e que os processos para a seleção já estão em curso. E temos a referir que para a nossa comunidade é gratificante ver este resultado, pois dos 49 já temos 85 empregados, para dizer que já é um sinal para esta grande mitigação de procura de emprego ou de trabalho, digamos assim, e para o nosso distrito sentimos que está a valer a pena o Fidel, está a dinamizar a economia local. Obrigada.
1: O Fidel está a dinamizar a economia local no distrito de Jangamo. É mesmo este o espírito desta iniciativa. Vamos a Cabo Delgado, onde temos o Conselho Provincial da Juventude. Sr. Adnito Simba, muito bom dia. Uma das vertentes do Fidel é mesmo catapultar o empreendedorismo juvenil. Os jovens estão neste espírito. Como é que tem sido? Que movimento está-se a verificar em Cabo Delgado?
3: Muito bom dia a todos. Agradeço pela oportunidade de cá estar. Bem, Cabo Delgado está bem. E, em especial, deixe-me já dar uma saudação com muita força à juventude resiliente de cá, que cá tudo tem feito para poder mitigar aquilo que são os efeitos nefastos das circunstâncias.

0: que nós temos cá passado. Bem, dizer que o mercado de trabalho cá tem limitações, não conseguimos absorver toda a nossa juventude, mas a nossa grande aposta tem sido o autoemprego e o empreendedorismo. É aí que o FDEL torna-se uma alavanca crucial, e não apenas como um conceito teórico, mas também como um instrumento prático de inclusão econômica, dando aso àquilo que são as políticas do conteúdo local, que recentemente tivemos a lei aprovada e que vai dar mais valia, vai dar mais inserção da juventude naquilo que são os megaprojetos. Mas indo diretamente ao FDEL, como é que ele beneficia? Beneficia através da alocação, primeiro da alocação intelectual, porque eles também tiveram uma formação, uma mentoria, e depois através dos toolkits. Os toolkits o que são? São as ferramentas que os beneficiados têm obtido através da comissão que gera o FDEL. Bem, os nossos jovens têm capacidade, querem começar a produzir, estão a gerar rendimento. Nós, como Conselho Provincial da Juventude, temos acompanhado algumas mentorias feitas cá na cidade de Pemba, assim como em alguns outros distritos. A juventude mostra satisfação, saúda esta iniciativa governamental e acreditamos que a persistência, a continuação de projetos com tal envergadura apenas vai catapultar, vai inserir o jovem não apenas nos assentos de tomada de decisão, mas sim nas grandes cadeias econômicas globais, sendo um ator-chave para aquilo que é o desenvolvimento da nossa nação, o desenvolvimento do nosso belo Moçambique. Muito obrigado.
1: O presidente da República, estamos ainda em Cabo Delgado, anunciou na última visita que foi efetuou à província que haveria duplicação do valor alocado a Cabo Delgado, sobretudo à juventude, para fazer, para responder às necessidades dos jovens ao nível da província de Cabo Delgado. Como é que a juventude em Cabo Delgado recebe esta, posição?
0: A juventude de Cabo Delgado é uma juventude que vai atrás das soluções e temos um bom presidente que colocou-nos como o epicentro do desenvolvimento da nossa província. Então, nós recebemos com muita gratidão e recebemos como um desafio, porque não queremos apenas jovens financiados, mas queremos jovens que vão gerar rendimento, que vão gerar outros postos de emprego, consoante a oportunidade que tiveram de serem financiados. A nossa juventude é resiliente, como pode ver, somos rodeados por uma costa imensa. Temos jovens com potencial para diversas áreas econômicas, o que tem se destacado a nossa versatilidade. Há que referir que o distrito de Montepuez obteve maior número de jovens beneficiados, no total de 174. Isto demonstra que existe um grande potencial juvenil para aquilo que é a demanda das grandes multinacionais. Porque, como bem sabem, Montepuez é o epicentro das nossas pedras preciosas e o comércio tem se diversificado. O jovem já quer fazer parte daquela cadeia de valores, quer fazer parte do conteúdo local, mesmo que não seja diretamente às grandes empresas, mas através daquilo que é a terceirização dos seus serviços. Mas nós, como Conselho Provincial da Juventude, não incentivamos apenas o empreendedorismo, mas também o associativismo. Porque, como bem sabe, nós somos o interlocutor válido entre as organizações juvenis, o governo e os parceiros estratégicos. Então, consoante a monitoria que estamos a fazer sobre a implementação, sobre a efetivação dos beneficiados no que tange ao montante que lhes foi alocado, poderemos dar sugestões para o ano que vem possa-se fazer uma seleção melhor, ou podemos também ter mentorias mais detalhadas, com mais tempo, para que estes recursos sejam implementados de melhor forma. no âmbito de poder sempre salvaguardar e manter a nossa juventude naquilo que são as rotas de desenvolvimento rumo à nossa independência econômica. Muito obrigado.
1: Obrigado. O Fundo de Desenvolvimento Econômico Local visa financiar projetos para a dinamização da economia local, mas este fundo é reembolsável. No distrito da Moamba, senhor administrador, como é que estão os reembolsos antes de chegarmos à segunda fase da disponibilização dos valores?
2: Bom, nós estamos muito satisfeitos e é por isso que dizemos que esta visão estratégica de Sua Excelência Presidente da República, ela é real, pragmática, porque dos projetos financiados e principalmente nos 60% dos jovens, não é? Nós tivemos, tem aquele período de carência que está estabelecido no próprio regulamento, mas mesmo antes de terminar o período de carência, começamos a ter reembolsos. E neste momento que estamos a falar, já temos em conta reembolsáveis 111 mil meticais, 979, não é? Significa que há um compromisso. E estamos a ter um elemento crescente em relação a isto. E nós estamos muito satisfeitos com os jovens a nível do nosso distrito, estamos satisfeitos com as mulheres também a nível do nosso distrito, e por isso que nesta fase que vem, nós estamos a ser muito concretos. Vamos dar, sim, mais visibilidade aos projetos a serem financiados, que venham dos jovens, porque eles estão a mostrar que estão a assumir o compromisso. E este compromisso não pode ser negado quando a responsabilidade está aqui, em que antes do período de carência terminar, já começam a fazer os reembolsos.
1: E a monitoria a estes projetos.
2: Sim, temos neste momento equipas no terreno a fazer a monitoria. É verdade que havia um mau entendimento sob o ponto de vista de como financiar estas monitorias, mas já recebemos uma instrução de como é que financiamos as monitorias e por isso mesmo que agora a abordagem está a ser mais intensiva. Mas mesmo sem a instrução, nós estávamos a criar capacidade a nível do distrito para poder fazer monitoria, porque como pode imaginar, nós temos 10 localidades, 4 postos administrativos, então os chefes dos postos, os chefes das localidades, também são elementos que devem integrar o processo de monitoria para nos garantir que efetivamente o dinheiro que estamos a alocar possa estar a ser usado para aquilo que foi proposto. Há um elemento que é importante estabelecer aqui, que para nós nos está também a preocupar um pouco. Ainda não sentimos o engajamento para projetos ligados à produção de comida, não é? Estamos a ter, sim, para a pecuária, na perspectiva da avicultura, mas para a agricultura, no seu sentido real, ainda não temos e queríamos aqui lançar um desafio que nós queremos financiar de verdade aquele que quer produzir tomate, aquele que quer produzir batata, aquele que quer produzir o repolho. Porque nós ouvimos, Sua Excelência, o Ministro da Agricultura, dizer há dias que até 2027 devemos praticamente eliminar ou reduzir no máximo aquilo que são as importações de tomate, cebola e outro tipo de hortícolas a partir da África do Sul e de outros mercados. Mas para que isto possa acontecer, nós temos que alargar a base produtiva. Alargar a base produtiva é termos mais pessoas com competência, com financiamento, a participarem no processo produtivo, que é para nós podermos avançar. E nós estamos disponíveis, enquanto distrito, temos dinheiro para financiar e estamos à busca também de outro tipo de projetos e iniciativas. Com os projetos que estão a ser falados por Sua Excelência, o Presidente da República, e com as nossas iniciativas, nós acreditamos que vamos conseguir trazer um resultado melhor.
1: Senhor administrador, falava aqui da necessidade de projetos ligados à agricultura, à produção de comida. Deixa-me dizer que temos um agricultor neste debate, Sérgio Nhango Mela, está na província de Inhambane. Qual é a experiência que traz desta participação no FIDEL, do trabalho em resultado da aplicação do Fundo de Desenvolvimento Econômico Local?
3: Sim, bom dia. Eu, da minha parte, agradeço a Deus que me acompanhou ontem no rádio. Da segunda parte, agradeço à rádio, a todos os ouvintes que me acompanham neste momento. E na parte do meu projeto, tudo está legal, está andando bem. E, de momento, é parte principal, é iniciativa de. Eu tenho quase meio hectare da Machamba. E a produzir tomate, alface, couve, cebola, batata. E de momento já lançar pepino. Porque epa, no tempo de frio não anda bem pepino, mas este momento, quase julho, agosto, é o tempo de pepino. Só agora que estou a começar a lançar, mas da primeira parte da iniciativa do Fidel, epa, está a andar bem mesmo. Consegui um bom rendimento. Obrigado.
1: E o que produz?
3: Produz pepino, alface, couve, cebola, batata, repolho, tudo, etc.
1: Tem uma equipa que apoia neste processo de produção?
3: Sim, tenho. Tenho quatro jovens que consigo trabalhar com eles.
1: O reembolso do valor, como é que está a ser?
3: Sim, está a andar bem. Consigo reembolsar.
1: Muito obrigado, Maria Citoli, na província de Sofala. Já dizia antes que consegue reembolsar o valor do financiamento. Vamos perguntar em Iambane mesmo, ao diretor provincial das finanças, o senhor Simão Mavimbe, como é que está esse processo?
4: Bom, muito obrigado. Se calhar vale a pena sublinhar que aquilo que é o comprometimento dos nossos dirigentes na implementação deste processo do Fidel é bastante fundamental. Aqui queria destacar o papel que tem sido levado a cabo, Sua Excelência Governador da Província, Sua Excelência Secretário de Estado, na divulgação desta iniciativa, que este valor é um valor, sim, para produzirmos comida, para criarmos o Bruno de emprego, mas ele deve ser reembolsado. Nas monitorias que temos feito, ficamos felizes por perceber, numa primeira fase, que pelo menos todos os beneficiários estão cientes de que o valor do Fidel deve ser reembolsado. É verdade que existe um desafio, primeiro, por ser uma atividade nova para alguns, no sentido de viabilizar os seus projetos. Estamos a dizer o quê? Se o projeto cresce, tem rendimento, vai ter a facilidade de fazer o reembolso. Este é que é o grande desafio. E vale a pena aqui mesmo destacar o papel das monitorias. E nós estamos a olhar para a nossa real situação e olhar para aquilo que é a nossa divisão de país. Estamos a dizer que temos a nação, temos a província, temos o distrito, temos o posto administrativo, temos a localidade e temos a povoação, inclusive. Então, tem que haver uma ligação em cadeia aqui. Quer dizer, o chefe da localidade tem que saber quantos beneficiários aqui e as quantas estão a andar os seus projetos. Porque para eles não, nem sequer precisam de recursos para fazer a monitoria. Quando ele sai numa tardinha, se calhar até está ao lado do posto onde está sendo implementado o projeto. Então é fácil, portanto, monitorar e aperceber tudo o que está a acontecer, sem descurar, portanto, aquelas monitorias normais que podem ser feitas tanto ao nível do distrito, assim como da província. Indo diretamente na questão que me coloca ao nível da nossa província de Inhambane, nós neste momento temos, em termos de reembolso, cerca de 2 milhões e 500 mil meticais. Olhando para o período que iniciaram, portanto, os financiamentos, estamos a falar de março e abril, a implementação deste projeto, excluindo o período, portanto, de carência, quero acreditar que estamos a começar bem. Muito obrigado.
1: Inhambane começou bem, vamos ver como é que começou a província de Cabo Delgado, o ponto focal do FIDAL nesta província, o senhor Joel Correia. Como é que está Cabo Delgado?
5: Obrigado. Cabo Delgado está bem. No trabalho de monitoria que temos efetuado aos mutuários do FDL, constatamos que todos têm consciência que este fundo, diferentemente do Fundo de Desenvolvimento Distrital, é fundo para reembolsar, com a taxa de juro bonificada de 5%, e olhando para aquilo que é o período de graça, que parte de 2 a 6 meses, maior parte deles iniciarão o seu reembolso no mês de julho. Portanto, há semanas atrás, numa monitoria entre a equipe central e a equipe provincial que efetuamos, sentimos essa consciência por parte dos mutuários e que cada um no seu distrito e usando o seu banco vai proceder ao reembolso dos valores com essa taxa bonificada de 5%.
1: Muito bem, obrigado. Vamos à diretora provincial das finanças em Maputo. Estamos já a começar a segunda fase para o financiamento dos projetos no âmbito desta iniciativa. Nesta fase, o que neste momento está a acontecer?
6: Muito obrigada mais uma vez. Realmente já iniciamos a segunda fase. E para este ano, como dizia inicialmente, recebemos 76,2 milhões de meticais, portanto tivemos uma taxa de crescimento de 82%, se nós compararmos com o orçamento alocado no ano passado. Todos os distritos e autarquias já foram comunicados deste valor, cada um no seu local, não é? no seu distrito. As localidades todos também já têm conhecimento. E nesta fase estamos no processo de já fizemos a divulgação do valor, já também fizemos a chamada da submissão dos projetos, isto é, divulgamos os critérios, a necessidade dos jovens submeterem os seus projetos, sem descurar também dos projetos que ficaram pendentes no ano passado. Portanto, os projetos que não foram financiados em 2025,
1: sendo
6: elegíveis, também podem ser financiados ainda este ano. Portanto, estamos ainda neste processo, estamos a fazer a seleção dos projetos e aguardamos ainda pelo financiamento. A ideia é que este ano os projetos sejam financiados ainda antes da campanha agrária, que é para garantir que os projetos ligados à agricultura possam produzir este ano, nesta campanha, a partir desta campanha agrária. Então, todos os distritos estamos neste processo de seleção, divulgação, e etc. E dizer também que este ano o governo pretende potenciar os distritos, aquilo que é a potencialidade de cada distrito. Se o distrito, por exemplo, é potencialmente agrícola, então nós estamos a potenciar, por exemplo, cadeia de valor. Se o distrito, por exemplo, produz milho, é um exemplo, então nós priorizamos, por exemplo, os jovens
1: ligados a esta vertente,
6: a agroprocessamento, moageiras, que é para criarmos aquela cadeia de valores.
1: Vamos desenvolver
6: para não
1: essa...
6: haver muito desfasamento entre as potencialidades que o distrito oferece, pois, e aquilo que os jovens querem. Então, temos que fazer este link, esta interligação daquilo que é a produção local. Muito obrigado.
1: Muito bem, vamos desenvolver esta linha. Vamos devolver neste momento a palavra momentaneamente aos estúdios centrais. Até já.

0: É o Linha Direta, hoje a ser transmitido do emissor provincial de Maputo, na Matola. Dentro de instantes, logo após o sinal horário, regressaremos para a segunda parte do Linha Direta. Renovados os votos de um bom dia. 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Em todo o território nacional são 10 horas. 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Volto a chamar o jornalista Alberto Paulo para a segunda parte e última do Linha Direta. Bom dia.
1: Bom dia uma vez mais, Olga da Glória. Voltamos para a segunda parte deste debate. Linha Direta, estamos a olhar a aplicação e as perspectivas do Fundo do Desenvolvimento Económico Local. Temos 4 painéis em Maputo, Inhambane, Sofala e Cabo Delgado. Falávamos há pouco com a diretora provincial das finanças de Maputo sobre a segunda fase da aplicação desta iniciativa. Vamos já em Inhambane. A questão vai para a administradora de Jangamo. No terreno, neste momento, o que está a acontecer para esta segunda fase?
2: Muito obrigada. Informarmos que para a segunda fase já foi feita a divulgação, já foram submetidos as propostas de projetos, cerca de 222 projetos para o ano 2026, e neste momento estão na fase de apuramento através da comissão do FIDEL. E em paralelo, também quero aproveitar da ocasião para saudar a esta reflexão que nos trouxe o administrador, o meu homólogo de Moamba, o Carlos Moçanhane, a falar da necessidade de grande atenção para os projetos ligados à área da agricultura, para que esta cadeia de valor possa nos suportar, porque se conseguimos superar a questão da produção e produtividade do alimento, podemos gerar o comércio, podemos gerar outras áreas em potenciação na agricultura. Então, dizer para esta segunda fase, também o nosso olho de atenção é mesmo para aqueles projetos que dão mais valia à produção alimentar. Não que outros não serão validados, não, todos eles estão no pacote para a mesma oportunidade, mas temos que ter maior atenção naquilo que sabemos que vai garantir uma gestão sustentável ao nível do distrito, ao nível da província, porque todos nós sabemos que sem alimento não há desenvolvimento. Obrigada.
1: Administradora, outra reflexão que surgiu aqui é a necessidade de olhar as especificidades de cada distrito. Qual é o potencial de Jangamo e há esta tendência de olhar como requisito na aprovação dos projetos para esta bandeira de Jangamo?
2: Certo. Para o nosso distrito, nós somos grande potencial para a área da agricultura e grande potencial para a área da pesca. Para a área da pesca, infelizmente, o nosso distrito, temos a dizer que ainda somos muito virgem na exploração do pescado, que se pudéssemos ter maior atenção do círculo de interesse para esta área, para nós seria mais-valia. Na área da agricultura, nós sabemos que o distrito de Jangamo é um potencial produtor da mandioca, que através dela fomenta a parte industrial, que é a grande procura nossa, que é a industrialização para o processamento, neste caso, da mandioca. Mas temos estes dois pilares fundamentais, que é agricultura e pesca.
1: Muito bem. E na Moamba, como é que está a ser neste momento? O que está a acontecer para esta segunda fase, Sr. Senador?
3: Bom, nós neste momento estamos já também a receber, não é, novas candidaturas em termos de projetos para serem financiados. Nós recebemos, como eu disse, já a comunicação e já temos o valor também disponível de cerca de 5.445.780 meticais, o que significa que vai dar para nós melhorarmos. Se nós com 2.900.000 fizemos 39 novos empreendedores financiados, acreditamos que nesta fase. Agora, é verdade que nesta fase também queremos subir um pouco mais, porque ainda não conseguimos financiar nenhum projeto no limite, por exemplo, de 500.000 meticais em termos de cooperativa, microempresas, e nós queremos também poder avançar para isso. Então, nesta fase, estamos a fazer, em função da articulação com a Comissão, não é? Como é que nós conseguimos também, daquela relação que existe, avançar. Porque o Ministério da Planificação e Desenvolvimento, na sua abordagem e monitoria que tem estado a fazer também, tem-nos estimulado para podermos conseguir cobrir a cadeia toda da linha de financiamento que foi lançada a nível do próprio projeto. Agora, há um desafio que continua grande no meio deste processo, que é o desafio do nível de consciência de que submeter uma proposta não é aprovação, não é? E isto é que tem estado a criar algum problema, porque depois começamos a ter algum tipo de reclamação: cá, eu submeti no ano passado, não fui financiado, por que este ano vou submeter? A pior coisa que pode acontecer para o ser humano é desistir. A pior coisa que pode acontecer para o ser humano é ter medo de tentar. E nós queremos lançar o desafio: vamos continuar a concorrer, vamos tentar, há de chegar a vez. E há de chegar a vez porque também a cada momento que nós preparamos uma proposta, estamos também a melhorar a nossa capacidade interpretativa. Agora, tem um desafio aqui que eu acho que é muito importante. Nós, nos projetos que financiamos e daquilo que estamos a receber também, entendemos que há um grupo de cidadãos que pode também ganhar dinheiro sem precisar de receber o financiamento. Qual é este grupo? Nós temos jovens que estão a focar-se no para receberem financiamento para a área avícola ou para a área da agricultura. Mas nós temos jovens agrónomos que estão a sair das universidades, estão a sair dos institutos de formação a nível de técnico profissional. Esses jovens não vão submeter o seu projeto para ser financiado, mas estes podem servir de consultores para esses que foram financiados e garantir, primeiro, alargamento da base produtiva, sob o ponto de vista de melhorar a produção, garantir mercado, garantir ligação com outro tipo de plataformas. Então, tem, por exemplo, juristas. Terminaram a escola, ainda não têm uma ocupação, sob o ponto de vista formal, não é? No meu entender, e no nosso entender também, esses juristas podem se dedicar a fazer o alinhamento estratégico, sob o ponto de vista de estatutos, não é? Cumprimento da legislação, para aqueles que foram financiados. E eles têm que também ter a consciência que devem pagar. Porque, com o FIDEL, o primeiro objetivo que se tem é geração de renda. Geração de renda que significa alargamento também da base tributária para que o Estado também possa arrecadar, não é, recursos para poder financiar outro tipo de projeto. Mas nós entendemos, por exemplo, quando queremos construir um aviário, é um pedreiro, é um mestre de obra que está envolvido. Então, a cadeia de financiamento do FIDEL não se circunscreve apenas àquele que recebe o dinheiro. Ela é uma cadeia que tem um efeito, os ingleses dizem que é spillover, não é? Que ele vai crescendo em função dos agregadores e de integradores desta plataforma. Então, nós aqui queremos também lançar o desafio: quem está na universidade, quem está a terminar o curso, quem também está a começar, pode pegar nos 39 projetos, por exemplo, financiados em Moamba, e decidir criar uma cooperativa, não é? E esta cooperativa pode, por si só, também ir gerando outro tipo de recurso. Então, queremos dizer que não nos fechemos no financiamento, mas temos que nos abrir para a oportunidade e o mar de oportunidades que Sua Excelência, o Presidente da República, está a pôr à disposição do povo moçambicano.
1: Até porque é essa dinamização da economia que é o espírito do Fundo de Desenvolvimento Económico Local.
3: Exatamente.
1: Muito bem, vamos já à província de Cabo Delgado. Sr. Joel Correia, é ponto focal do Fundo de Desenvolvimento Económico Local. Cabo Delgado tem um tratamento especial. Neste momento, na sequência deste tratamento especial, há também um tratamento especial para os projetos a serem financiados?
4: Muito obrigado, mais uma vez. Cabo Delgado também beneficia desse tratamento por causa da sua especificidade. Não vou falar sobre isso, mas toda a gente sabe o que está se passando em Cabo Delgado. E neste momento, olhando como um tratamento especial, tivemos no ano passado o fundo alocado de 83,1 milhões de meticais e para o ano 2026 temos 151,3 milhões de meticais. Isso significa um crescimento de 82%. Portanto, já se demonstra que há este tratamento que é para poder desenvolver a economia de Cabo Delgado, olhando para a sua juventude e todo o rol de projetos que são do setor da agricultura, pecuária, avicultura, agroprocessamento, pesca, piscicultura, indústria, comércio, serviços, hotelaria e turismo, este último setor que é o grande potencial da província de Cabo Delgado. Portanto, estamos a trabalhar em coordenação com a equipe central do Ministério da Planificação e Desenvolvimento para que possamos desenvolver Cabo Delgado. Todas as forças vivas da província, lideradas por Sua Excelência Governador Valigito Abo, trabalham no terreno com afinco para que possamos desenvolver Cabo Delgado. Muito obrigado.
1: Muito obrigado. Neste espaço teremos a interação com o estimado ouvinte. Para o efeito, temos aqui os contactos 84-32-12-28-7 e 82-31-05-75-1, 84-32-12-28-7 e 82-31-05-75-1 são os contactos através dos quais o ouvinte pode ligar e participar neste debate. Enquanto esperamos pelo ouvinte, vamos novamente à província de Inhambane, Sr. Diretor Provincial do Plano e Finanças, Simão Mavimbe, qual é a visão que se pretende? Os projetos já estão em curso, há monitoria. Onde é que a província pretende chegar?
5: Muito obrigado, mais uma vez, por esta oportunidade. Penso que ao nível nacional nós temos os nossos instrumentos estratégicos. Estamos a falar do END, que é a Estratégia Nacional de Desenvolvimento. Ao nível da nossa província nacional, na nossa província de Inhambane, temos o nosso plano estratégico provincial. E nos governos distritais também temos os respectivos planos. Esses instrumentos já traçam aquilo que são as linhas de desenvolvimento. É por isso mesmo que na capacitação, no âmbito da implementação do FIDEL, esses instrumentos eram chamados para que eles sejam tomados em consideração. Estamos a dizer o quê? Se o governo distrito, por exemplo, de Mabote, o seu potencial é a criação de gado, então tem que olhar para isto no sentido de potenciar esta atividade. Naturalmente, quem cria gado vai querer vender. Então, a partir dali já nasce aquela cadeia de valor que os que me antecederam estavam aqui a fazer a referência. Por isso que também não é comum aquilo que acontece num distrito seja o mesmo acontecer, salvo algumas coincidências. Então, a nossa visão mesmo está nesses instrumentos de planificação. O que nós estamos, de facto, a chamar um pouco da atenção é que os governos distritais tendem a olhar e estão, portanto, também a olhar para esses instrumentos de desenvolvimento. Estão a potenciar essas áreas no sentido de não fugir daquilo que é o seu forte. Não vale a pena ir pensar fazer agricultura numa zona semiárida e não vai ter os rendimentos que se espera.
1: Chama-se Alberto, então, no município da Matola. Bom dia e pode participar.
6: Bom dia. Aqui fala o Alberto de Congolote. Eu gostei muito da explicação dos nossos convidados. Explicaram uma coisa muito bonita mesmo. De facto, quando levamos o dinheiro do Estado, temos que usar muito bem e temos que devolver para quê? Para outras pessoas poderem também ser beneficiadas. E dizer que para aquelas pessoas que já foram contemplados por esta iniciativa, por este fundo, que tenha sucessos, que trabalhe bem e que tenha condições de admitir mais pessoas nos seus projetos como forma de reduzir o desemprego em Moçambique. Agora, voltando já no sistema como foi usado a inscrição para essas pessoas serem beneficiadas, acho que não ocorrerá tal bem. Por o seguinte, porque a inscrição teve o seu custo. Vejamos um pobre, por exemplo, se gastar 500, 200, 300 meticais para fazer inscrição, parecendo que é pouco esse dinheiro, mas é muito. Mas contudo, pronto, é uma coisa que aconteceu mesmo. Isso para dizer que, como ele sabia muito bem que não era possível todas as pessoas que foram inscritas serem beneficiadas, isso não é possível. Porque algumas pessoas nem têm experiência de negócio. Para as próximas vezes, tem que ter muito cuidado com essas coisas. E o que levou muito custo da inscrição é que todos nós, quase aqui no Congo, éramos analfabetos para preencher as fichas. Havia um sítio onde se preenchia as fichas e pagava alguma coisa. Mas tudo isso, há algumas pessoas que minimamente sabem escrever. Eu não sei como foi feita dessa forma. Se fosse por mim, justificava porque eu não escrevo. Mas há pessoas que fiquei muito admirado mesmo. Toda pessoa que escrevesse, a ficha na sua casa, quando chegasse lá, era reprovado. Essa era a minha opinião e a minha preocupação. Mas tudo está andando bem. Agradeço mesmo. Se falei mal, peço desculpa mesmo. Muito obrigado.
1: Obrigado, Sr. Alberto. O ouvinte pode continuar a participar neste espaço pelos números 84-32-12-28-7, 84-32-12-28-7 e 82-31-05-75-1, 82-31-05-75-1. O nosso ouvinte falava aqui de alguma dificuldade no processo de preparação da documentação, da proposta do projeto. Vamos ouvir Maria Citole. Qual foi, que experiência teve durante este processo até ver o projeto aprovado e financiado? Maria Citole? Alguma dificuldade para ouvir Maria Citole na província de Sofala? Vamos ouvir Sérgio Nhangumela, beneficiário do Fidel na província de Inhambane. Qual foi a experiência até conseguir ver o projeto aprovado?
7: É bom. A experiência foi dos meus técnicos. Foi dos meus técnicos que me acompanhou antes, durante, porque primeira fase eu tenho uns 3 estufas que foi dado pelo governo da província de Inhambane, 3 estufas. Já daí arranquei de vez. Basta que chegou o nosso administrador do distrito de Moine. Ele disse que é pau. Todos aqui que pertencem dentro dessas estufas podem ir pedir o valor de Fidel. Logo daí eu fui. Depois daí, tinha sorte. O meu projeto aprovou. Levei uns 145 e 200. Logo comecei a arrancar de vez até agora. Obrigado.
1: Muito bem, insistimos com Maria Citole na província de Sofala. Como é que foi? Houve dificuldade na tramitação do expediente até a aprovação do projeto?
8: Bom dia mais uma vez. O meu procedimento não foi tão complicado, mas durante o processo, sobretudo, o formulário tem algumas questões que têm a ver com contas. Por exemplo, se tu pedes um valor, tu tens que fazer cálculos sobre como é que tu vais conseguir devolver este dinheiro. Então, foi basicamente isto que me deixou um pouco tremida. Tive alguns problemas, mas o resto mesmo não tive nenhuma dificuldade, até porque os próprios técnicos iam dando algum acompanhamento mesmo nesta fase inicial.
1: Muito bem, a primazia nesta segunda fase é para os nossos ouvintes. Temos Dixon Gulamada, na província da Zambésia. Bom dia, já está a participar.
9: Sim, muito bom dia, senhor jornalista. Bom dia a todos os convidados que estão na cidade de Maputo, Inhambane e Cabo Delegado. A minha questão é, a Ligue desenhou seu projeto e tratou os documentos. O nome não saiu. Qual é a esperança que ele vai ter? A segunda questão é para o nosso convidado que está na província de Inhambane. Ele diz que... ou não? Obrigado. Dixon Gulamada Kubula Der, província da Zambésia.
1: Muito obrigado. 82-31-05-751-84-32-12-28-7 continuam disponíveis para a comunicação com o nosso estimado ouvinte. Os ouvintes colocam aqui questões relacionadas a alguma dificuldade para pessoas com alguma dificuldade na tramitação de expedientes para a submissão de candidaturas a este financiamento. Diretora Provincial das Finanças em Maputo, como é que tem sido o tratamento para estes casos?
10: Muito obrigada. Nós normalmente temos uma equipe de apoio ao nível da província, e que esta equipe tem trabalhado ao nível dos distritos, e vamos apoiando os distritos, não só os candidatos, no preenchimento dos formulários. Também temos na equipe alguém, um quadro, que apoia as pessoas, principalmente no processo da capacitação, de como desenhar um projeto. Portanto, realmente existem pessoas que não sabem preencher por algum motivo, e quando é assim, nós aconselhamos a aproximar mesmo aos governos para pedirem. Temos sempre quadros ali que podem apoiar os distritos. Nesse processo, nós verificamos no processo de monitoria que às vezes há pessoas, digamos assim, chantagistas, que vão, aproximam as pessoas, dizem que vamos preencher e cobram. E cobram, e as pessoas inocentemente acabam pagando. Mas nós...
1: E isso não é aquela consultoria que o administrador referenciava?
10: Não, existe uma consultoria, sim, no processo da elaboração do projeto, mas não no processo de preenchimento de um simples formulário. Isto pode ser feito mesmo na Secretaria Distrital. Temos técnicos que podem apoiar as pessoas a preencher. Agora, a elaboração do projeto é outra coisa. A pessoa pode sim procurar alguém que sabe elaborar um projeto, apesar de, como eu disse, temos sempre alguém na equipe que apoia os distritos no processo da elaboração dos projetos. A consultoria é outra coisa, mas o preenchimento do formulário, nós, tanto a província assim como o distrito, tem quadros que podem apoiar nesse preenchimento de formulário.
1: Muito bem, temos Rafael Domingos, Liga da província de Sofala. Muito bom dia, já está a participar. Perdemos a comunicação com o ouvinte Rafael Domingos e continuamos abertos para a participação do nosso ouvinte, mesmo por isso que recebemos agora Sérgio Rafael, liga de Vilanculo, na província de Inhambane. Bom dia, já está a participar. A dificuldade na comunicação com estes ouvintes, o espaço continua aberto. Estamos a falar da aplicação do Fundo de Desenvolvimento Econômico Local, o FIDEL. Temos 4 painéis nas províncias de Maputo, Inhambane, Sofala e Cabo Delgado. E vamos mesmo a Cabo Delgado. Senhor Joel Correia, este apoio para a tramitação do processo até a aprovação ou a submissão, como é que tem sentido a direção provincial?
4: Muito obrigado mais uma vez, estimados ouvintes da Rádio Moçambique. A nossa direção, como as outras províncias, Também tem prestado o apoio técnico. A disponibilização das fichas para preenchimento é grátis a todos os níveis, a todos os territórios, falo de distritos e municípios. E existe uma equipe em todos os territórios que procede com apoio técnico para o preenchimento dessas fichas, que são cedidas de forma grátis ou gratuita. E quando há dificuldades, a gente faz assistência aos mutuários.
1: Eu não perca o fio de pensamento, Sr. Joel Correia. Temos um ouvinte em linha. Liga da província de Manica. Muito bom dia. Chama-se Roberto. Bom dia, já está a participar. Alguma dificuldade aqui de comunicação com os nossos ouvintes para a participação neste debate sobre o Fundo de Desenvolvimento Económico Local? Estávamos na província de Cabo Delgado, já agora o Conselho Provincial da Juventude em Cabo Delgado está representado pelo Sr. Adnito Zimba. Tem prestado indicação de condições criadas para a comunicação com o Sr. Roberto, da província de Manica. Muito bom dia.
11: É, a minha preocupação é, no ano passado, aqui no posto de distrito de Mané, muitos jovens participaram nesse programa, mas nenhum jovem que saiu o nome dele. Crescemos as fichas, tudo aquilo que era precisado, mas ninguém foi aprovado.
1: Preocupação registrada. Esta questão relaciona-se a uma colocada por um ouvinte que perguntava como é que é feita a comunicação para o proponente de um projeto que não tenha sido aprovado. Voltamos a esta questão, diretora provincial. Estávamos em Cabo Delgado. Sr. Adnito Zimba, como é que os jovens são assistidos, sendo uma agremiação esta que congrega associações juvenis? Como é que assistem jovens proponentes com projetos para financiamento no FIDEL? Não temos nesse
12: momento. Sim, sim. Muito bom dia mais uma vez. Bem, os jovens são assistidos da segunda forma. Da primeira fase tivemos algumas dificuldades, mas para esta segunda fase estamos com um levantamento muito elevado, com alto sentido de responsabilidade, planeamento e coordenação institucional. Bem, primeiro estamos a alargar o nosso levantamento e mapeamento daquilo que são as associações juvenis que têm interesse em obter financiamento através do FIDEL. E também buscamos empresas cujas lideranças são juvenis, porque queremos garantir que os jovens, não só nas grandes urbes, mas também nos distritos, tenham as suas iniciativas identificadas, estruturadas, para responder à demanda do mercado atual. Bem, e para isto temos que buscar, ou seja, tentamos unir sinergias com os institutos de formação, articulação com o próprio governo, para que possamos garantir que os jovens tenham a capacitação técnica necessária para gerir o seu negócio. Estamos a criar mecanismos para contornar as dificuldades.
1: Um ouvinte em linha, liga da província da Zambésia. Muito bom dia, já está a participar. Perdemos a comunicação. Diretora Provincial das Finanças de Maputo, como é que é feita esta comunicação com os proponentes de projetos para o FIDEL, caso não sejam aprovados, por exemplo?
10: Muito obrigada mais uma vez. Normalmente, depois dos projetos serem aprovados, portanto, primeiro temos a submissão dos projetos, depois temos sobre projetos que são aprovados e temos aqueles que não foram aprovados. Normalmente nós colocamos a lista dos proponentes em todas as vitrinas, ao nível do distrito e ao nível dos postos administrativos, localidades.
1: Muito bem.
10: Portanto, se eu concorri numa localidade, há de aparecer ali a lista com todos os nomes daqueles que concorreram. Portanto, naquela lista tem os aprovados e os não aprovados.
1: Pois.
10: Sim. Portanto, as pessoas é só se dirigirem aos locais onde eles submeteram os seus documentos e ali vão ter a lista dos aprovados e não.
1: E não aprovados.
10: Caso não seja aprovado, também tem direito à reclamação. Pode-se dirigir ao posto ou pode-se dirigir ao distrito e mostrar que o seu projeto, convencer as autoridades que o seu projeto está bom e que acha que podia ser muito bem aprovado. E nós também, nestes projetos que não foram aprovados, nós não deitamos, ficam ainda em manga.
1: Que podem ser repescados.
10: Por isso que este ano, por exemplo, nós estamos a repescar alguns projetos que ainda são elegíveis. Podemos mandar alterar uma e outra coisa, mas são projetos que estão na pasta, estão em manga, que podem ser reaproveitados e que podem ser, de novo, chamados para a alocação dos fundos.
1: Muito bem. Sérgio Vilanculo, Sérgio Rafael de Vilanculo, isso é muito bom dia.
13: Muito obrigado. Primeiro, saudar assim, o jornalista Alberto Paulo e também, junto com os convidados aí nos diferentes províncias do nosso país. É louvar também a explicação, não é, que os convidados e também aquilo que os beneficiados acabaram de falar. Muito, muito obrigado. Conseguimos ouvir que, na verdade, o valor está a ajudar o povo, não é? A minha pergunta ou questão, um pouco, apesar de que já o tempo não dá. No ano passado, fez-se o peditório, não é, dos valores. Então, existiram muitas pessoas que os projetos não foram aprovados. Então, este ano também tinha que fazer outros projetos, enquanto que existiram aqueles que muitos meteram, que os nomes não saíram. Então, aquilo aí parece que houve uma falha, que viriam dar continuidade naqueles primeiros projetos, porque as pessoas gastaram dinheiro, não é, pagaram o imposto e muito mais. Então, eu acho que ali houve uma falha, não é? Por isso, na segunda fase já, a maioria das pessoas não se fizeram, não é? Não se fizeram já nos locais para fazer o peditório dos valores. Então, outra coisa também é pedir, quer dizer, os nossos irmãos que estão a ter o valor, na verdade, devem saber usar para devolver, para que os mais também possam ter, não é? Vou terminar por aqui. Sérgio Rafael de Vilanculo, muito bom dia.
1: Muito bom dia e continuamos abertos. Temos Evaristo, o senhor Evaristo liga da província da Zambésia. Muito bom dia, já está a participar.
14: Sim, bom dia, senhor. Sim, bom dia.
1: Bom dia e pode participar.
14: Sim, sim, a minha preocupação é, eu quero saber aí aos convidados se o combatente tem direito deste financiamento aí.
1: Muito obrigado. A questão foi registrada pelos nossos convidados nas quatro províncias com painéis neste debate. Dizer que o ouvinte continua com espaço para participação neste debate pelos números 84-32-12-28-7 e 82-32-31-05-75-1. Senhora diretora, explicava esta questão, mas já agora, quais são os potenciais candidatos, os elegíveis para o financiamento no âmbito do FIDEL?
10: Qualquer moçambicano, jovem, homem, mulher. Nesta primeira fase, digamos, não são elegíveis os funcionários do Estado. É que não são elegíveis, mas qualquer moçambicano que tenha um projeto viável, é só submeter e pode ser alocado o valor. Os jovens, a idade mínima são 18 anos. Sim.
1: Vou fazer a mesma questão ao diretor provincial das finanças em Inhambane, o senhor Simão Mavimbe. Sabemos que o Fidel tem cotas e a juventude tem primazia, igualmente a mulher. Como é que é, Inhambane?
5: Muito obrigado. Tal como estava a dizer ou a explicar a senhora diretora Matilde da província de Maputo, na verdade, o financiamento destina-se a qualquer pessoa que tenha capacidade, portanto, de desenvolver alguma atividade, tem uma ideia e tem uma iniciativa, faz o projeto e submete. E estão excluídos os funcionários públicos, porque esses funcionários entendem-se que têm como acessar outros créditos. Então, com base nisso, a primazia que se dá, na verdade, é olhar para a nossa juventude, porque é a nossa juventude que, na sua maioria, está numa situação de desemprego. Não só,
1: bem,
5: também
1: a
5: juventude
1: temos
5: onde encontramos
1: a em
5: força.
1: Linha, o senhor Marcinho liga-nos de Vilanculo. Bom dia.
15: Sim, bom dia, painel. Bom dia, moderador.

0: trabalho público. E os formulários aqui em Vilanculo, ou mesmo na localidade onde eu sou residente, pagava-se além dos impostos. Agora, a outra questão é: qual é a idade possível, segundo a gente, óbvio, os jovens, percebemos que pode ser a faixa etária do jovem, e os velhos, como pessoas, por exemplo, dito por Sua Excelência, Presidente da República, quando disse que é para jovens, mulheres e outros. Agora, esses outros ali, não estamos a perceber quem são esses indivíduos e outros que podiam ter acesso a esse fundo do FUDEM. E muito obrigado. E eu não tive, mas escrevi. Obrigado.
1: Muito obrigado. Ficou a questão aqui para os nossos convidados. Vamos ouvir uma resposta a essa questão. Vamos a Cabo Delgado. Senhor Joel Correia.
2: Bom dia mais uma
1: Senhor
2: vez.
1: Joel Correia, não temos já disponibilidade. Vamos a Inhambane, diretor provincial do Plano e Finanças. Chama-se Simão Mavimbe.
3: Mas muito obrigado.
2: Estou em linha.
3: Em relação à questão que o nosso ouvinte coloca, se calhar aqui importava esclarecer que existem situações de pagamento de alguns valores no que toca aos atestados, ou questão de declaração do bairro, que é passado pelas estruturas locais, que é um valor mesmo que tem a ver com a sustentabilidade do próprio processo, a aquisição do papel e tudo mais. Isso não pode ser confundido com a aquisição dos impressos para o preenchimento do projeto, porque aqui na nossa província de Inhambane, que nós sabemos o que foi de facto divulgado na altura de capacitação, é de que os impressos, portanto, são grátis e vão ser adquiridos ao nível dos governos distritais, assim como dos conselhos autárquicos. O pagamento de impostos também, se calhar, tem a ver com essa questão de tratar este e aquele documento, mas não na submissão do projeto do FIDER. Por que é que não foi
1: muito
3: aprovado?
1: Muito obrigado. Vamos insistir com o Cabo Delegado, Sr. Joel Correia.
3: Que essa coisa de concurso é concurso. E se ficamos atentos, estamos a falar de 26 ou cerca de 26 mil projetos que foram submetidos. E eu disse aqui isso avaliado em cerca de quase 3,5 milhões de meticais. E foram aprovados apenas 889. É natural que alguns projetos não tenham sido aprovados por várias razões. Como não estamos em fase de um processo como tal, não posso neste momento detalhar o que teria originado, portanto, a não ser aprovado. Mas são várias razões. Pode-se olhar mesmo a questão da sustentabilidade, pode ser a questão de idoneidade, entre outros requisitos que, portanto, eram exigidos na aprovação de determinado projeto. Obrigado.
1: Obrigado, Sr. Mavimbe. Vamos já a Cabo Delgado. O Sr. Mavimbe dizia ser natural que projetos não sejam aprovados. E é também natural que projetos de uma comunidade, numa comunidade, nenhum projeto saia aprovado. Sr. Joel Correia.
2: Sim, bom dia mais uma vez, Alberto Paulo. Bom dia, estimados ouvintes da Rádio Moçambique. Para a nossa província, nós damos primazia a beneficiários e empreendedores nacionais nas zonas rurais e urbanas, com capacidade de transformar ideias em negócios viáveis. Felizmente, ainda não tivemos uma comunidade que tenha submetido proposta para financiamento e não tenha sido aprovada. Portanto, como é a iniciativa presidencial, ela dá primazia às comunidades que não têm capacidade de ir à banca. Portanto, abarcamos essas comunidades em detrimento dos funcionários públicos que têm capacidade de ir aos bancos e fazer crédito, né? Então, para Cabo Delgado, todos os financiamentos vão acontecer desta forma. E na monitoria que tivemos recentemente, sentimos a felicidade dos

0: escritórios que já estão a produzir renda e que prometeram fazer o reembolso dos valores com aquela taxa de 5%, que é uma taxa bonificada. Portanto, em Cabo Delgado estamos bem, o fundo está a trazer uma diferença, sente-se no seio das comunidades isso, no trabalho de monitoria que temos feito. E temos tido, estava-se a falar da questão dos desafios, na questão da elaboração dos projetos. Eu dizia naquela hora que cá temos equipes em todos os territórios que prestam apoio técnico na elaboração dos projetos e as fichas são concedidas de forma grátis. Elas não têm valor nenhum a ser cobrado, porque afinal nos territórios temos governos funcionais e que têm a responsabilidade de servir ao cidadão. Muito obrigado.
1: Muito obrigado, Sr. Joel Correia, é ponto focal do Fundo de Desenvolvimento Económico Local, na Direção Provincial de Plano e Finanças, ao nível da província de Cabo Delgado. Voltamos para a província de Maputo, diretora provincial das Finanças. Antes disso, temos ainda em Cabo Delgado um ouvinte em linha, é o Sr. Ramos Carvalho. Bom dia.
2: Olá, Ramos Carvalho. É Matuto. Matuto.
1: Muito obrigado, pode participar.
2: Sim, é assim. Eu entro nesse debate do projeto da Fidel. Eu falo na qualidade do chefe de quarteirão. Então, é o seguinte: eu vou falar exatamente o que é que aconteceu, na verdade. Toda gente que foi preciso participar. Então, para mim. Houve alguma coisa que de mal que não aconteceu, porque muito antes devia-se assistir o projeto de alguém. Não reprovaram depois de passar do circo, porque o circo tinha que estruturar, fazer a estrutura. Porque as pessoas fizeram pagamentos, pagaram, foram os bancos, foram abrir as contas, e os projetos deram a entrada. Ao fim e ao cabo, não aparece ninguém aprovado. Isso que é mal, porque tinha que haver pelo menos um técnico que pudesse assistir o projeto de alguém, por exemplo, ali no centro, estar lá alguém ou capacitar alguém lá, pudesse ver, dar acompanhamento para poder dar a entrada. Mas toda a gente, ninguém que não conseguiu submeter, toda a gente meteu, mesmo quem não fez bem, submeteu o projeto. Então esse que é o grande mal que aconteceu. E veja lá. Eu estou no bairro de Bonita, é um dos bairros mais populosos da Matola. Até há bocado eu acabo de falar, procuro saber do secretário se ele tem algum dado, um número de algumas pessoas que foram apuradas. Ele não tem conhecimento disso, até hoje não tem uma resposta. Será que todos mesmo, na verdade, foram rejeitados ou todos fizeram mal? Porque o projeto em si era um projeto um pouco muito complicado. Estava complicado a linguagem lá, a escrita que estava lá, precisava de acadêmicos, alguns 12ª classe que tivemos com ele ali, tiveram dificuldade. Há muitas perguntas, muita coisa que se presta ali. Então não houve facilidade pra, mesmo para preencher. Agora, dizer mesmo quem não sabe escrever. Há pessoas que apareceram para preencher aqueles projetos, preencheram projetos. Agora, os projetos que não foram aprovados, a culpa é de quem? Porque para mim podia até procurar saber quem merece, quem não merece. Eu acredito que as pessoas que vieram merecem ter isso. Para mim não deve se tratar do concurso, quem vai ganhar e quem não vai ganhar. O projeto deve ser para apoiar aqueles que necessitam. Não deve ser um projeto como fosse um concurso. O concurso, todos nós vamos lá para saber. Estamos cientes que vamos lá para concorrer. Há quem vai perder, há quem não vai perder. Mas todos que submeteram o projeto, é porque têm necessidade, precisam mesmo. Há pessoas que até fazer um negócio que não era aquilo que tinham apostado no projeto, porque querem mudar o negócio e fazem porque não há rendimento. Podemos ter rendimento nos projetos.
1: Muito bem, questão registrada pelos nossos convidados. Continuamos na Matola para ouvir a opinião do Sr. Alberto, do Congolote. Bom dia.
3: Bom dia. A vossa segunda vez. O projeto está muito bom, é boa a iniciativa, mas não podemos negar aquilo que foi errado. Erra quem trabalha, conforme diz aqui no sul, vale com lei a Kizaka. Isto para dizer que houve cobrança ao preencher o documento. Eu te digo, algumas pessoas dessa zona aqui vieram a reclamar a mim, a dizer que até agora, por que o projeto não sai, ou nós somos chamados enquanto pagamos? Por quê? Porque eu faço parte também do chefe do quarteirão. Eu gostei do projeto, até que Pumela, Bangalore e Pazama. Vocês trabalharam muito bem, e estão trabalhando muito bem, mas tem que aceitar que houve uma falha. Falharam porque vocês trabalham, e só gostaram. Muito agradecido. Se porventura tenha ofendido alguém, peço desculpa mesmo, mas para mim o projeto é uma boa iniciativa. Agora, os erros eram as pessoas que trabalham. E temos que aceitar quando erramos alguma coisa. Muito obrigado.
1: Muito obrigado, e assim fechamos já a participação do nosso ouvinte. Vamos abrir espaço para respostas e opiniões, comentários a estas questões dos nossos ouvintes. Começamos aqui na província de Maputo pela diretora provincial do Plano e Finanças, Matilde Beirão.
4: Muito obrigada mais uma vez. Realmente ouvimos as preocupações dos nossos ouvintes. Este foi o primeiro ano, 2025 foi o primeiro ano. Pode até ter havido falhas, sim, mas nós apelamos aos cidadãos que aqueles que porventura foram cobrados, se porventura houver cobranças só por preenchimento de uma simples ficha ou alguma outra irregularidade, e que se aproximem às autoridades do distrito, do governo distrital, mesmo ao nível da província, para denunciarem, para reclamarem. Nós vamos encaminhar. De princípio, todos aqueles que concorrem têm direito, sim, a saber o resultado. Os resultados são afixados ao nível dos governos distritais, postos administrativos, que é para o cidadão saber se aprovou ou não. Não é possível todos os projetos submetidos serem aprovados, porque existe também uma seleção. Nós fazemos a seleção, a equipe faz a seleção e aprova aqueles projetos que são elegíveis, têm algum cunho de rentabilidade, têm os requisitos que nós pedimos. Então, há projetos que não têm esses requisitos, mas que a equipe está lá para apoiar. Não é possível aprovarmos todos os projetos. Agradecer também a todos os ouvintes, a partir do Presidente da República, que é o patrono desta iniciativa, o Ministério da Planificação e Desenvolvimento também, que tem apoiado muito neste processo, nesta iniciativa do Fundo de Desenvolvimento Econômico. O objetivo mesmo é esse, é criarmos renda, criarmos emprego aos nossos jovens e a outras pessoas também, homens e mulheres, para que tenham algum rendimento e para que os nossos distritos, as nossas localidades também criem alguma atividade econômica que alavanca o desenvolvimento econômico local. Queremos desenvolver as nossas províncias, as nossas localidades. E este fundo vai criar essas sinergias, este fundo vai criar este link, podemos assim dizer, como o administrador dizia, é que esta é uma cadeia. Se eu, por exemplo, faço produção agrícola, o outro faz processamento e o outro vende. Então, é uma cadeia de valor. Isto tudo vai promover o desenvolvimento, o crescimento econômico local. Muito obrigada.
1: A senhora administradora da MOMBA.
5: Bom, primeiro dizer que é sempre agradável, não é? Eu sempre digo que a Rádio Moçambique é esta plataforma que dá voz aos que não têm voz. E aqui ouvimos aqueles que também tiveram a oportunidade de apresentar alguns desafios relativos à implementação do FIDEL, onde um dos desafios é este de compreender o que é submissão de uma proposta, de uma candidatura, não é? Eu bem dizia no princípio que a simples, a mera submissão não significa de imediato aprovação. Mas é um trabalho que temos que continuar a fazer para consciencializar e mobilizar as nossas comunidades para entenderem o que é que isto significa. Mas em relação a cobranças, nós, pelo menos a nível do distrito de Moamba, lançamos uma campanha vigorosa, não é, em relação a este assunto de cobranças, porque infelizmente ao longo do processo fomos acompanhando situações tristes em que cidadãos iam ligando, iam mandando mensagens a dizer paga-me X, que eu já tenho, como se diz na gíria, um link com o administrador, com o secretário permanente, com outras entidades que estavam envolvidas no processo. E nós fizemos denúncia de imediato em relação a isto, mas acreditamos que podem continuar a acontecer situações. Estamos na segunda fase, então queremos também lançar aqui um apelo. Todo aquele que tiver informação concreta, sobre algum tipo de mecanismo de cobrança fora daquilo que são as regras. Cobrança, por exemplo, quando vai ao posto, quer uma declaração, o posto cobra declaração, não é? Vai tratar um outro tipo de expediente, há de haver cobrança, mas expediente que é cobrado para poder ter acesso ao financiamento, este financiamento, então, não está a ser feito a nível dos nossos distritos. E aqui é um detalhe, nós também temos um mau hábito que é queixarmos quando não dá certo, não é? Porque enquanto aparece alguém e nos vem propor que deve-se fazer um pagamento para termos acesso a um serviço, de imediato estamos a meter a mão no bolso, estamos a fazer o pagamento. Quando não dá certo é que já queremos denunciar. A primeira denúncia tem de ser que estou a ser cobrado, negar fazer o pagamento. Este é que é o desafio que todos temos que ter e sabemos que em algum momento é um pouco complicado pela pressão, mas queremos lançar o desafio para todos aqueles que estiverem interessados. Não aceitem pagar nenhum valor. Nós temos situações, por exemplo, a nível do nosso distrito, estamos a fazer a expansão da rede de abastecimento de água, não é? Nesta expansão de abastecimento da rede de água, há pessoas que também estão a fazer cobranças de coisas que não devem cobrar. Rede de abastecimento, rede elétrica também, há cobranças. Então, nós queremos é dizer, vamos evitar metermos em esquemas, porque os esquemas depois dão para o torto e temos essas situações em que os chefes dos quarteirões estão a ser pressionados para poder obter respostas, enquanto eles não têm nada a ver com o processo, não é? São pessoas que estiveram, na sua boa fé, a fazer a intermediação positiva para poder viabilizar aquilo que é o FIDER. Então, vamos aproveitar este momento e os microfones aqui da Rádio Moçambique, para lançar o apelo. Não aceitem cobranças e também não aceitem serem chamados para esse tipo de conversas. Muito obrigado.
1: Obrigado. Vamos já ao homólogo do administrador da Moamba. Sênia Maela é de Jangamo.
6: Bom, queremos usar desta ocasião para mais uma vez saudar Sua Excelência o Presidente da República por esta iniciativa que está mostrar um resultado significativo à população, não só do nosso distrito de Jangamo, mas também para a província e para o país em geral. Queremos reforçar a questão de não à corrupção, a aspectos ligados ao FIDEL, ao nosso distrito e em todo o país é gratuito. Os nossos técnicos estão lá dentro do horário normal de expediente, tem a possibilidade de apoiar, assessorar para todo aquele que estiver interessado para o preenchimento destes documentos. Neste preciso momento, tendo sido encerrado, só podemos esperar para estas mesmas oportunidades para o próximo ano. Durante a implementação do projeto, queremos mais uma vez reforçar que é importante partilhar todas e qualquer dificuldades que estiverem a encarar no processo, que é para termos um melhor acompanhamento para as diferentes áreas. Temos diferentes serviços de vários setores que podem dar um apoio de acompanhamento e assistência. Então, queríamos deixar esta saudação especial igualmente a todos aqueles que estão a reembolsar e incentivar aqueles que estão prestes, tendo em conta que estão num período de graça, para que sigam o exemplo dos que já iniciaram, que são da área comercial, e não esperem devolver mensalmente. Quem puder devolver mais, que o faça. Muito obrigada.
1: Obrigado. E em breves palavras vamos ouvir Cabo Delgado, do Conselho Provincial da Juventude, o Sr. Adnito Zemba.
7: Bem, o Conselho Provincial da Juventude de Cabo Delgado vem desta forma saudar a todos os ouvintes que tiveram cá disponibilidade e deixaram tecer as suas opiniões e dizer que para esta segunda fase nós pedimos, obcecramos para que a transparência seja o órgão condutor, ou seja, seja o epicentro deste todo o programa, porque os critérios de seleção devem ser claros, devem ser ilustrativos, devem ser todos ostentativos sobre aquilo que são as falhas, os motivos pelos quais os projetos não foram aprovados e o porquê. Mas também achamos que a digitalização deste processo pode ajudar na transparência do mesmo, pois, quanto ao nosso nível de alfabetização, pode também contribuir para que hajam essas dificuldades de acesso àquilo que é a informação necessária para poder obter o fundo. Então, nós pedimos que o nosso governo, na pessoa do sua Vossa Excelência, Presidente Daniel Francisco Chapo, possa implementar melhores critérios de seleção e que inclua o jovem neste processo, inclua a digitalização, porque isto sim vai levar o jovem rumo à independência econômica que tanto almejamos. Muito obrigado.
1: Muito obrigado. E assim chegamos ao fim deste debate sobre o Fundo de Desenvolvimento Econômico Local. Tivemos 4 painéis aqui na província de Maputo. Estivemos com a diretora provincial do Plano e Finanças, Matilde Beirão, e o administrador do distrito da Moamba, Carlos Moçanhana. Em Nhambane, estivemos com o diretor provincial do Plano e Finanças, Simão Mavimbe, Sénia Maela, administradora de Jangamo, e Sérgio Nhangumela, beneficiário do Fidel. Em Sofala, Maria Citoli, beneficiária do Fidel, e na província de Cabo Delgado, estivemos com Joel Correia, ponto focal do Fidel, na Direção Provincial das Finanças, e Adnito Zemba, do Conselho Provincial da Juventude. O Linha Direta esteve a cargo de Alberto Paulo, na moderação, Tomás Buruma e César Baltazar, na assistência técnica. Bom dia.

0: Sintonizante na província da Rádio Moçambique, caro ouvinte, e assim fizemos o Linha Direta desta semana, hoje emitido a partir dos estúdios da Rádio Moçambique, emissora provincial de Maputo, em particular a partir da sua capital, a cidade da Matola. Sintoniza a antena provincial da Rádio Moçambique em todo o território nacional, são neste momento 11 horas.
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0: A sua atenção à transmissão a seguir das notícias.
2: Ernesto Chauca. Bom dia, Ernesto.
3: Sérgio Guissamulho, ouvinte, bom dia. Presidente da República, Daniel Chapo, recebeu hoje em Maputo o ministro dos Negócios Estrangeiros da Bielorrússia, Maxim Ryzhenkov, que entregou uma carta oficial do presidente bielorrusso com propostas para o reforço da cooperação bilateral. Durante o encontro, as duas partes reafirmaram o compromisso de aprofundar a parceria em áreas como mecanização agrícola, combate ao terrorismo, desenvolvimento industrial, mineração, produção de fertilizantes e utilização dos portos moçambicanos. No final da audiência, Maxim Ryzhenkov classificou as conversações como produtivas, afirmando que Moçambique e a Bielorrússia partilham prioridades de desenvolvimento que podem servir de base para uma cooperação mutuamente vantajosa. A Bielorrússia manifestou disponibilidade para apoiar o reforço da segurança alimentar através da mecanização agrícola, bem como cooperar no fortalecimento da segurança e da capacidade industrial de Moçambique. Os dois governos acordaram em aprofundar as negociações técnicas e concluir os instrumentos jurídicos necessários para viabilizar os projetos previstos, tendo a Bielorrússia agradecido a hospitalidade e o apoio prestados à sua delegação durante a visita de trabalho, indica uma nota de imprensa recebida na nossa redação. 15 extensionistas pesqueiros dos distritos de Angos, Moma, Ilha de Moçambique, Mussuril e Memba receberam motorizadas esta sexta-feira no âmbito do projeto de desenvolvimento da pesca artesanal resiliente para o peixe. Hermínia Francisco.
4: O diretor do gabinete do governador de Nampula, Nuno de Albuquerque, destacou a importância da pesca para a economia da província, uma vez que representa a fonte de alimentação, de emprego e de renda de milhares de famílias. Segundo o representante do governador da província de Nampula, a entrega dos meios circulantes visa garantir maior assistência técnica às comunidades e uma resposta rápida às necessidades dos pescadores nos distritos abrangidos pelo projeto.
5: A entrega destas motorizadas permitirá melhor a mobilidade dos extensionistas, ampliar a cobertura da assistência técnica e garantir uma resposta mais rápida e eficaz às necessidades dos pescadores.
4: O ProPeixe é cofinanciado pelo IFAD, Investing in Rural People, um projeto de fortalecimento do setor das pescas, cujo principal objetivo é modernizar o setor.
3: A pesca ilegal na Albufeira de Carabaça em Dete encontra-se atualmente sob controle, graças ao reforço das ações de fiscalização desencadeadas pelas autoridades nos distritos banhados daquele lago artificial. Ignacio Gamay.
6: As operações de fiscalização são realizadas por equipas multissetoriais, integrada por fiscais do INAMAR, membros das Forças de Defesa e Segurança, autoridades administrativas e outras entidades ligadas à gestão e conservação dos recursos pesqueiros. As patrulhas efetuadas de forma regular ao longo da Albufeira têm permitido reduzir significativamente a utilização de artes de pesca proibidas, combater a captura ilegal de espécies e reforçar o cumprimento da legislação que regula a atividade pesqueira. Segundo o administrador do distrito de Caurabaça, Mendes Cardoso, o controlo da pesca ilegal representa um passo para a exploração sustentável dos recursos pesqueiros, a preservação dos ecossistemas aquáticos e assegurar que a atividade continue a gerar rendimentos para a população. Ignacio Gamay, Cidade de Tete.
3: Malawianos invadem terras moçambicanas e praticam atividade agrícola na localidade de Xala, distrito de Chimbunila, no Niassa. Raimundo Matola.
7: O administrador do distrito de Chimbunila, no Niassa, denuncia a alegada cumplicidade de cidadãos moçambicanos na invasão por malawianos de terras para a prática de atividades agrícolas na localidade de Xala. Calixto Jamuse disse que do trabalho feito no terreno, constatou-se que a maior parte dos malawianos que entra ilegalmente no território moçambicano para a produção agrícola conta com o apoio de famílias moçambicanas. A fonte assegurou que as famílias malawianas que se fixaram ilegalmente em Xala foram retiradas da região e neste momento decorre um trabalho junto das lideranças comunitárias com vista à agudização da vigilância comunitária. De Lixinga, Raimundo Matola.
3: Na atualidade internacional, o Supremo Tribunal do Brasil manteve esta sexta-feira a prisão domiciliária e endureceu as restrições impostas ao ex-presidente Jair Bolsonaro, condenado a 27 anos e 3 meses de prisão por a tentativa de golpe de Estado. Segundo a decisão do juiz Alexandre de Moraes, Bolsonaro não poderá receber visitas sociais durante 30 dias, excepto de médicos e advogados, nem visitas com fins políticos ou eleitorais até o fim das eleições de outubro próximo. O magistrado concluiu que o ex-chefe de Estado violou medidas cautelares ao redigir uma carta de apoio à pré-candidatura presidencial do filho, senador Flávio Bolsonaro, posteriormente divulgada nas redes sociais. Moraes advertiu que todas as medidas cautelares permanecem em vigor e que qualquer novo incumprimento pode levar à revisão imediata do benefício, incluindo a revogação da prisão domiciliária e o regresso ao regime fechado. Foram as notícias das 11 horas, próximas às 12 horas e 30 minutos, no Jornal da Tarde.

Sintonizante da Provincial da Rádio Moçambique, estivemos a transmitir em cadeia nacional as notícias das 11. Recordá-lo, caríssimo ouvinte, que as notícias voltarão à antena quando forem pontualmente 11 horas e 10 minutos. Desta feita, retratando a atualidade da província de Gaza.

Caro Vince, é sempre um grande prazer tê-lo desse lado, é nossa companhia. Aliás, de tudo temos estado a fazer então para proporcionar-lhe uma companhia agradável onde quer que esteja. Nós estamos em emissora provincial de Gaza da Rádio Moçambique. Acerte o relógio, 11 horas e 10 minutos.

ouvintes, chamamos a sua atenção à transmissão a seguir das notícias. Mais de 200 famílias do distrito de Choque beneficiam de apoio em sementes para impulsionar a retoma da atividade agrícola pós cheias e inundações deste ano. Trata-se de famílias da comunidade de Nhangal, no posto administrativo de Xilambene, que receberam esta quinta-feira kits compostos por sementes de repolho, pepino, cebola, cenoura, tomate, couve e alface. É um apoio conjunto da Fundação de Desenvolvimento das Comunidades, FDZ, e a empresa Yango. Na entrega destes kits, a diretora do Desenvolvimento Comunitário na FDC, Fauna Ibramoji, explicou que o gesto solidário visa apoiar as famílias afetadas pelas enxurradas com vista à recuperação da produção agrícola e garantir a segurança alimentar depois da perda das suas culturas devido às cheias. Produtores do distrito de Malhacaze estão empenhados no relançamento da produção agrícola depois das cheias e inundações que afetaram a região em janeiro e março deste ano. O empenho de produtores locais está sendo galvanizado pelo governo e parceiros que disponibilizaram 77 toneladas de semente diversa, com destaque para o milho, feijão, vulgar e hortícolas. O diretor do Serviço Distrital das Atividades Económicas, Emmanuel Casa, diz que, além da semente, o distrito recebeu igualmente diversos equipamentos agrícolas, nomeadamente regadores, pulverizadores, enxadas, bem como adubos e pesticidas. Eurico Mate diz que as colheitas da época fresca, sobretudo de hortícolas, já iniciaram-se, abastecendo, além dos mercados de Malhacaze, os distritos circunvizinhos, nomeadamente Chibutos, Xonguene e Xuxai. 120 famílias de três distritos da província de Gueza vão beneficiar de assistência humanitária no âmbito da resposta à emergência pós-cheias promovida pela Sociedade São Vicente de Paulo de Moçambique, uma entidade da Igreja Católica. A ajuda que vai beneficiar o distrito de Xonguene, Xuxai e Xokwe contempla a distribuição de kits alimentares, higiene, semente agrícola e a construção de 5 casas para famílias que perderam as suas habitações. O objeto vai avaliado em cerca de 15 mil euros, o correspondente a mais de 1 milhão e 100 mil meticais. Tem um financiamento assegurado da Sociedade São Vicente de Paulo International. O presidente da Sociedade São Vicente de Paulo de Moçambique, Arlindo Cosse, diz que a iniciativa será implementada durante 2 meses e vai abranger, além da província de Gaza, o posto administrativo de Chinavan, no distrito da Manhissa, província do Maputo. Governo do Distrito de Maceió e parceiros promovem a produção massiva de tijolos com vista a dinamizar a construção de casas melhoradas e resilientes para os habitantes locais. A iniciativa surge por ter-se constatado o desabamento de casas de construção precária na última época chuvosa, deixando muitas famílias ao relento na região. O administrador do Distrito de Maceió informou que foram criadas nas comunidades cooperativas que se dedicam na produção massiva de tijolos, com vista a dar início, em breve, da construção de casas condignas e resilientes. Sérgio Costa diz que a iniciativa está a ter adesão massiva da população, sobretudo mulheres, e até o momento foram produzidas mais de 20 mil tijolos. Retoma este fim de semana o Campeonato Nacional de Futebol da 2ª Divisão, fase provincial de Gaza, depois de um interregno para dar lugar ao jogo da Taça de Moçambique, fase regional sul. Para o efeito, a Associação Provincial de Futebol em Gaza marcou para este sábado o jogo de abertura da 3ª jornada com o escaldante Clube de Gaza Ferroviário, também de Gaza, projetado para as 14 horas e 30 minutos no campo de Mariam Guabi, aqui na cidade de Xuxai. A jornada encerra no domingo com o Clube Tributo a defrontar em seu reduto, na trincheira, o Clube de Chudengel, e devido ao número ímpar de equipas fica de fora o Belém. Estas foram as notícias das 11h10, as próximas às 12 horas inseridas no habitual Jornal de Gaza.

11 horas e 20 minutos, e depois das notícias, entramos, caro ouvinte, tal como tem sido hábito para o habitual, passa a repetição e ou redundância, não é? Estamos já no espaço reservado à música, até muito perto do meio-dia. É sempre um grande prazer tê-lo desse lado da nossa sintonia. Ao meio-dia, hoje, por ser sábado, certamente que o nosso prezado ouvinte não vai descartar esta oportunidade ímpar de, juntos, a família e a mesa, não é? Que seja esta uma mesa sagrada, de gostar deste almoço. Já nem digo quando este é almoço. Normalmente, quando se trata de fim de semana, dispensa-se a secretária e as mulheres dizem assim: eu quero pessoalmente preparar o almoço. Todas as refeições para o meu grande, querido, amado esposo. Uau! É bonito, não é? Então, pode até pensar em sair, mas que seja depois da hora do almoço. Nós também temos preparado para si, naquela hora do almoço, o brinde habitual. As notícias, meu caro. Estamos aí a falar do jornal de Gaza. E a Rádio Moçambique parece que descobriu uma coisa especial aos fins de semana. Não sei se é só Gaza. Não sei se é só Gaza. Mas creio que os outros emissores também podem, por influência de Gaza, ter já assimilado isso. Aos fins de semana, aqui na nossa casa só trabalham mulheres. Aqui só trabalham mulheres. Uma na técnica, outra na sonorização, outra no jornal. Elas dizem assim em coro: nós queremos mostrar aos homens que nós fazemos bem as coisas. A Hortência Matavela está então a confeccionar os alimentos. Um almoço a acontecer às 12. Obrigado pela preferência. Estamos juntos.

11 horas e 25 minutos, meus caros, eu quero sinceramente segredar-vos algo. Todas as vezes que passo, ou a Rádio Moçambique passa esta música, sobretudo quando estou em cabine, depois sinto um ciúme no seio destes dois meninos. Ah, mas Manrui, será que vais tocar só essa música e não vais tocar a minha? Assim também não. Também sou daqui de Gaza e nós estamos a bater, nós estamos a dominar o mundo. O mundo a partir daqui, da base, não é? A partir da província, porque essas músicas não são só badaladas no nosso país ou na nossa província. Tal como também fora de portas, a vibe é maior. Então, eu sempre busco aquela simbiose. Tá bom, não te irrites não, que a seguir também vou tocar a tua. Ah, sim, mas por que é que nunca começas com a minha? Ah, eu nunca tinha me apercebido disso. Mas é de fazer o inverso em situações futuras. É uma forma melhor, então, de dar asa a estes meninos. Elder Boy. E aquele menino também que cantou há instantes. Mr. Ben. Agora sim, obrigado, Manrui. Eu que agradeço por vocês nos brindarem. 11

Elder Boy, 11 horas e 30 minutos. Não nos esqueçamos, caríssimos. Nós estamos em. Esta é a rádio pública, a melhor rádio. Eu não acredito que exista uma outra rádio melhor que, ou que supere a nossa. A Rádio Moçambique é a rádio dos campeões, é a rádio dos moçambicanos. E aqui passam todos aqueles com qualidade, naturalmente. A informação em tempo útil, já o referenciamos, que às 12 horas, que é a hora do almoço, ouvinte, juntos, a família, para o almoço merecido, não obstante o fato de ser mais um fim de semana, sábado, nós também iremos servi-lo. Agora sim, Mr. Ben também já passou por aqui. O Elder Boy também já passou. Contas pagas. Ele tem estado a mandar mensagem. Ah, agora sim, Manrui, tá bom. Mas há também um outro menino que diz assim, que tal, Manrui, também se passasses a minha música? Mas eu não... Vais tocar aquela problemática, aquela de... que criamos... Não, aquela não posso tocar. Não fica bem, não fica bem. Eu não posso passar para aquela música. Porque é uma música que, se diga em bom da verdade, fere alguma sensibilidade. Então, Manrui, qual é a música que tu vais tocar? Eu te vou responder.

12 horas e 35 minutos, caminhamos para o meio-dia, a altura da transmissão, então, do Jornal de Gaza. Eu tenho estado a referenciar isso, que não sei se é coincidência, é assim? Não sei se é coincidência, mas eu acho que algo tem sido tramado. Aos fins de semana eu tenho estado a trabalhar com mulheres, e a Rádio Moçambique parece que projetou aqui em Gaza que só as mulheres trabalhem. A Mariam está na sonorização, a Laurinda na técnica, a Hortência,

0: Quando eu fui lá para o seu setor, eu espreitei, acabei assinando a mão para que você viesse para aqui para o estúdio. Eu vi no seu semblante que não contava que era mesmo para vir falar aqui em rádio.
1: Não, pegaste-me de surpresa, realmente.
0: Ainda como é que te sentes?
1: Bem,
0: Foi uma
1: foi
0: surpresa
1: surpresa
0: agradável.
1: boa, sim, agradável, sim.
0: Então eu tinha que fazer isto, porque eu tenho estado a dizer que a rádio Moçambique em Gaza tem sido pioneira. Eu acho que todos os emissores já olharam para isto, que. Aliás, eu vinha dizendo também que aos fins de semana as mulheres sempre dizem assim: deixe que eu faça as coisas pessoalmente, porque não tenho tido esta oportunidade de fazê-las, não é? Ao longo da semana. Então, prepara a roupa para o seu esposo, prepara o almoço para a família. É o caso de Gaza. Gaza diz: eu quero preparar pessoalmente para o meu auditório aos fins de semana. Não as mulheres, vocês mulheres, não eu, naturalmente.
1: Para dizer mais uma vez que a mulher tem força, né?
0: É verdade?
1: É verdade, sim. Para nós ouvintes, acho que isso é bom, porque acredito que as senhoras têm mais tempo para escutar rádio aos finais de semana. Então, acho que do outro lado, quando eles se deparam com esta situação da Rádio Moçambique, quer dizer que nós somos fortes e temos força e estamos a mostrar para as outras mulheres que nós temos força e somos capazes de fazer tudo. Eu quero
0: Ok.
1: acreditar que esse profissionalismo chega até as casas das senhoras e consigam ver que não estamos limitadas.
0: Ok. Maria, são 11h38. Eu acabei lhe roubando lá do seu bequinho ali, na sonorização. Eu sei que está preparada e alinhar os materiais para o jornal. Uma mensagem só para as mulheres, para que estas se sintam mais orgulhosas, não é?
1: Ah, sim, eu quero dizer para todas as mulheres de Moçambique, não só do mundo todo,
0: Ok.
1: que nós somos capazes e que temos força para fazer tudo. Não existe trabalho de homem nem de mulher. Nós somos capazes de fazer tudo. Então temos de nos segurar naquilo que a gente gosta de fazer e fazer de verdade, fazer com vontade. Só assim vamos prosperar.
0: Maria Mamere, eu sou o único que lhe tenho chamado assim, Manayama. Talvez porque tenhamos um percurso longo, desde o tempo lá de escola secundária, Tchachai, e acabamos convergindo aqui na rádio. Eu sempre digo: como é que você sente quando eu lhe chamo de Manayama e nunca Maria Mamere? Eu sou
1: Ah, é
0: obrigado a
1: assim.
0: chamá-la assim quando estou na edição do jornal.
1: Sim, quando tu falas Manayama, eu volto sempre à minha infância.
0: Ok?
1: E lembro-me dos meus irmãos que não conseguiam dizer Mana Mariamo.
0: Ok?
1: Então eles apelidaram-me de Manayama para poder chamar-me de Mana,
0: Recorda-se
1: né?
0: daquele tempo de escola lá, o Feliz Silvio, hoje o Bigani, nós chamávamos assim, ok? O Emerson, hoje está em Nampula, ou Zambeza, por aí, procurador-chefe, uma coisa assim parecida. Aquele tempo, professor Américo, e eu nem
1: Ah,
0: percebia nada.
1: nostalgia, sim. Volta sempre àquele momento
0: Ok,
1: bom da nossa infância, da
0: Breno,
1: nossa adolescência, né?
0: ok, Breno, obrigado, hein?
1: Ok,
0: Estamos
1: Rui, bom
0: juntos.
1: trabalho, boa edição aí.
0: Good.

11 horas e 43 minutos, caminhamos a passos galopantes para as 12 horas da transmissão do Jornal de Gaza. Recordá-lo, caríssimo ouvinte, que às 12h30 iremos levar até si o pulsar da informação do país e do mundo, no habitual espaço alargado de informação, o Jornal da Tarde.

Há quem diga que o final de semana é mesmo para esparecer, para refrescar, resgatar todas as sinergias despendidas ao longo da semana. E cá estamos nós para proporcionar-lhe este ambiente, o tão desejado, não é? 11h44. Obrigado pela preferência.

11:51, é verdade, temos estado a diversificar os nossos ritmos musicais com o intuito então de acompanhá-lo da melhor forma. Procuremos o país e o mundo. 11:52, às 12, o Jornal de Gaza. Esta também é uma das melhores formas encontradas cá deste lado para parabentear as mulheres, todas elas, do Rovuma ao Maputo, do Zumba ao Índico. A mulher é sempre uma beldade, não é? Espelho de tudo que existe de bom.

11 horas e 58 minutos. Dentro de instantes, quando forem pontualmente 12 horas, iremos levar até si as notícias da província de Gaza. O Nélio ligou-me há instantes, diz ele que está em Shizavan. É mais uma incursão laboral, Nélio. Então, aproveito igualmente esta deixa para felicitar a todos vocês. Nélio, diga então aos seus passageiros aí que eu saudei eles. Com aquele carinho, a Rádio Moçambique endereça a todos vós um sábado feliz, não é? Será que ouviram? Desumano Rui. Desejo a todos vocês um ótimo final de semana e, acima de tudo, uma boa viagem. Um abraço, tamanho do mundo.

0: Sintonizante na Provincial da Rádio Moçambique, encerramos então este espaço de música e iremos retomá-lo um pouco depois do jornal das 12h30, às 13h. A partir das 13h voltaremos a badalar até muito perto das 13h55. Sintonize, aliás, sintonize a antena provincial da Rádio Moçambique. Em todo o território nacional são neste momento 12 horas.
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0: Ouvinte, voltamos a chamar a sua atenção à transmissão a seguir do Jornal de Gaza. Ótima escuta.
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0: Estimado ouvinte, muito boa tarde. Mais de 200 famílias do distrito de Choco, em Gaza, beneficiam de apoio em sementes para impulsionar a retoma da atividade agrícola pós cheias e inundações deste ano. Cidadãos participantes do Diálogo Nacional Inclusivo no distrito de Limpopo, em Gaza, defendem a eleição do primeiro-ministro e de titulares dos órgãos de justiça. Acompanhe o desenvolvimento destes e outros assuntos de atualidade dentro de instantes. Saudações de Mariam e Ibrahim na sonorização e Hortência Matavel na apresentação. Mais de 200 famílias do distrito de Choco, em Gaza, beneficiam de apoio em sementes para impulsionar a retoma da atividade agrícola após cheias e inundações deste ano. A notícia é desenvolvida por Jaime Panessi.
1: Trata-se de famílias da comunidade de Nhangal, no posto administrativo de Xilembene, que receberam esta quinta-feira kits compostos por semente de repolho, pepino, cebola, cenoura, tomate, couve e alface, num apoio conjunto da Fundação Desenvolvimento das Comunidades, FDC, e a empresa IAN. Na entrega destes kits, a diretora de Desenvolvimento Comunitário na FDC, Fauna Ibramuji, explicou que o gesto solidário visa apoiar as famílias afetadas pelas enxurradas com vista à recuperação da produção agrícola e garantir a segurança alimentar depois da perda das suas culturas devido às cheias.
2: Estamos aqui na comunidade de Nhangal para fazer não apenas a entrega de sementes, mas trazer uma oportunidade para estas comunidades poderem produzir para garantir a segurança alimentar e nutricional.
1: Egídio Simbine, representante da empresa Yango, afirmou que, apesar de reconhecer que o apoio pode não ser suficiente, a semente vai ajudar na recuperação da produção agrícola das famílias beneficiárias.
3: Nós decidimos que, sim, queremos apoiar esta comunidade para que possa semear mais e produzir mais, poder alimentar as suas famílias e ter uma renda com base nestas sementes.
1: Por sua vez, as famílias beneficiárias agradeceram o apoio e garantiram que não vão vender a semente, tal como avançaram alguns entrevistados pela Rádio Moçambique.
4: Artemisa Homo, receber semente para semear.
5: Arlindo Machado, semear para sustentar a casa, para eliminar a fome.
1: Beneficiários do apoio em semente diversa para o relançamento da produção agrícola pós cheias e inundações na comunidade de Nhangal, posto administrativo de Xilembene, distrito de Xokwe, em Gaza.
0: Era o Jaime Vanessa com a informação segundo a qual mais de 200 famílias do distrito de Xokwe, em Gaza, beneficiam de apoio em sementes para impulsionar a retoma da atividade agrícola pós cheias e inundações deste ano, onde há também um grande empenho no âmbito do relançamento da produção de alimentos no pós cheias e no distrito de Mandlakazi, tal como reporta Rustino Potela.
6: Produtores do distrito de Mandlakazi em Gaza estão empenhados no relançamento da produção agrícola depois das cheias e inundações que afetaram a região em janeiro e março deste ano. O empenho de produtores locais está sendo galvanizado pelo governo e parceiros que disponibilizaram 77 toneladas de semente diversa, com destaque para o milho, feijão vulgar e hortícolas. O diretor do Serviço Distrital das Atividades Económicas em Mandlakazi diz que, além da semente, o distrito recebeu igualmente diversos equipamentos agrícolas, nomeadamente regadores, pulverizadores, enxadas, bem como adubos e pesticidas. E o Rico Mate diz que as colheitas da época fresca, sobretudo de hortícolas, já iniciaram, abastecendo, além dos mercados de Mandlakazi, os distritos circunvizinhos de Chibuto, Xongweni e Xeixai.
7: O distrito está a se recuperar após inundações. Os produtores já estão a trabalhar normalmente nas suas machambas. Temos algumas situações diárias que ainda estão inundadas. O distrito recebeu tantos apoios em insumos agrícolas para podermos alocar nos nossos produtores e, graças a isso, conseguimos ver que, efetivamente, os nossos produtores estão a se recuperar. Então, de uma forma geral, nós temos a dizer que o nosso distrito está a se posicionar muito bem nessa questão de recuperação, porque já é possível até nos mercados vermos os produtos que antes não era possível apanharmos. Estamos a falar de couve, estamos a falar de alface. Era difícil você entrar no mercado a apanhar esses produtos, porque justamente saíamos daquelas inundações. Neste momento já verificamos a abundância desses produtos, sinal de que já estamos recuperados como distrito, já estamos também com capacidade confirmada de estarmos a abastecer o nosso distrito, estamos a abastecer o distrito de Xeixai e um pouco também da cidade de Chibuto.
6: diretor do Serviço Distrital das Atividades Económicas em Mandlakazi, Rico Matos, e a recuperação agrícola no distrito, pois as choradas deste ano que afetaram aquele ponto da província de Gaza.
0: Ainda sobre a resposta no posto cheio, 120 famílias de 3 distritos de Gaza vão beneficiar de assistência humanitária no âmbito da resposta à emergência posto cheio promovida pela Sociedade São Vicente de Moçambique, uma entidade da Igreja Católica. A reportagem é de Nicolau Mucavel.
8: A ajuda que vai beneficiar os distritos de Xongwene, Xeixai e Xokwe contempla a distribuição de kits alimentares, higiene, semente agrícola e a construção de 5 casas para famílias que perderam as suas habitações. O projeto, avaliado em cerca de 15 mil euros, o correspondente a mais de 1 milhão e 100 mil meticais, tem financiamento assegurado da Sociedade de São Vicente de Paulo Internacional. O presidente da Sociedade de São Vicente de Paulo em Moçambique, Arlindo Coça, diz que a iniciativa será implementada durante 2 meses e abrangerá, para além da província de Gaza, o posto administrativo de Xinavani, no distrito de Manhissa, província de Maputo. Arlindo Coça explica que os beneficiários desta iniciativa foram identificados nas comunidades onde a organização desenvolve as suas atividades, em coordenação com as autoridades locais, de forma a garantir que o apoio chegue às famílias mais afetadas pelas cheias deste ano.
9: As famílias priorizadas são famílias com várias limitações. Estamos a falar de mulheres viúvas, famílias chefiadas por pessoas com deficiências, famílias chefiadas por crianças e famílias chefiadas por idosos. O universo é de 120 e a Sociedade São Vicente de Paulo, através das conferências que se encontram nesses pontos já mapeados, fizeram um levantamento tendo em consideração a este grupo-alvo que mencionei em termos de prioridade.
8: A Sociedade São Vicente de Paulo é uma organização da Igreja Católica Internacional de Voluntariado, presente em mais de 150 países e em Moçambique, desenvolve ações de assistência às famílias vulneráveis e de resposta à situação de emergência.
0: Escuta o Jornal de Gaza. Na província, o governo do distrito de Massingiri e parceiros promovem a produção massiva de tijolos com vista a dinamizar a construção de casas melhoradas e resilientes para os habitantes. Rogério Madete.
10: A iniciativa surge por se ter constatado o desabamento de casas de construção precária na última época chuvosa, deixando muitas famílias ao relento na região. O administrador do distrito de Massingir informou que foram criadas nas comunidades cooperativas que se dedicam à produção massiva de tijolos, com vista a dar início, em breve, da construção de casas condignas e resilientes. Sérgio Costa diz que a iniciativa está a ter adesão massiva da população, sobretudo mulheres, e até o momento foram produzidas mais de 20 mil tijolos.
11: Com muita felicidade, temos a dizer que é uma iniciativa que a população está a abraçar. Também quero destacar e saudar a participação da mulher. Se formos a visitar as cooperativas que são dedicadas na produção de tijolos, são na sua maioria constituídas por mulheres, e as mulheres estão afincadamente envolvidas na produção de tijolos para a construção das suas próprias casas, embora essas mulheres tenham seus maridos, mas o que se constata é que são as mulheres que estão à frente, e contamos neste momento com um pouco mais de 20 mil tijolos já produzidos e que muito brevemente iremos assistir, iremos testemunhar a construção da primeira casa, resultante de uma iniciativa local de construção de casas resilientes e condignas para as famílias em Massingir.
10: Administrador do distrito de Massingir, Sérgio Costa, e o aproveitamento do material localmente disponível para a construção de casas melhoradas e resilientes, de modo a mitigar o impacto dos eventos extremos na área de
0: Rogério Madede, e a indicação de que o governo do distrito de Massingiri e parceiros promovem a produção massiva de tijolos com vista a dinamizar a construção de casas melhoradas e resilientes. Cidadãos participantes do Diálogo Nacional Inclusivo no distrito de Limpopo, em Gaza, defendem a eleição do primeiro-ministro e de titulares dos órgãos de justiça. Esta notícia é desenvolvida por Francisco Nelson.
12: Cidadãos participantes do Diálogo Nacional Inclusivo no distrito do Limpopo, em Gaza, defendem a eleição do primeiro-ministro e de titulares dos órgãos de justiça. Estes participantes do Diálogo Nacional Inclusivo sugerem ainda a redução do tempo de divulgação dos resultados eleitorais, que, no seu entender, tem estado a levantar muitas dúvidas e a causar contenciosos no pós-eleitoral. Falando esta sexta-feira em Chicumbane, distrito de Limpopo, é mais uma sessão de auscultação pública os participantes referem que as reformas no Estado são fundamentais para a paz efetiva no país.
13: Precisamos de um país sempre socialista. Porque até hoje não percebemos qual é o papel fundamental do primeiro-ministro. Precisamos atribuirmos poderes ao primeiro-ministro e sentirmos que o primeiro-ministro ele tem este poder. Como vemos em Portugal, por exemplo, que a nossa questão até espelha-se um pouco à questão portuguesa. Aliás, é por isso que somos excelentes portugueses. Então, precisamos ir a este encontro. O Presidente da República tem o seu papel e o primeiro-ministro também tem o seu papel.
14: Algumas coisas deviam ser desconcentradas ao Presidente da República. Okay. Por exemplo, a nomeação do Procurador-Geral da República não devia ser da competência do Presidente da República.
12: Por seu turno, o coordenador da Comissão Técnica do Diálogo Inclusivo em Gaza, Alberto Macia, destaca a abertura dos participantes no atinente às contribuições.
15: Agradecemos pela presença, pela participação nas decisões deste país. Em gesto de considerações finais, diria, as auscultações do Diálogo Nacional Inclusivo revelaram amplo consenso nacional sobre a necessidade de reformas estruturais em diferentes áreas da vida política, econômica, administrativa e social do país.
12: Coordenador da Comissão Técnica do Diálogo Inclusivo em Gaza, Alberto Macia, destacando as contribuições dos participantes esta sexta-feira no distrito de Limpopo. Os trabalhos de auscultação pública continuam na próxima segunda-feira no distrito de Mandiakaze. Francisco Nelson, em Xaxai.
0: Obrigada, Francisco Nelson, com esta indicação de que cidadãos participantes de Diálogo Nacional Inclusivo no distrito de Limpopo, em Gaza, defendem a eleição do primeiro-ministro e de titulares dos órgãos de justiça. No desporto, a indicação de que o Clube de Gaza joga hoje com o Ferroviário de Gaza em mais uma disputa do Campeonato Nacional de Futebol da 2ª Divisão, fase provincial, Nicolau Mukave.
8: A partida está projetada para o campo de Marianguabi, arredores da cidade de Xaixai. O treinador do Clube de Gaza, Rasmo Cabral, diz que a sua equipa está avisada das cautelas que deve tomar, mas não resta outra opção a não ser lutar pelos 3 pontos.
16: O valor, o conjunto da minha equipa é que vai ditar aquilo que vai ser o resultado. Nós vamos montar a mesma estratégia, vamos trabalhar em setores e tentarmos dar o melhor de nós para conseguirmos um bom resultado.
12: Mestre, como é que a equipa está animicamente? É verdade que disse que ficou sem jogar semana passada, mas em termos anímicos, como é que a equipa está clinicamente? Como é que o seu plantel está?
16: Em termos disso, aí tenho algumas queixas. Tem certos jogadores que andam tocados, alguns desde o jogo contra o Bilene, alguns nos treinos mesmo. Uma vez que o nosso campo é conhecido, não tem lá muitas boas condições, alguns já apanharam entorse ali, mas eu penso que temos um plantel vasto. É a altura de dar oportunidades aos outros que estão ali para demonstrar que tem valor, por isso que estão ali no Clube de Gaza.
8: Por sua vez, o treinador adjunto do Ferroviário de Gaza, Bartolomeu Gove, diz que a sua equipa vai jogar abertamente ao ataque e sem receios, pois pretende vencer o jogo e manter-se no comando da prova.
17: Já estamos fora da Taça Moçambique, agora estamos virados a apostar no campeonato. É um jogo que precisará da nossa disponibilidade. Nós vamos ter que assumir o jogo, atendendo que é um adversário com muito respeito, de fato, mas nós vamos assumir o jogo.
12: Que ferroviário poderemos ter em termos táticos, em termos daquilo que são também os objetivos nesta competição?
17: Bem, são táticos. Nós vamos entrar, não vamos entrar a defender, vamos entrar a atacar. Nos interessa a vitória, não nos interessa o empate. Esse campeonato é muito curto e precisa da nossa disponibilidade, obviamente, que nós vamos entrar ao ataque.
12: Como é que a equipa está em termos anímicos, em termos do equilíbrio clínico?
17: Até agora não tem nenhuma baixa, está tudo a postos. É somente um jogador que já está lesionado há bastante tempo, o Gugu, que ainda não recuperou, então até tiveram que engessar. O resto está tudo a postos.
8: O outro jogo da jornada terá lugar no domingo entre o clube de Chibuto e o clube de Stengeli, partida marcada para a trincheira dos guerreiros de Gaza, enquanto o clube de Belene fica de fora devido ao número ímpar das equipas. À entrada desta ronda, o Ferroviário de Gaza lidera a prova com 4 pontos, os mesmos do clube de Belene em segundo lugar, enquanto o Stengeli e o clube de Gaza somam 1 ponto cada em terceiro e quarto lugares e na cauda, sem nenhum ponto, está o clube de Chibuto.
0: Informação desportiva a marcar o fim da presente edição do Jornal de Gaza. Obrigada pela audiência. Despedem-se Mariam Ibrahim, que esteve na sonorização, e Hortência Matavel, que esteve na apresentação. Boa tarde.
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19: Doze horas e 16 minutos, para trás fica o Jornal de Gaza hoje, servido por esta dupla feminina, Mariam Amir nos cuidados técnicos e Hortência Matavel na edição e apresentação, coadjuvadas também pela Laurina de Mande, que está na técnica, que se referencia. Isto às 12h30, o Jornal da Tarde em cadeia nacional. A cada dia, a cada minuto, nós celebramos glórias, vitórias. Aliás, já quem até pode mesmo chegar a questionar: por que é que eu tenho que celebrar vitórias? Por quê? A resposta não tarda, meu caro. Para acordar com vida, né? Milhares e milhares de pessoas gostariam então de ter chegado a este dia. É uma oportunidade ímpar esta. Motivos mais que suficientes para exaltar.

A verdade era mesmo um cheirinho apenas para mostrar o quão gratos estamos por esta bênção e tudo quanto Deus tem feito por nós. E que continue então a iluminar os nossos caminhos. Este Deus que nunca falha. A verdade, nunca, mas nunca mesmo.

uma fusão de vozes, uma fusão igualmente de nacionalidades, embora sejam estas vozes dos Palop, países falantes da língua portuguesa, São Tomé e Príncipe e Cabo Verde. Por falar de Cabo Verde, há que referenciar o fato deste país muito pequeno, esta ilha então do Cabo Verde, com perto de 600 mil habitantes, alcançou a maior proeza do Mundial, esta prova que decorre nos Estados Unidos, já também considerada a prova das Américas, porque a América do Norte, nomeadamente os Estados Unidos e o Canadá, acolheram a prova, e depois lá a América Latina, o México. Fato também curioso é que nenhuma destas três nações continua presentes nesta prova, que já está ao rubro, que hoje, então, a França e a Inglaterra vão disputar este jogo às 23 horas para o terceiro e quarto lugares. Amanhã, em grande, às 21, hora de Maputo, Argentina de Lionel Messi terá pela frente a Espanha de Lamine Yamal. Então, finalíssima, se não uma final em grande, esta não perder amanhã. Será o cair do pano sobre esta prova que decorre desde 11 de junho de 2026, inédita, contou com a participação de 48 seleções em representação de igual número de países, 10 de África. Meu caro, hoje é fim de semana. Nada de excessos. Controle-se para que não caia no abismo, meu caro.

0: Então, você está bem, que só falta dizer que avisa amigo é macamo. Este macamo, certamente sei que quis aqui o André Manhisse falar, quando fala de macamo, está a falar de tantos outros homens, não é? Sintoniza a antena provincial da Rádio Moçambique em todo o território nacional, são neste momento 12 horas e 30 minutos, passamos a transmitir em cadeia nacional o Jornal da Tarde. Ótima escuta.
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0: Saudações, amigo ouvinte, bem-vindo ao Jornal da Tarde da Rádio Moçambique. Presidente da República, Daniel Chapo, participa neste domingo no culto religioso de encerramento do Sínodo da Igreja Presbiteriana de Moçambique, a realizar-se no pavilhão de Machakene, na cidade de Maputo. Moçambique e Bielorrússia reafirmam o compromisso de aprofundar a parceria em áreas como mecanização agrícola, combate ao terrorismo, desenvolvimento industrial e produção de fertilizantes, bem como a utilização de portos moçambicanos. Na atualidade internacional, o Tribunal Supremo do Brasil manteve esta sexta-feira a prisão domiciliar e endureceu restrições impostas ao ex-presidente Jair Bolsonaro. Tópicos do Jornal da Tarde, edição de sábado, 18 de julho de 2026. Estou na companhia de Michel Horácio na sonorização, Ernesto Chauk na edição e apresentação. Votos de ótima escuta. Jornal da Tarde, presidente da República, Daniel Chapo, participa neste domingo no culto de encerramento do Sínodo da Igreja Presbiteriana de Moçambique, que terá lugar no pavilhão de Machakene, na cidade de Maputo. A cerimônia marca o fim dos trabalhos do órgão máximo de deliberação da Igreja Presbiteriana de Moçambique, que reúne líderes e delegados para refletir sobre a missão da Igreja, o fortalecimento da fé cristã e o seu contributo para o desenvolvimento espiritual, moral e social do país. O culto será igualmente marcado por orações pela paz e estabilidade do país. A presença do chefe de Estado reforça o reconhecimento do papel das confissões religiosas na promoção da unidade nacional, da reconciliação e dos valores éticos e morais da sociedade, indica um comunicado da Presidência da República. Moçambique e Bielorrússia vão reforçar a parceria nos domínios da mecanização agrícola, combate ao terrorismo, desenvolvimento industrial e utilização das infraestruturas portuárias moçambicanas. O compromisso foi assumido hoje em Maputo no encontro entre o presidente da República, Daniel Chapo, e o ministro dos Negócios Estrangeiros da Bielorrússia, Maxim Rizinkov. Rizinkov explicou que existe uma forte convergência entre as prioridades de desenvolvimento de Moçambique e as áreas em que a Bielorrússia possui experiência. O chefe da diplomacia da Bielorrússia assegurou por isso mesmo que as equipas técnicas vão se encarregar de produção de instrumentos jurídicos necessários para sustentar a implementação de projetos futuros.
1: Em primeiro lugar, é a garantia da segurança alimentar usando a mecanização agrícola. Segundo, é o combate contra terrorismo e alcançamento da segurança no país. Nosso país também está pronto para trabalhar com Moçambique na questão da mineração e produção nessa área. Inclusive, a experiência que temos na produção de fertilizantes complexos, inclusive com o uso do gás que Moçambique tem aqui. Nós concordamos com o senhor presidente que essas questões vão ser discutidas em detalhes quando organizarmos reunião entre os nossos governos, onde vamos concretizar todas essas áreas.
0: Durante o encontro, Maxim Rizinkov entregou uma carta oficial do presidente bielorrusso Alexander Lukashenko, convidando o estadista moçambicano Daniel Chapo a visitar aquele país. O presidente da República, Daniel Chapo, garante que o governo vai trabalhar no aprimoramento dos acordos de trabalho para o setor de segurança em Portugal e outros países da Europa, por forma a facilitar mecanismos de empregabilidade dos moçambicanos. Polinius.
2: A garantia surge em resposta à preocupação levantada pela comunidade moçambicana residente em Portugal sobre a necessidade de existência de acordos específicos exigidos por alguns países da União Europeia na área. Daniel Chapo reconheceu que a efetivação dessas parcerias vai responder à demanda de profissionais com formação em segurança e, principalmente, aos jovens desmobilizados das forças de defesa e segurança que queiram viver no estrangeiro.
3: Temos jovens com muita experiência ao nível do nosso país, que já passaram por áreas de segurança, outros porque já estão desmobilizados, outros porque achamos que têm mesmo uma experiência efetiva que possam lhes permitir também vir por esta via, mas de acordo com aquilo que acompanhamos, tratando-se de uma área de segurança, tem acordos específicos para além deste acordo do trabalho geral. E nós nos comprometemos a trabalhar como Estado, como Governo da República de Moçambique, para que possa também haver este acordo. E nós achamos que este é um aspecto bastante positivo de termos moçambicanos aqui a trabalhar, tal como também temos portugueses em Moçambique a trabalhar.
2: O chefe de Estado apela aos jovens a evitarem viagens ao estrangeiro motivadas por promessas de emprego que não sigam os padrões legais exigidos no país, nem sequer sejam chanceladas pelas agências de emprego.
3: Aqueles que nós estamos a nos responsabilizar por via do Instituto Nacional de Emprego, o que nós temos feito é que assinam um contrato de trabalho em Moçambique, também sabem, através do contrato de trabalho, o salário que vão ter, as passagens aéreas que são pagas pela empresa que está interessada em ter os trabalhadores, e até agora nós estamos satisfeitos e queremos aproveitar esta ocasião para apelar, principalmente aos jovens moçambicanos, que não saiam do país sem ter certeza de que tem emprego efetivo. O Instituto Nacional de Emprego está a lançar concurso.

0: Igreja Católica. Nicolau Mukafel.
1: A ajuda que vai beneficiar os distritos de Xongwene, Xeixá e Xokwe contempla a distribuição de kits alimentares, higiene, semente agrícola e a construção de 5 casas para famílias que perderam as suas habitações. O projeto, avaliado em cerca de 15 mil euros, o correspondente a mais de 1 milhão e 100 mil meticais, tem financiamento assegurado da Sociedade de São Vicente de Paulo Internacional. O presidente da Sociedade de São Vicente de Paulo em Moçambique, Arlindo Coça, diz que a iniciativa será implementada durante 2 meses e abrangerá, para além da província de Gaza, o posto administrativo de Xinavane, no distrito de Manhissa, província de Maputo. Arlindo Coça explica que os beneficiários desta iniciativa foram identificados nas comunidades onde a organização desenvolve as suas atividades, em coordenação com as autoridades locais, de forma a garantir que o apoio chegue às famílias mais afetadas pelas cheias deste ano.
2: As famílias priorizadas são famílias com várias limitações. Estamos a falar de mulheres viúvas, famílias chefiadas por pessoas com deficiências, famílias chefiadas por crianças e famílias chefiadas por idosos. O universo é de 120 e a Sociedade São Vicente de Paulo, através das conferências que se encontram nesses pontos já mapeados, fizeram levantamento tendo em consideração a este grupo-alvo que mencionei em termos de prioridade.
1: A Sociedade São Vicente de Paulo é uma organização da Igreja Católica Internacional de Voluntariado, presente em mais de 150 países e em Moçambique, desenvolve ações de assistência às famílias vulneráveis e de resposta à situação de emergência. Rádio Moçambique, Cidade Xeixai, Nicolau Mukavel.
0: Os cidadãos malauianos invadem terras moçambicanas e praticam a atividade agrícola na localidade de Xala, no distrito de Chimbunila, no Niassa, pormenores por Raimundo Matola.
3: O administrador do distrito de Chimbunila, no Niassa, denuncia a alegada cumplicidade de cidadãos moçambicanos na invasão por malauianos de terras para a prática de atividades agrícolas na localidade de Xala. Calixto Jamuse disse que, do trabalho feito no terreno, constatou-se que a maior parte dos malauianos que entra ilegalmente no território moçambicano para a produção agrícola conta com o apoio de famílias moçambicanas. A fonte assegurou que as famílias malauianas que se fixaram ilegalmente em Xala foram retiradas da região e neste momento decorre um trabalho junto das lideranças comunitárias com vista à agudização da vigilância comunitária.
4: Nós já tivemos a primeira conversa com o nosso vizinho, o Malau, administrador de Mangoche, e tivemos alguma saída em que tínhamos que retirar alguns malauianos que invadiam aquela região. Não falta aqueles que são furtivos, mas acreditamos que o cenário atual está controlado. Depois da visita de Sua Excelência, secretário do Estado, naquele local em Xala, ele deixou algumas orientações claras para o distrito e também uma intervenção direta com o país vizinho, a qual, neste momento, registramos alguma calmia.
3: Administrador do distrito de Chimbunila, no Niassa, Calixto Jemusse, e os trabalhos visando estancar a entrada de malauianos ilegalmente para a prática de atividades agrícolas na localidade de Xala. De Lixinga, Raimundo Matola.
0: A pesca ilegal na Albufeira de Corabás, em Teatro, encontra-se atualmente sob controle graças ao reforço das ações de fiscalização desencadeadas pelas autoridades nos distritos banhados por aquele lago artificial. Jornalista Ignacio Gamay.
5: As operações de fiscalização são realizadas por equipas multissetoriais, integrada por fiscais do INAMAR, membros das Forças de Defesa e Segurança, autoridades administrativas e outras entidades ligadas à gestão e conservação dos recursos pesqueiros. As patrulhas efetuadas de forma regular ao longo da Albufeira têm permitido reduzir significativamente a utilização de artes de pesca proibidas, combater a captura ilegal de espécies e reforçar o cumprimento da legislação que regula a atividade pesqueira. Segundo o administrador do distrito de Caurabaça, Mendes Cardoso, o controlo da pesca ilegal representa um passo para a exploração sustentável dos recursos pesqueiros, a preservação dos ecossistemas aquáticos e assegurar que a atividade continue a gerar rendimentos para a população.
6: Verificávamos o uso de rede mosquiteira a nível do distrito, verificávamos a pesca do peixe, chamado peixe miúdo, mas tivemos uma força conjunta onde reduzimos aquilo que era o alarme que se vinha a verificar a nível do Distrito.

0: que era preocupante, porque é normal chegar num ponto de pesca e encontrar pessoas, um número assustador a nível do local, e todas elas com a realizar atividade pesqueira de forma ilegal, e que era preocupante para nós. Mas houve uma equipa conjunta, para além de envolver a equipa de Namar, também os nossos militares, a polícia, estiveram lá no terreno e controlou-se o sistema.
1: O reforço da fiscalização surge numa altura em que a pesca da capenta retoma o seu ritmo normal na Albufeira de Caurabaça, aumentando as expectativas do crescimento da produção e de dinamização da economia local. Ignácio Gamay, Cidade de Tete.
2: 15 extensionistas pesqueiros dos distritos de Angoche, Moma, Ilha de Moçambique, Mussoril e Bemba receberam motorizadas esta sexta-feira no âmbito do projeto de desenvolvimento da pesca artesanal resiliente para o peixe. Hermínia Francisco.
3: Na ocasião, o diretor do gabinete do governador de Nampula, Nuno de Albuquerque, destacou a importância da pesca para a economia da província, uma vez que representa a fonte de alimentação, de emprego e de renda de milhares de famílias. Segundo o representante do governador da província de Nampula, a entrega dos meios circulantes visa garantir maior assistência técnica às comunidades e uma resposta rápida às necessidades dos pescadores nos distritos abrangidos pelo projeto.
4: A entrega destas motorizadas permitirá melhor a mobilidade dos extensionistas, ampliar a cobertura da assistência técnica e garantir uma resposta mais rápida e eficaz às necessidades dos pescadores. Caros e estimados extensionistas, estes meios representam um voto de confiança do vosso trabalho. Por isso, apelamos para que sejam utilizados com responsabilidade, zelo e espírito de serviço público, colocando-os sempre ao serviço da comunidade.
3: Ouvidos pela nossa reportagem, os extensionistas dos distritos de Moma, Mussoril e Nacala Velha ressalvaram a importância dos meios no fortalecimento da atividade pesqueira.
5: Hoje é um momento ímpar que estamos aqui hoje a celebrar esta cerimônia de entrega de transporte que vai alavancar o desenvolvimento das comunidades pesqueiras na província de Nampula.
6: Eu sinto-me como se eu estivesse ainda munida de instrumento suficiente para o trabalho.
7: Como é que era antes?
6: Era com um pouco de dificuldade, não tinha meio de transporte, o meu transporte já estava variado e eu trabalhava com apoio à taximota e alguns parceiros.
8: O meio veio mesmo para ajudar e muito. E agradeço o esforço do governo por mobilizar o meio.
3: Foram palavras de Mussa Abraimo, de Moma, Benedita Colasso, de Mussoril e Emílio Aleixo, de Nacala Velha. O ProPeixe é cofinanciado pelo IFAD, Investing in Rural People, um projeto de fortalecimento do setor das pescas, cujo principal objetivo é modernizar o setor. Importa referir que Nampula possui uma costa de aproximadamente 460 quilômetros, desde Moma a Memba, 219 centros de pesca e mais de 99 mil pescadores.
2: A cidade de Nacala Porto, em Nampula, acolhe em outubro próximo a primeira conferência sobre adição do valor com base em minerais disponíveis. Trata-se de uma iniciativa estratégica do governo destinada a promover a industrialização com base em recursos minerais para dinamizar o desenvolvimento socioeconômico do país, com destaque para a região norte. Uma equipa liderada pelo diretor do Museu Nacional de Geologia foi recebida pelo governador de Nampula, Eduardo Abdullah, esta sexta-feira. Para apresentar o projeto da conferência. Uma nota do Conselho Executivo Provincial, chegada à nossa redação, refere que nos próximos dias uma missão técnica desloca-se novamente à província de Nampula para o levantamento e validação das condições operacionais em Nacala, bem como contratação de bens e serviços para a conferência na cidade de Nacala. O Jornal da Tarde, Frelimo, considera positivo o desempenho dos conselhos municipais nas 5 autarquias existentes nesta região, melhor na província de Tete, jornalista Adriano Bicon.
9: O posicionamento foi expresso esta sexta-feira na autarquia de Nhamayabo, distrito de Mutarara, no fim da quinta reunião de balanço das autarquias de Tete, pelo membro do Comitê Central da Frelimo e chefe adjunto da Brigada Central de Assistência a esta região do país. Segundo Danilo Teixeira, Com mais um pouco de esforço em todas as autarquias, os manifestos eleitorais serão cumpridos na íntegra até ao fim do mandato.
7: Cada município tem as suas especificidades. Temos que ter presente também que há fundos da Governação Central que ainda não foram disponibilizados e isso limita um pouco a ação do município. Mas, por outro lado, também, nas nossas recomendações, deixamos o exercício de cada município trabalhar para alargar a base de receita fiscal, encontrar formas de intercâmbio e, portanto, parcerias para buscar experiências de como ultrapassar as dificuldades pontuais dos munícipes, mas, no geral, achamos que todos os municípios estão mesmo no bom caminho.
9: Neste balanço da quinta reunião das 5 autarquias da província de Tete, Danilo Teixeira deixou um apelo a todos os gestores municipais.
7: O apelo de, por cada vez mais, olharem para aquilo que são os nossos instrumentos e olharem para aquilo que, neste caso, são os nossos manifestos, para irmos perseguindo tudo o que está plasmado com vista à satisfação dos nossos munícipes, com vista, portanto, ao cumprimento integral desses manifestos, porque nós, como temos dito, quando a Frelimo promete, a Frelimo cumpre.
9: O membro do Comitê Central da Frelimo, o chefe adjunto da Brigada Central de Assistência à Província de Tete, disse que, no cômputo geral, o desempenho dos conselhos municipais é equiparado com algumas particularidades do município de Nhamayabwe, Adriano Bikwan.
2: E o Partido Frelimo em Cabo Delgado defende o reforço da capacidade de governação dos municípios para responder de forma eficaz às necessidades das comunidades. Florinda Fernando.
10: A posição foi manifestada pelo primeiro secretário do Comitê Provincial da Frelimo na abertura, este sábado, da 8ª reunião da Direção Provincial com os órgãos municipais para avaliar o cumprimento das atividades do primeiro semestre deste ano. José Elias Calimi afirmou que a avaliação deve servir para encontrar soluções que melhorem a ação política e governativa do partido e não para procurar justificações nem apontar culpados. O dirigente acrescentou que os munícipes esperam uma governação capaz de responder aos desafios locais, o que exige maior capacidade de liderança e compromisso dos órgãos municipais.
11: A Frelimo sempre fez da avaliação um instrumento de aperfeiçoamento da sua ação política e governativa. É neste espírito que hoje nos reunimos, não para procurar justificações, mas para encontrar soluções. Não para apontar culpados, mas para reforçar a nossa capacidade coletiva de servir cada vez melhor o povo e os nossos munícipes. A nossa missão é clara e permanente: servir os nossos munícipes. Os munícipes de Cabo Delgado depositam em nós expectativas legítimas e esperam uma governação cada vez mais próxima a eles, eficiente às suas preocupações.
10: Defendeu ainda o aprofundamento das áreas estratégicas para impulsionar o desenvolvimento dos municípios e reforçar a qualidade dos serviços prestados às populações.
11: Várias comunidades dos nossos municípios persistem desafios naturalmente. São desafios reais que existem de todos nós. Maior capacidade de liderança, inovação, coordenação institucional e o compromisso com os resultados. Por isso, durante esta reunião, somos chamados a fazer um balanço sério e honesto.
10: Refira-se que a reunião visa igualmente definir as prioridades de atuação para o segundo semestre nos municípios geridos pela Frelimo, nomeadamente Mocimba da Praia, Moeda, Monte Pues, Balama, Ibo e Pemba. De onde vos falou, Florinda Fernando.
2: A primeira secretária de Frelimo em Iambana, Délia Macucula, apela aos funcionários públicos para que façam uma gestão responsável dos seus salários e evitarem endividamento excessivo. Efraim Macitela desenvolve a informação.
12: É um conselho deixado durante um encontro com os servidores públicos no distrito de Funhalouro. Adélia Macucul classificou como penosa a situação de muitos funcionários do Estado que, mesmo ocupando cargos de chefia, enfrentam graves crises financeiras por falta de planificação e gestão. A dirigente lamentou o fato de haver profissionais que chegam à idade da reforma sem uma habitação condigna, estando endividados com empréstimos bancários e compromissos com particulares. Para a primeira secretária, a falta de organização ao longo da carreira gera frustração no momento da aposentação, altura em que muitos acabam por culpar injustamente o Estado pelas suas dificuldades. Por isso, Adélia Makukul aconselha uma mudança urgente de postura.
13: Mesmo que receba 100 mil medicais, não sabe fazer uma boa gestão dos seus recursos financeiros, não vai andar. Vamos deixar de fazer dívidas em muitos bancos, isso nos desorganiza. E não é fácil desenvolver e evoluir nestes casos, não é possível. E não façam empréstimo para fazer fundação da casa, não vão terminar. Vamos nos organizar para evitar murmurar e dizer, epa, me usaram, quem te usou? É esse assunto de não nos organizarmos quadros. Nós que estamos lá na província, passamos mal com os quadros antigos dirigentes. Já foi tudo a pessoa, já está com 60 anos. Diz, ó, eu ainda tenho energia. Mas tem energia, eu estou cheio de juventude, com 30 e pouco, 40, ainda não experimentou nenhum cargo. Você já foi tudo. Não se organizou naquela altura, e naquela altura era tempo propício para a pessoa se organizar. Agora vai se organizar agora.
12: Adélia Makukul, primeira secretária do Comitê Provincial do Partido Frelimo em Inhambane, e a necessidade de boa gestão de salários por parte de servidores públicos. De Inhambane, Efraim Macitela.
2: Jornal da Tarde, 12 horas e 54 minutos. Comissão Técnica para o Diálogo Nacional Inclusivo na província de Maputo terminou ontem a primeira etapa da fase de audição pública, reunindo em debate centenas de residentes da Manhissa. Domingos Macalan.
14: Durante a primeira etapa da fase da audição pública, a Comissão Técnica para o Diálogo Nacional Inclusivo liderou sessões de audição pública ao nível das sedes dos 8 distritos desta região do país. Na segunda etapa desta fase, que inicia já na próxima semana, o Grupo Dinamizador do Diálogo Nacional Inclusivo na província de Maputo vai trabalhar nos postos administrativos desta região do país, onde vai apresentar à população local algumas ideias já sistematizadas ao nível nacional em resultado das auscultações públicas. No âmbito deste processo, os residentes da vila-sede do Distrito da Manhissa defenderam esta sexta-feira a manutenção do número atual dos deputados da Assembleia da República e a introdução de reformas de continuidade ao nível do sistema eleitoral, entre outros setores.
15: Há 250 deputados lingacona, ainda não vai se fica. Recuava deputado valeu a zonga.
16: Moçambique tem muitos impostos e coleta muito dinheiro. No final do dia, o dinheiro não chega no cofre do Estado. O Estado, quando vai lá buscar o dinheiro para poder construir escola, construir hospital, não tem dinheiro.
17: Eu gostaria mesmo de propor com que o modelo das formações também poderá ser revisto no sentido de o jovem ter emprego após a sua formação.
14: Já na vila-sede do distrito de Matutuína, a população defendeu a introdução de reformas moderadas ao nível do sistema fiscal como forma de dinamizar a economia local.
18: Não seria tão bom que os distritos gerissem os seus próprios recursos? Temos a centralização, não negamos, mas tem que haver uma certa cota que é destinado ao distrito e que faça sentir.
14: Alguns residentes da vila-sede do distrito de Matutuína, na província de Maputo, interagindo no âmbito da fase da audição pública no Diálogo Nacional Inclusivo.
2: As duas sessões de audição pública no âmbito do Diálogo Nacional Inclusivo no posto administrativo de Hunde, na Vila Municipal de Catandica, no distrito de Baro, em Manica, foram marcadas esta sexta-feira por apresentação de propostas de reformas moderadas dos vários pontos em debate, Moisés Sela.
19: A população de Baro justifica que a implementação de reformas moderadas nos sistemas da justiça, governação, sistema fiscal, exploração de recursos minerais, entre outras áreas, vão garantir o desenvolvimento sustentável do país.
20: Vão melhorar, mas sendo da forma moderada.
21: Aqui defende-se a ideia de reforma moderada em relação aos recursos, assuntos de recursos naturais.
0: De forma moderada, sobre a nossa economia. Agora, o número de população lá nos tempos do mundo e aqui, o número já é maior. A economia está a subir. Entre lá dentro, não é verdade isso dizer que não há corrupção. Existem pessoas que estão corruptas. Mas reforma moderada e propomos a melhoria do controle e de fiscalização.
19: O chefe da equipa da Comissão Técnica do Diálogo Nacional e Inclusivo, que trabalha na província de Manica, Simon Makuyana, explicou como foram sistematizados os pontos que estão a ser apresentados nesta fase de audições públicas.
21: Na base das colaborações, vocês foram dizer a nível nacional, não é a ideia da comissão, nem do dito, não. Vocês foram falar, estamos a devolver o que vocês disseram aqui, nós estamos nós. Estão a perceber? Agora, essa ideia da comissão para vir mudar. Não, essa não é a ideia da comissão, é aquilo que nós ouvimos durante as auscultações a nível nacional. Depois, este guião foi submetido às lideranças, fosse presidente da República e nove dos partidos políticos. Disseram, sim, senhor, isso é que são as ideias produzidas. Vão usar essas ideias para o diálogo. Estamos a usar exatamente aquelas ideias que foram das vossas contribuições para serem validadas.
19: Este sábado, a equipa da Comissão Técnica do Diálogo Nacional Inclusivo faz a moderação da audição pública em Ampassa, ainda no distrito de Barwin. A partir da cidade de Chimoio, Moisés Saela.
2: Na atualidade internacional, o Supremo Tribunal do Brasil manteve esta sexta-feira a prisão domiciliária e endureceu as restrições impostas ao ex-presidente Jair Bolsonaro, condenado a 27 anos e 3 meses de prisão por tentativa de golpe de Estado. Segundo a decisão do juiz Alexandre de Moraes, Bolsonaro não poderá receber visitas sociais durante 30 dias, exceto a de médicos e advogados, nem visitas com fins políticos eleitorais até o fim das eleições de outubro próximo. O magistrado concluiu que o ex-chefe do Estado violou medidas cautelares ao redigir uma carta de apoio à pré-candidatura presidencial do filho, o senador Flávio Bolsonaro, posteriormente divulgada nas redes sociais. E pronto, amigo ouvinte, assim termina o Jornal da Tarde da Rádio Moçambique. Esteve na companhia de Michel Horácio na sonorização, Ernesto Chauque na edição e apresentação. Boa tarde.
1: 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São neste momento 13 horas.
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24: Estimado ouvinte, saudações. O distrito de Choco, em Gaza, com uma área de mais de 2.600 km² e uma população estimada em mais de 246 mil habitantes, foi uma das regiões mais afetadas pelas cheias e inundações de janeiro e março deste ano que assolaram a província. Basta recordar que estas enxurradas, provocadas pelo transbordo do rio Limpopo e chuvas torrenciais, inundaram uma área de mais de 2.000 km², o correspondente a 80% do território do distrito, onde 117 mil pessoas ficaram afetadas diretamente, sendo que 53 mil estiveram nos centros de acolhimento. São cheias que arrasaram quase tudo que encontravam pela frente, sendo a agricultura e o comércio os setores que mais se ressentiram dos efeitos destes eventos climáticos extremos. Por exemplo, na agricultura, as cheias destruíram mais de 43 mil hectares de culturas diversas, que correspondem a 94% da área semeada, sendo arroz, milho e hortícolas as culturas mais arrasadas, afetando mais de 44 4 mil produtores do setor familiar e privado. Passados 4 meses depois das enxurradas, como é que o distrito de Choco está a reerguer-se destes eventos climáticos extremos? É exatamente sobre as atividades em curso, tendo em vista a recuperação do distrito de Choco, que vamos abordar nos próximos minutos neste programa Questão de Fundo, que conta com Alfredo Muyanga na produção e apresentação e assistência técnica de Joaquim Zungueni, todos do emissor provincial de Gaza.

0: Tal como dissemos, o distrito de Xoque foi um dos mais arrasados pelas enxurradas que se abateram sobre a região sul do país nos meses de janeiro e março deste ano, tendo afetado vários setores de atividade com grande enfoque para agricultura, comércio e infraestruturas. Por exemplo, no setor de infraestruturas, as cheias destruíram as principais vias que dão acesso ao distrito, incluindo as vias secundárias e terciárias, dificultando deste modo a mobilidade de pessoas e bens, sobretudo para o escoamento da produção agrícola. Igualmente, as enxurradas afetaram redes sanitárias, escolar e abastecimento de água, tal como nos deu a conhecer o diretor do Serviço Distrital de Planeamento e Infraestrutura de Xoque, Carmindo Chiose.
1: Em termos de infraestruturas, nós como distrito sofremos bastante. Estamos a falar das vias de acesso, estamos a falar das escolas, unidades sanitárias e até fontes de abastecimento de água. E neste momento o distrito precisa de todo tipo de apoio para se reerguer. Se falarmos das vias de acesso, estamos a dizer que todas as nossas vias ficaram totalmente afetadas, com destaque para as estradas classificadas que em algum momento ficaram interrompidas. Estamos a falar da estrada Cruzamento 101 Xilemben, que esteve o trânsito interrompido por muito tempo. Estamos a falar da estrada R-448, que liga a cidade de Xoque e a aldeia da Barragem, que também esteve interrompida. Temos também a estrada Xoque-Guijá, que teve tantos problemas. E neste momento continuamos com a única estrada não transitável, que é Xoque-Entraouene, que é R-856. Em termos de infraestruturas escolares, o distrito conta com 107 escolas. Dessas 107 escolas, 84 foram afetadas pelas cheias e tivemos uma destruição de 228 salas de material misto e outras de material convencional. No setor da saúde, das 28 unidades sanitárias que o distrito tem, 19 foram afetadas, mas dessas 19, felizmente, não sofreram danificação, todas só precisam de reabilitação, de pintura, do sistema de drenagem, um outro aspecto, mas que são instalações que ainda estão em condições. E tivemos também no setor de abastecimento de água, 109 bombas manuais ficaram afetadas. Isso dificultou tanto o abastecimento de água no âmbito do retorno da população às zonas de origem. Mas dessas bombas tivemos um apoio imediato dos médicos sem fronteiras, que desde já endereçamos nosso maior agradecimento, que repararam pontualmente 26 bombas manuais na aldeia da Barragem. Mais tarde tivemos a Cruz Vermelha, que reparou mais 3 na aldeia de Conhane, no posto administrativo de onde. Mas de uma forma generalizada, neste setor não estamos com muitos problemas, porque temos muitos parceiros que comprometeram-se a reabilitar ou reparar essas fontes de abastecimento de água. Talvez dizer que a nossa maior preocupação agora está nas vias de acesso, que a maioria das vias não tem nenhum orçamento assegurado. Fizemos um trabalho com a ANE, fizemos um trabalho com alguns parceiros, mas até o momento não temos nenhum orçamento assegurado para a reabilitação das vias de acesso. E extensivo aos sistemas de abastecimento de água no distrito, temos também 18 sistemas que ficaram afetados pelas cheias, mas desses 18, até o momento, só temos 7 que não estão operacionais. Nessas 7 também estamos felizes porque está assegurado o orçamento através de parceiros que comprometeram-se a reabilitar. Nesse momento decorre a fase de contratação de empreiteiros, e em alguns casos já temos os empreiteiros a mobilizarem-se para deslocarem-se às obras.
2: Olhando para o setor de abastecimento de água, neste momento, como é que a população se abastece de água nestas zonas que ainda não foram recuperados os furos?
1: Tínhamos a situação mais crítica na aldeia da Barragem, que aliás até o momento não tem energia da rede nacional, daí que os sistemas não estavam operacionais. E com a ajuda do parceiro, dos Médicos Sem Fronteiras, como já dizia, foram reparadas, nesse caso lá, 26 bombas manuais. E em termos de outros povoados, não temos situações bastante críticas, porque onde avariou a bomba manual, às vezes perto tem um sistema, excepto as comunidades do posto administrativo de Macaritane, que estamos a falar de Maluluane, Candiza, Cumba, que não estão a ter nenhuma fonte. E isso é extensivo à aldeia de uma Escoluane, que tem os bairros de Titite, em Panguane, que não tem nenhuma fonte. Mas as outras comunidades não estão muito bem, mas sempre tem uma pequena alternativa, ou é um sistema que se encontra um pouco distante, ou tem uma bomba manual, são as únicas fontes que têm ajudado neste momento. Mas estamos felizes porque já temos assegurado, via parceiros, a reabilitação da maioria, portanto, das 71 bombas manuais não operacionais. Já temos assegurado, via parceiros, a reabilitação de 56 e, ao mesmo tempo, dos 7 sistemas não operacionais também já temos garantia. Significa que, nos próximos dias, vamos ter uma situação minimamente estável em termos de abastecimento de água.
0: Ainda sobre o setor de infraestruturas, o diretor do Serviço Distrital de Planeamento e Infraestrutura de Xokwe, Carmim do Chiose, diz que foram afetados mais de 80 quilômetros de estradas terraplanadas, precisando de mais ou menos 200 milhões para a sua reabilitação.
1: As estradas, a maioria, estão na responsabilidade da ANE. E essas que estão na responsabilidade, já fizemos levantamento, temos os orçamentos e aguardamos a resposta. E, de fato, sem nenhuma intervenção, muitas vias não estão em condições do funcionamento normal. Estamos a falar de cerca de 87 quilômetros de terra batida que ligam a várias comunidades. Também estamos a falar de alguns troços que podemos totalizar 5 quilômetros de estrada já asfaltada, no troço Okwe, Xilembene, Xilembene-Maniquinique, também entre Macaretane, aliás, Manjangue e Barragem. Temos algumas secções e, talvez para terminar, temos alguns metros entre Guijá e Xoque, que são vias que precisam de uma intervenção para poderem voltar a criar aquela mobilidade habitual. As estradas que estão na alçada do distrito são todas de terra batida. Para um melhoramento de raiz, precisaríamos cerca de 250 milhões de meticais. Isso porque não basta fazermos nivelamento, é preciso fazer uma atividade completa, que é terraplanagem, transportar solos para elevar a cota e garantir a passagem de água através da montagem de manilhas. Então, estamos a falar das estradas que ligam Punguini, Manjangue, da estrada que liga do 25 de setembro até Machua. Estamos a falar da estrada Massavasse, cruzamento 101, da estrada Uascoluane, cruzamento 101. Estamos a falar também da estrada Uascoluane, Bombofo. E temos uma outra estrada que também é de grande interesse, que é a estrada Rokwe-Muyanga, numa secção de 10 quilômetros. São vias que estão numa situação bastante crítica. Sem nos esquecermos das outras estradas que ligam Xinangue e Okwe, através da Zona Alta. Portanto, são todas essas vias que precisam de intervenção muito urgente.
0: O setor agrícola, igualmente, não escapou da fúria das águas das cheias e vários produtores perderam seus campos agrícolas com culturas diversas. O diretor do Serviço Distrital das Atividades Económicas de Xokwe, Arsênio Ndlamini, diz que, apesar dos efeitos das enxurradas, o distrito não vai ressentir-se da fome, pois o governo, através de iniciativa presidencial, continua a distribuir insumos agrícolas e fatores de produção a mais de 44 mil produtores.
3: Em relação à produção agrícola, dizer que o distrito de Xokwe perdemos cerca de 43 mil hectares. Isso representa cerca de 94% da área que tínhamos semeado. Ao nível do governo, fez esse esforço no sentido de garantir a alocação de alguns insumos agrícolas para fazer face às perdas que os agricultores tiveram durante as cheias. E neste momento, nós já estamos a alocar os kits para os pequenos produtores, assim como para todos os produtores e associações ao nível do distrito de Xokwe. E neste momento, já conseguimos alocar cerca de 5 mil kits. Esse trabalho está acontecendo em todos os postos administrativos, em todas as associações. Esses kits são compostos de semente de milho, semente de feijão, semente de arroz, temos enxadas, temos pulverizadores, temos um fertilizante, neste caso o NPK. Então já estamos a alocar, alguns agricultores agora já começaram a semear. A partir da data de lançamento desse processo de entrega de insumos pelo Presidente da República, aconteceu no distrito de Guijá, já temos resultados visíveis ao nível do nosso distrito de Choco.
2: Portanto, isso significa que, apesar das cheias, Choco não vai ressentir-se de fome?
3: Acreditamos que não, porque todas as condições estão sendo criadas de modo que as pessoas possam recuperar. Porque um dos grandes contingentes que as pessoas podiam ter, neste caso, seria os insumos. Mas, ao nível do governo, está-se a alocar os insumos vão ser para todos os agricultores nível distrito que perderam as suas culturas no campo.
2: Qual é o trabalho que está sendo feito no perímetro irrigado de Choco? Não só, temos também a zona alta.
3: Neste momento, ao nível do regadio, tendo em conta que o nosso regadio sofreu bastante pelas cheias, tivemos rombos mesmo de grande envergadura. Neste momento, decorre a reposição daqueles rombos através da empresa, da unidade que faz a gestão de água no regadio, para de modo a conseguir colocar a água para todos os agricultores. Então, também temos um concurso foi lançado para a reabilitação do regadio. Acreditamos que dentro em breve haverá uma reabilitação em grande nível de nosso regadio para colocar água em todos os pontos. E na zona sequeira as pessoas estão a produzir nas zonas baixas, tendo em conta que depois das cheias há uma umidade que restou lá, então as pessoas estão a seguir a umidade para que possam conseguir produzir a semente de milho.
0: No distrito de Choco localiza-se um dos maiores regadios do país, com mais de 33 mil hectares de terra arável e infraestruturada. Este perímetro irrigado também não escapou da fúria das águas das cheias deste ano, além de perderem mais de 7 mil hectares com culturas diversas, com destaque para 4 mil de arroz. Registrou-se igualmente a destruição de várias infraestruturas e equipamentos hidráulicos. O chefe do Departamento de Estudos e Projetos na Unidade de Gestão de Irrigação de Choco, Raul Chambal, aponta a danificação do dique de defesa, onde registrou-se 38 rombos, equipamentos hidráulicos e assoreamento de mais de 600 quilômetros de canais e valas de drenagem. Raul Chambal explica que, neste momento, por forma a garantir água nos campos agrícolas para a produção de alimentos e outras culturas de rendimento, está em curso a reabilitação de emergência.
4: Os prejuízos foram enormes. Portanto, para além da perda dos 7.300 hectares de culturas diversas, tivemos um assoreamento dos canais e valas de drenagem, numa extensão de 629 quilômetros. Para além disso, tivemos vários rombos no nosso dique de defesa. Havia um trabalho que havia sido feito anteriormente, em 2025, pela Rassul, no sentido de, nos pontos onde sofreram nas inundações anteriores, inundações de 2023, houve um trabalho de tapamento de rombos. Isso também ajudou a retardar a cheia. Mas o dique sofreu em vários pontos, várias secções. Para além disto, tivemos um cenário de aproximadamente 38 rombos, tanto no canal principal e nos canais secundários. Fora isso, o sistema de rega terciário, que é este que conduz a água para os campos agrícolas, este também ficou danificado, porque são caleiras suspensas que, pela força da água, elas tombaram. Quilômetros é difícil estimar, porque estamos a falar do regadio ter acima de 1.000 quilômetros de extensão de rede terciária. Então, neste momento, por causa deste cenário das vias de acesso estarem inacessíveis, porque temos rombos, para além dos rombos, tivemos uma situação de chuvas e este era um cenário de não transitabilidade dentro do regadio. E isto dificultou termos uma segunda leitura, porque fizemos a primeira leitura, depois das cheias, foi possível circular. Mas logo a seguir veio a chuva e a segunda vaga. Então isto dificultou termos a ideia do que estava a acontecer ou o que estava a acontecer no sistema terciário. Temos também alguns danos nos hidromecânicos. Portanto, temos comportas danificadas, temos hidrorreguladores danificados. Neste momento, verificado isto, vai nos permitir fazer um levantamento mais aturado para podermos dizer sim, o dano foi este. Mas temos um levantamento mínimo, uma ideia mínima do que é necessário para podermos reerguer o regadio. Nesta fase, após a segunda vaga, nós não nos ressentimos aparentemente da segunda, da terceira vaga. Esta fez-se refletir muito em Xai-Xai, mas para o nosso caso, a terceira vaga rompeu mais uma vez o canal principal. Criou mais alguns rombos, as valas de drenagem já estavam limpas de algumas porque houve arrastamento da vegetação e isso também ajudou a drenar, mas no fim os hidromecânicos ficaram danificados por conta deste entupimento das saídas.
0: Raul Chambal explica que para a reabilitação a curto, médio e longo prazos, o regadio de Xoco necessita de mais de 300 milhões de meticais.
4: Daquilo que são as necessidades mínimas, fizemos um rateio do que é que precisamos em termos de emergência. Se disserem assim, Chambal, o que é necessário neste momento para você pôr água a correr dentro do regadio, eu diria que necessito de 12 milhões de meticais. 12 milhões de meticais significa o quê? Significa reparar os rombos no canal principal, significa desassorear algumas valas e canais a jusante do canal principal, significa também comprar combustível para pôr as máquinas a roncar. Como eu havia dito anteriormente, há um trabalho que estamos a fazer em coordenação com o Conselho Municipal da cidade de Xoco. Portanto, há uma parceria que nós temos. Para esta fase de emergência, precisamos desse valor de 12 milhões. Aliado a isto, estimamos também que para um caso, para uma situação de emergência, mas a médio prazo, estamos a dizer que reparar os rombos e depois disso fazer manutenção da nossa maquinaria, temos acima de 5 escavadoras, mas parte delas estão danificadas, necessitam de reparação. É mesmo reparação, não tem nada a ver com cheias. Para além disto, temos 54 obras hidromecânicas que necessitam de reparação. Então, estas obras permitem que haja seccionamento de água, para que não haja desperdício de água. Portanto, estamos a falar de 160 milhões. Mas isto também inclui a reparação das vias de acesso, a reparação e manutenção da maquinaria pesada que nós temos, que vai nos permitir ter maior capacidade de responder à limpeza das valas e canais de rega. E depois disso temos um outro cenário que já é a longo prazo. Estamos já a imaginar que é possível ter 345 milhões. Estes 345 milhões incluem a aquisição de maquinaria, portanto reforço de maquinaria, portanto 17 unidades que inclui escavadoras, bulldozers, motoniveladoras, porque este que estou a mencionar, outrora nós tínhamos, mas ficou obsoleto. Também temos uma infraestrutura de grande relevo aqui no Lionde, nós chamamos de hidrorregulador D7, que é uma infraestrutura que sofreu nas cheias de 2013. De lá para cá não foi reparada essa infraestrutura, mas é ela que garante o seccionamento de água de Xoco para Lionde. Portanto, estamos a dizer que temos comprometidos acima de 20 mil hectares por conta desta infraestrutura, porque ela é que garante que haja seccionamento de água para fornecer tanto Xilembene, Mascolane, Mapapa, por aí em diante. Para além disto, estamos a pensar que há que repor as infraestruturas em Xissime e Machinho. É certo que este pensamento está acima daqueles que são os gestores do regadio de Xoco. Essas infraestruturas estão na alçada da Arrasul. É certo que nós sabemos o que é necessário, porque o regadio de Xoco e a Arrasul trabalham também em coordenação. Portanto, há um trabalho bastante alinhado entre essas duas entidades, porque o regadio depende da Arrasul para poder ter água.
0: Chefe do Departamento de Estudos e Projetos na Unidade de Irrigação de Xoco, Raul Chambale. O distrito de Xoco, outrora conhecido como celeiro da nação, detém igualmente um dos maiores centros de produção de aquacultura no país. Estamos a falar do Centro de Pesquisa em Aquacultura de Xoco, CEPAC, que tem a capacidade de produzir por ano mais de 800 mil alevinos. Este centro também, severamente afetado pelas cheias, além de perder mais de 200 mil alevinos arrastados pela fúria da água, viu as suas infraestruturas, nomeadamente tanques e equipamentos diversos danificados. O delegado do CEPAC, José Vilanculos, diz que por conta das enxurradas registrou-se um prejuízo estimado em mais de 10 milhões de meticais. Vilanculos fala a seguir das ações, tendo em vista a recuperação do centro.
5: Depois das perdas registradas a Poxés, o trabalho agora é arregaçar as mangas, fazer a reorganização dos nossos plantéis reprodutivos, mas também estamos neste momento empenhados com a inventariação, bem como realizar limpezas básicas. Em termos de produção de alivinos como tal, estamos numa época fria, para começar, em que os processos metabólicos nos animais não acontecem assim de forma muito rápida, por isso o processo de reprodução quase que cessou, para além de que os animais passaram cerca de 30, 45 dias sem alimentação, então neste momento estamos já a fazer um processo de acondicionamento dos mesmos animais, de modo que no início do verão, já a partir dos princípios de setembro, já voltemos à plena reprodução, quer para a produção de alevinos, quer para a produção de matrizes que suportam as incubadoras a nível nacional, mas também quer para a reativação das atividades de aprimoramento da espécie da tilápia de Moçambique, que nós temos falado, desenvolvemos um programa de melhoramento genético, especialmente para ganho de peso, que é o crescimento, bem como para a resistência ao stress e à salinidade, tendo em conta as condições de manejo das nossas comunidades.
6: Portanto, neste momento, a produção de alevinos está reduzida, não por conta das cheias?
5: Neste momento, está estagnada, não por conta das cheias, mas sim é por conta das condições ambientais. Quando entramos na época fria, a produção de ovos tende a baixar, porque os peixes comem pouco, então eles produzem pouca gordura, que a gordura é uma das componentes principais para a produção de ovos.
6: Portanto, olhando para aquilo que foi o stress das cheias e este período de recuperação, em que estágio está?
5: Estaremos em condições, sim, de voltar ao status anterior e talvez mais melhor ainda mais, porque neste momento estamos a trabalhar no sentido de, apesar de estarmos em época de inverno, vamos aprimorar as técnicas de produção. Nós somos uma instituição de investigação, então o inverno também não pode ser um fator limitante, tão limitante para nós. Vamos aprimorar as técnicas de produção com o uso de acondicionadores de água para elevar a temperatura. Neste momento não temos, porque pautamos por aprimoradores, por condicionadores de água que usam energias renováveis. Então estamos a estabelecer contactos para ver se conseguimos, junto dos nossos parceiros, termos acondicionadores de água usando energias renováveis. Se assim acontecer, garantiremos que até aos finais de agosto, princípios de setembro, já teremos alevinos para aqueles produtores que querem fazer logo o segundo ciclo de produção de tilápia, né? Então, aquela tilápia que normalmente as pessoas engordam para fazerem as vendas nos meses de dezembro. Então, queremos desta vez tentar garantir que a partir de 1º de setembro tenhamos alevinos disponíveis, mas que será um resultado desta produção em escala neste período de inverno.
6: Em termos de infraestruturas, como é que estão neste momento, olhando aquilo que foi a ação das cheias?
5: Algumas infraestruturas precisam de alguma intervenção. Estamos a falar de alguns tanques que ficaram semi-soterados devido à erosão, né, da chuva, não propriamente efeito das cheias, mas devido à erosão das chuvas. Precisamos aprimorar a nossa caixa de tomada de água, porque o que nós presenciamos é que nesta cheia tivemos um transbordo da caixa de retenção de água, que dá acesso entre o sistema de canalização, o sistema hidráulico do centro e o canal de irrigação. Então precisamos aumentar um pouco a altura da nossa caixa de derivação, para que caso tenhamos uma situação idêntica no futuro, não tenhamos situações de invasão. Porque também tivemos muita chuva, há uma necessidade de fazer-se uma limpeza dos vários sistemas de drenagem que nós temos ao nosso centro, que dão acesso entre os tanques de cultivo e o tanque de sedimentação.
0: Tal como dissemos na abertura deste programa, a questão do fundo, um dos setores que também sofreu no período das cheias e inundações foi o comércio, ou seja, atividades económicas. Aqui, além da fúria das águas que destruíram vários estabelecimentos comerciais, entre lojas, armazéns, barracas, unidades de produção, bem como a distribuição de diversos bens em comercialização, o homem desonesto entrou em ação ao se registar roubos de diversos bens, sobretudo de eletrodomésticos e produtos alimentares. A vice-presidente da Confederação das Associações Económicas de Xokwe, Amélia Conjo, explica que devido à ação combinada de cheias e ação humana, os agentes económicos precisarão de pelo menos um ano para se reerguerem.
7: O Conselho Empresarial do Distrito de Xokwe foi bem afetado, mas bem mesmo a valer. Tivemos um pré-aviso, devemos, depois de pré-aviso de ofertado, disse, então, mas só que nós estávamos a acreditar que aquilo vai ser muito assim, abrangente demais até o nível que chegou. Mas, entretanto, tentamos lutar com as nossas coisas, tirar as outras coisas, só que pronto, dentro de uma casa não é fácil tirar tudo. Teramos o que teramos à espera de que talvez isto vai melhorar, não vai ser muito tão demais, mas foi pior mesmo, e estamos muito embaixo, mas bem mesmo. Houve cheia de 2013, estava mais ou menos, mas este ano de 2026 foi pior, foi muito bem pior. O empresário foi muito embaixo e houve muitas coisas, danos, roubo, essas coisas todas.
8: Então, quantos empresários ficaram afetados aqui por causa das cheias?
7: Não entendi.
8: Quantos empresários?
7: Mais ou menos quase todo o distrito de Xokwe. Não houve nenhum sítio que não foi infectado. Ou que não entrou água, mais ou menos, aqui foi o Baixo Lipombo, ali no, na entrada, e ali no Pepe. São essas duas lojas que foram muito bem infectadas. Mas o resto do sítio de Xokwe foi infectado de água. Não houve nenhum sítio que foi melhor. São essas duas lojas que ficou mais ou menos. Perderam os bens. Arroz, roupa, tudo quase as bens do distrito de Xokwe, não houve nenhuma coisa acidental. Não houve nenhum sucesso das coisas que tiraram. Tiraram um pouco a coisa, mas que também não foi uma coisa em si. A pessoa tirou uma coisa só para levar, mas de que, epa, isto vai melhorar, vou usar lá onde eu vou, mas o resto não foi mesmo.
8: Os empresários de Xokwe, o que necessitam para poder se reerguer?
7: O empresário de Xokwe, são muitas coisas que eles necessitam, porque tem comércio, tem agricultura, tem cerveja, tem muita atividade. Cada área precisa do levantamento para poder saber o que é que eles precisam em cada área. Econômica, alguns perderam o saco de comida
8: nas lojas.
7: Motorizadas, cimento. Mas que? Aqueles produtos, aqueles da cervejaria, mecânico, sei lá, muitas coisas tem. Então, na parte das lojas do comércio, tem alguns, muita gente que vende roupa, perderam. E também na indústria hoteleira, também perderam. Camas, no turismo, né? Temos aqui alguns setores do turismo, que tem muitos hotéis. Perderam muitas camas, aqueles que estão embaixo, perderam muitas camas.
8: Quanto tempo o empresário de Xokwe poderá levar para se reerguer?
7: O Xokwe gostam de trabalhar, as pessoas gostam de trabalhar. Por um ano eles podem levantar até esquecer que isso aqui já tiveram um bocadinho de cheias. Um ano é suficiente para eles.
8: Mas necessitam de um apoio?
7: Precisam, vejo.
8: Tem sido fácil ter os apoios da banca?
7: Não, nunca tiveram nenhuma coisa. Mesmo agora estão a arrastar, estão a trabalhar, só de qualquer maneira. Vou dar exemplo de mim mesmo. Perdi, houve o salto, muitas coisas perderam, três lojas quase, três boutiques perderam, mas não houve nenhum apoio. Nunca tivemos nenhum apoio dessas coisas todas. Estamos a arrastar a nossa maneira com as dificuldades dos outros, levaram dinheiro dos bancos que andam por aí e tem que pagar, estão a pagar.
9: Então os prejuízos até aqui são incalculáveis?
7: Aqui são incalculáveis. Por essa razão estou a gaguejar, porque é incalculável. É, porque todo o choque, o comércio está mais em cima.
0: O setor da saúde em Xokwe também sofreu consequências graves devido às cheias, tendo sido afetados mais de 19 unidades sanitárias, condicionando deste modo o atendimento dos utentes. São unidades sanitárias que, segundo o diretor do Serviço Distrital da Saúde, Mulher e Ação Social de Xokwe, Marcelo Almeida, além de reabilitação, necessitam de apetrechamento, porquanto alguns equipamentos eletrônicos foram danificados pelas águas.
10: O distrito de Xokwe, durante as cheias, teve 19 unidades sanitárias que foram diretamente afetadas, mas de uma forma geral todas foram afetadas, tendo em conta que, para além das cheias, estavam acompanhadas de chuvas intensas que criaram alguns estragos em quase todas as unidades sanitárias. Depois deste incidente, redobramos junto com a comunidade para garantir o refuncionamento das mesmas, fazendo limpezas, organizando, e neste momento todas as unidades sanitárias estão a funcionar. Importa referir que durante as cheias mobilizamos parceiros que nos apoiaram em vários material de higiene e limpeza, que nos ajudou a melhorar ou a resolver esta situação das limpezas e reorganização das unidades sanitárias, a quem desde já agradecemos. Apoiaram-nos também algum material, como baldes de lixo e tantos outros insumos que são usados nas unidades sanitárias, incluindo medicamentos. Por isso, as unidades sanitárias estão neste momento a funcionar em pleno, embora haja uma ou outra coisa que necessitamos melhorar. Depois dessas inundações, notamos que quase todas as unidades sanitárias precisam de alguma reabilitação. E com a mobilização de parcerias que estamos a fazer, temos a sorte da reabilitação do SAJ, Serviços de Amigos de Adolescentes e Jovens, que está a acontecer no Centro de Saúde da cidade, com o parceiro WaterAid, que para além desta reabilitação fará o apetrechamento desses serviços que são de extrema importância para a nossa população. O nosso parceiro Oxfam também está a nos apoiar em reabilitar sanitários dos utentes nos centros de saúde de Lionde e Chilembene, que são unidades sanitárias com muito afluxo da população. Tivemos, por outros parceiros, reabilitação dos sistemas de abastecimento de água do centro de saúde da cidade e dois do hospital rural, que ajudam de certa maneira para as atividades que estão sendo feitas. Neste momento, esses sistemas estão a funcionar em pleno, estão a fornecer a água que é usada para diferentes atividades, bem como para os utentes que vêm aderir à unidade sanitária. Também foram montados, com apoio dos nossos parceiros, vários pontos de lavagem das mãos específicos no hospital rural para permitir uma boa higienização quando os utentes entrarem na unidade sanitária e evitarmos a propagação de infecções, seja a entrada ou a saída da unidade sanitária, que é de extrema importância. Várias atividades foram feitas como forma de minimizar as possíveis situações de doenças que possam ocorrer na comunidade. Como disse, nós estamos neste momento a mobilizar apoios desde parceiros de cooperação, a província, o Ministério, e aguardamos ter uma luz verde, pelo menos para um número significativo das mesmas. Como disse, já iniciou algum trabalho. Está-se a reabilitar o SAS, que é um local extremamente importante. No hospital rural conseguimos apoio em algumas tintas que estamos a fazer pintura interna, começando pela maternidade, que é um local sensível. Isso graças a algumas parcerias.
9: Mas no campo geral, as unidades sanitárias, que tipo de intervenções devem ser feitas?
10: Precisam de uma boa reabilitação. Pintura, reparação dos sistemas de canalização, de esgotos, reparação da rede elétrica, parte da carpintaria, fechaduras, um pouco disso, incluindo o próprio teto, a maior parte delas. Mas, neste momento, estão em condições que permitem fazermos o essencial de assistência à nossa população. É importante referir que tivemos um aumento de casos de diarreia, que era de esperar depois desta situação. O que nos tranquiliza é o fato de não termos tido casos que necessitaram de internamento, o que significa que foram identificados atempadamente e receberam o devido tratamento. Comparando o primeiro trimestre do ano passado e este, tivemos um aumento de um pouco mais de 100%, ao passar de 194 casos em 2025 para 872. Foi um aumento significativo. Acreditamos nós que foi devido à falta de água potável na maior parte das aldeias, devido ao corte de energia como medida preventiva nestas cheias. Tínhamos lá. Em relação à malária também, tivemos um aumento significativo, que é o período, era o período propício mesmo para a ocorrência desses casos de malária, porque estávamos no período chuvoso. Tivemos um aumento em 68%,

naquelas zonas, pelo fato de a maior parte da sua extensão ser percorrido pelo canal, temos muitos charcos que são criadores de mosquitos, e das avaliações que fizemos é que a transmissão pode estar a ocorrer mesmo durante o dia, porque mesmo durante o dia tem havido picadas de mosquito. Isso é por isso que, no âmbito da educação sanitária, aconselhamos a população a privilegiar aqueles métodos tradicionais na prevenção ou no combate contra o vetor, o mosquito. Estamos a falar de folhas de eucaliptos, folhas de mafureira, aquelas fezes secas de bovinos, as sementes de canhoeiro, dentre outros, que são extremamente úteis em repelir o mosquito.

0: Estimado ouvinte, estamos a caminhar para a ponta final da presente edição do programa Questão de Fundo, mas não podíamos fechar a reportagem, naturalmente, sem ouvir o administrador do distrito de Xokwe, Narciso Nyamuhuku. Para o chefe do governo distrital, as cheias deste ano retrocederam os avanços que o distrito estava a registrar em todos os domínios. Estamos a falar do setor econômico, social, infraestruturas, indústria e comércio, e apela a todos os residentes e parceiros para arregaçarem as mangas e reerguer o distrito. Narciso Nyamuhuku diz que o governo, através de várias parcerias público-privadas, tem estado a apoiar os setores chaves para garantir que a população tenha o mínimo para a sua sobrevivência.
1: O choque está a tender a voltar à normalidade. Gradualmente, logo de princípio, é um processo. É um processo considerando que as famílias perderam grande parte dos seus bens, mas também perderam aquilo que é o seu autossustento, que falamos da parte da agricultura. O nosso choco é basicamente distrito de produção, apesar de sabermos que a produção está acompanhada também ao contexto comercial. Mas se nós avaliarmos a parte comercial, já podemos ver que o choque está erguido, porque os armazéns, os agentes econômicos que vendem a grosso, mesmo já a retalho, tanto como outros mercados, já está tudo a funcionar em pleno. Temos, logicamente, casos de alguns estabelecimentos bancários no contexto em que ainda não voltaram, ainda não reiniciaram a operação. Mas esses outros que já estão a operar estão a facilitar este movimento do dinheiro e facilidade das trocas comerciais para que a nossa população possa se reconstruir. Na agricultura, logicamente, tivemos, depois da primeira onda, a segunda onda e a terceira onda. Essas ondas todas retardaram o processo da nossa população, mas sobretudo também aumentaram aquilo que é o custo da produção para os nossos produtores e com maior enfoque para os agricultores singulares. E neste momento, graças a este esforço que o governo está a desenvolver desde o nível central, na pessoa de sua excelência Presidente da República, Daniel Francisco Chapo, e ao nível das estruturas da província, assim como mesmo dos parceiros, sentimos que neste momento a nossa população está mesmo a receber os kits na parte de semente diversa, que são os insumos agrícolas. E toda a população está a tentar correr aproveitando, primeiro, a umidade deixada por essas cheias e inundações, mas, sobretudo, também a dar o seguimento daquelas valas que ainda têm água concentrada, como é o período mesmo que estamos entrando. Por isso, hoje, ao circular no choque, pode dar uma impressão de que não é o mesmo sítio que esteve mergulhado, esteve submerso nas águas, porque não só pelo esforço do governo, não só pelo esforço dos parceiros, mas a própria população está a se erguer. Daí que nós queremos aproveitar esta oportunidade para agradecer esta capacidade de resiliência da nossa população, mas sobretudo o compromisso em querer fazer diferente para voltar ao normal, porque essa tem que ser uma ação coletiva. Mesmo que se dê os insumos, mesmo que se distribua o kit alimentar para a sua adaptação depois das cheias que aconteceu, para casos dos pontos onde foram severamente afetados pelas cheias, houve esta ação do parte do governo através do INGD. Mas o maior esforço que nós vimos é a vontade da própria população. Então, isto para nós como governo, achamos que é o que está a acelerar o restabelecimento da vida normal da nossa população ao nível do distrito. Felizmente, o processo de ensino-aprendizagem não teve nenhum problema em relação ao tempo de arranque. Arrancou mesmo no mesmo período daquilo que era o calendário escolar ao nível do país. E todo o processo está a decorrer normalmente, logicamente com os seus desafios, considerando que

0: salas ficaram submersas, mas a estação da nossa população, os conselhos de escolas funcionaram muito rápido em garantir a higiene nas salas e nas próprias escolas para que os filhos, os nossos educandos pudessem voltar ainda cedo para poderem merecer e ter este acompanhamento. As nossas unidades sanitárias, apesar de terem também sofrido severamente, com o apoio dos parceiros do próprio governo, já conseguimos restabelecer. Todas as nossas unidades sanitárias ao nível do distrito estão a operar normalmente e estão a atender a nossa população. Tal que neste momento não temos nenhuma população ainda nos centros de acomodação. Toda a nossa população está nas suas zonas de origem e, ao mesmo tempo, as instituições públicas e privadas estão a funcionar normalmente. Então podemos considerar que o trabalho é positivo da vontade da própria população e o trabalho que está sendo feito pelo governo ao nível provincial, assim como ao nível do distrito, nós vários intervenientes com os nossos parceiros. Desafios é mesmo necessário de continuarmos a alocarmos a semente e neste momento podemos considerar que todos os nossos produtores no choque vão receber semente. Logicamente, na diferença do tipo de kit, tendo em conta também a diferença de localização geográfica para aquilo que é as zonas onde temos que dar semente, tendo em conta a disponibilidade permanente da água, é o tipo de semente. Mas é aquela zona que depende da chuva. Então, logo, os kits são diferentes, mas temos certeza de que a esta semente que estamos a receber, na melhor distribuição que está sendo feita, vai dar para responder grande parte da nossa população. Consciente também que, apesar de termos tido 88% da área territorial do distrito inundado, há pontos que ainda foi possível salvar algumas culturas, mesmo a semente do próprio arroz. E, logicamente, esta população que conseguiu salvar, esta população nesta parte em cima que ficou não inundada, achamos também que vai ajudando pela semente que já vinha produzindo para dar continuidade à sua produção. O grande desafio que nós temos é mesmo a questão de recuperação ou reabilitação do nosso regadio. Nosso regadio sofreu rombos imensos a partir do momento que o nosso dique de proteção cedeu, dada a velocidade, também a pressão da própria água, mas a quantidade, também como o volume de água que entrou, como puderam ver, mesmo nas marcas indicativas de sinalização que é usada pela população, cada cheia, considerando 77, 2000 e 2013 e 2026, entende-se que essas águas de 2026 foram as mais devastadoras. Mesmo nos cenários do seu percurso por onde esta água corria, também os sinais que mostram são também devastadores. E por isso temos o próprio regadio, que sofreu porque o regadio está junto ao rio Limpopo. E é aqui o primeiro ponto de transbordo e que houve esta maior degradação. Então essa é a nossa maior preocupação, como nos referimos, só com o distrito de produção, em que quando o regadio não operar em pleno, logo vamos ter também a deficiência na nossa produção. E esta semente, maioritariamente, que estamos a distribuir, pode não ter um grande impacto, sobretudo a questão da semente do arroz que estamos a distribuir. Então, é este trabalho que está sendo feito. Primeiro já foi feito o levantamento pormenorizado, a partir mesmo da nossa unidade de gestão local, em coordenação com o INIR, ao nível central, para poder perceber quais são os pontos de intervenção. Felizmente, de forma rápida, recebemos também a cooperação JICA, que no tempo passado já havia sido um parceiro, uma instituição que ajudou a esta coordenação da reparação ou melhoramento do nosso regadio. Houve promessas que nós acreditamos que de forma urgente o trabalho que está sendo feito por Sua Excelência, Presidente da República, poderá ter pelo menos uma intervenção. Neste momento está a acontecer trabalhos de emergência junto ao próprio regadio, de fechar os rombos para permitir o escoamento normal de água para chegar a todos os pontos, mas sobretudo também para tirar os sedimentos, porque com as cheias o regadio ficou acerrado e é preciso dessorear o regadio para permitir a circulação de água. Essas ações são ações de emergência e são ações que não profundas, tendo em conta as capacidades locais do nosso daquilo que é o nosso regadio na sua unidade de coordenação. Mas acreditamos que este ponto é o ponto mais fundamental para podermos voltar. As vias de acesso sofreram, mas a intervenção urgente da ANE, do Governo Central, acabou ajudando a permitir criar os desvios de circulação. E isso permite a comunicação, o movimento da população, mas também a troca, a circulação dos bens para alimentar a nossa população nos diversos pontos. Há, sim, trabalho de necessidade de melhoramento das vias, porque ficaram degradadas, em particular as vias não classificadas, que dão acesso aos pontos de produção, mas também algumas comunidades. É o desafio maior que temos, mas logicamente não é tudo que terá uma solução imediata. Estamos também a fazer a priorização dos aspectos de intervenção, tendo em conta a capacidade que temos como governo. porque tem muito que é preciso ser feito, mas o que estamos a garantir agora é que a população tem que voltar a viver e a trabalhar normalmente.
1: A linha férrea também contribuiu rapidamente para facilitar, sobretudo, a comercialização. A retoma, portanto, da circulação de comboios está a ajudar, de certa forma, portanto, para a recuperação da vida aqui no jogo?
0: Logicamente, é mais uma valia enorme. Era a preocupação, sim, que nós tínhamos, considerando a capacidade de carga do próprio comboio. E como nós dissemos, temos grandes armazéns aqui no Choco, que este nosso Choco é o centro de interseção para o apoio à zona norte da província de Gaza. Então, nós acreditamos que o retorno da circulação do comboio está a trazer mais um alento, um alívio, mas, sobretudo, um reacender da atividade comercial e o movimento mesmo dos produtos de um ponto para o outro. E o Choco agradece bastante por esta flexibilidade que o Governo Central fez para que a linha voltasse a funcionar.
2: Administrador de Choco, Narciso Nhamuco, no fecho desta reportagem Questão de Fundo, na qual procuramos saber a quantos é que o distrito anda, tendo em vista a sua recuperação depois das cheias que fustigaram a região sul do país, sobretudo a província de Gaza, nos meses de janeiro e março deste ano. Este programa Questão de Fundo esteve a cargo de Alfredo Muyanga na edição e apresentação e Joaquim Zungueni na assistência técnica. Todos do emissor provincial de Gaza. Saudações e obrigado pelo carinho da audiência.
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2: Seguem-se as notícias apresentadas por Ernesto Chauca. Boa tarde, Ernesto.
3: Sérgio Guissamulli, ouvinte, boa tarde. O presidente da República, Daniel Chapo, participa neste domingo no culto de encerramento do sínodo da Igreja Presbiteriana de Moçambique, que terá lugar no pavilhão de Machaquene, na cidade de Maputo. A cerimônia marca o fim dos trabalhos do órgão máximo de deliberação da Igreja Presbiteriana de Moçambique, que reuniu líderes e delegados para refletir sobre a missão da Igreja, o fortalecimento da fé cristã e o seu contributo para o desenvolvimento espiritual, moral e social do país. O culto será igualmente marcado por orações pela paz e estabilidade de Moçambique. A presença do chefe do Estado reforça o reconhecimento do papel das confissões religiosas na promoção da unidade nacional, da reconciliação e dos valores éticos e morais na sociedade, indica um comunicado da Presidência da República recebido na nossa redação. A Moçambique e Bielorrússia reafirmam a necessidade de reforço da parceria em áreas como mecanização agrícola, combate ao terrorismo, desenvolvimento industrial e utilização das infraestruturas portuárias moçambicanas. O compromisso foi assumido hoje em Maputo no encontro entre o presidente da República, Daniel Chapo, e o ministro dos Negócios Estrangeiros da Bielorrússia, Maxim Razinkov. Razinkov disse que as equipas técnicas vão se encarregar da produção de instrumentos jurídicos necessários para sustentar a implementação de projetos nas áreas de cooperação.
4: Em primeiro lugar, a garantia da segurança alimentar usando a mecanização agrícola. Segundo, é o combate contra terrorismo e alcançamento da segurança no país. Nosso país também está pronto para trabalhar com Moçambique na questão da mineração e produção nessa área. Nós concordamos com o senhor presidente que essas questões vão ser discutidas em detalhes quando organizarmos a reunião entre os nossos governos.
3: Durante o encontro, Maxim Razinkov entregou uma carta oficial do presidente bielorrusso Alexander Lukashenko, convidando Daniel Chapo a visitar aquele país europeu. 120 famílias de três distritos de Gaza vão beneficiar de assistência humanitária no âmbito da resposta à emergência pós-cheias, promovida pela Sociedade São Vicente de Paulo de Moçambique, uma entidade da Igreja Católica. Nicolau Mcavel.
5: A ajuda que vai beneficiar os distritos de Xongwene, Xeixá e Xokwe contempla a distribuição de kits alimentares, higiene, semente agrícola e a construção de 5 casas para famílias que perderam as suas habitações. O projeto, avaliado em cerca de 15 mil euros, o correspondente a mais de 1 milhão e 100 mil meticais, tem financiamento assegurado da Sociedade de São Vicente de Paulo Internacional. O presidente da Sociedade de São Vicente de Paulo em Moçambique, Arlindo Coça, diz que a iniciativa será implementada durante 2 meses e abrangerá, para além da província de Gaza, o posto administrativo de Xinavani, no distrito de Manhissa, província de Maputo. Rádio Moçambique, Cidade Xeixai, Nicolau Mcavel.
3: O distrito de Caen-Sofala está em alerta máximo face à eclosão do surto de cólera no vizinho distrito de Xemba. As autoridades de saúde estão a reforçar a vigilância epidemiológica para evitar o ressurgimento da doença, cujo fim foi declarado há 2 meses. O diretor substituto de Saúde, Mulher e Ação Social de Caen, Paulo Pinheiro, disse que estão a ser reforçadas as medidas preventivas, sobretudo no posto de Administrativo de Sena, que faz limite com o distrito de Xemba.
6: Temos ativistas que foram formados, então esses estão nos apoiar nas atividades de campo, de modo ainda a mantermos a monitoria ao nível da comunidade e ainda continuarmos a divulgar as medidas de prevenção. Fora desses ativistas, também temos técnicos de saúde que estão a trabalhar de forma conjunta, exatamente, de modo de a reforçar a questão de prevenção comunitária, porque esse é o principal foco. Se fragiliza a parte comunitária, consequentemente, teremos entrada de novos casos.
3: A diretora substituto dos Serviços de Saúde, Mulher e Ação Social de Caia, Paulo Pinheiro, e o reforço das medidas de prevenção contra a cólera. Na atualidade internacional, o Supremo Tribunal do Brasil manteve esta sexta-feira a prisão domiciliária e endureceu as restrições impostas ao ex-presidente Jair Bolsonaro, condenado a 27 anos e 3 meses de prisão por tentativa de golpe de Estado. Segundo a decisão do juiz Alexandre Moraes, Bolsonaro não poderá receber visitas sociais durante 30 dias, excepto a de médicos e advogados, sem visitas com fins políticos ou eleitorais até o fim das eleições de outubro próximo. O magistrado concluiu que o ex-chefe de Estado violou medidas cautelares ao redigir uma carta de apoio à pré-candidatura presidencial do filho, o senador Flávio Bolsonaro, posteriormente divulgada nas redes sociais. Moraes advertiu que todas as medidas cautelares permanecem em vigor e que qualquer novo incumprimento pode levar a revisão imediata do benefício, incluindo a revogação da prisão domiciliária e o regresso ao regime fechado. Foram as notícias das 14 horas, as próximas quando forem 18 horas.
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3: 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O cara vai beijar a bola, vai Lingam do futebol clube. O cara vai chorar quando vai para a bola para Lingam. Vai beijar a bola, Felicídio. Se quer o clube está bom, pelo clube, é Alberto. Vai beijar a bola, Alberto. Aquele lançar com Alberto, pelo menos o Lingam. Ainda se quer Alberto, Abel Suma, até que ele conhece a bola com André de Esquel, porque se tu colou a branca ao Clube da Manhissa, a de quem escreva a branca ao Clube da Manhissa, de Alusa, que está de cometer a Lingam no Futebol Clube. 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
1: 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Logo leva essa classificação a curva da manhã, ano 14, 8 pontos. 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
0: Quer dizer que em 14 minutos e 43 segundos já encamalogamos o Lingam 0, Nio Cruz de Manhissa 0.
1: Cadimambo, 0-0 a Campo Texlão. 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
2: Alô, Sally.
1: É só, né?
2: É, Sally, só que o Tango foi ele, além do campeão, é até que o bola me mostrou a estava a Ingram Futebol Clube. É, o Sungula, que tu já com o Mister?
3: Mister Banana. Mister Banana.
2: Banana. 0-0, 90 minutos. E tem um gente aqui?
3: Pá, o bola é bom, o que é que no objetivo de jogar com isso, ainda bem que a gente jogou pela cara, ainda bem que a gente mandou mais quatro canas, porque lá vem a matacana com isso, uma boa. Eu pela uma ponta, a fase, um qual é uma missão, mas o objetivo é para ganhar jogo, mas pronto, já não aconteceu. A gente acabou contando ela para a manga, a gente tem tido, como sempre, para cumprir, mas o objetivo é ganhar jogo. E cai, ela já manda aqui, né? Manda aquela cai, mas não conheceu. Então, meu pai também não é mal para ir. Vigir com uma equipa se encontra para ir. Empate é mal, mas o objetivo era ganhar o jogo. Tinha tudo para ganhar o jogo. O Manissa não está no nível de nos bater.
2: Caminho. E ele com a segunda volta, tinha sim uma lacaca linda do futebol clube.
3: E assim, uma surpresa maninha, que levava boa conta, que vem 3 pontos com a Lingamo ao mundo. Porque Lingamo vem em 4, fica a segunda volta ali, para com 7 pontos e ganha de luz a segunda volta. Ele ganha de luz a primeira volta.
2: Calmambo, o Mr. Banana, Lucas Helio, só que a segunda volta ali, o Batavé vai tinha uma belela, e a Cuba vai ambiçar espetáculo segundo. Só se sentar direto, ele tem que ir lá, está com a bola, ele vai. Curva da Manhissa, Kutani, na diretora tem que ir a Tocuvenga Bolani, treinador, o antro da Manhissa.

0: Antônio Wanda. É, Mister, 0-0, 90 minutos, em que sentido aqui?
1: Jesus Mulasbona e Salieri Entamo. E com ninguém muito mal, consumindo cá jogo. Mas já cuidamos para recuperar a segunda parte, mas foi um pouco tarde. Tivemos muitas oportunidades e falharam. Jesus Mulasbona e Salieri agora.
0: Segunda volta, sentindo o senhor Melacaca, clube da manhã.
1: Ele está a continuar a utilizar, está a zamar com a Ambango a Pambini. Só se ele é quarto lugar, está a zamar o título, está a escapar pelo menos segundo ou terceiro.
0: É, mas isso é a zamar de manhã, anga ninguém que campeonato. 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
1: É, aí eu... Aí os amigos, aí os amigos organizar a equipa, mas ele também não competiu, só competir, mas os amigos organizar melhor a equipa. Aí os amigos lá matar que tá, mas não melhor o que ele é amigos só.
0: Além cá lá com a cena, com o meu junior, com o meu amigo amanhã, e a colândia lá lá vai vacul.
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0: Carmambo, ave Antônio Mwamba, no treinador do clube da Manhissa, pega um bom jogo. Stélio, o que você acha ave Mwamba, a medida, lei bele que o Fana, a 0-0, lei, no ave Zangane, uma bola, não é que o Kamsha, o Nicago Fama Simpson, usa, e que ele já uma bola, com uma gola, mas como é que ele, quando que a Scotte Kanga, com ele, ninguém isso, quando é que ele já, Lingam, quando é que ele já, clube da Manhissa. Havia 0-0, não sei se que eu gostava de guardar, mas eu não tive um uma defesa na hora, mas eu não tive um entamo, eu venho a suçar uma bola, lá para uma rótula de gol. E que dá um papito, Manguel, água na chuva, não gostei, que não tem leite, não deixa, que não deixa, não deixa em cango, fama-se que zona. Naquela só que eu tenho em cango. 0-0, I'm familiar. E o Bapito, e minha família, e a Antirwak, I'm familiar, eu sou. A Fancy, Nkango, e lá se joga com. A cara, não chama o tema, tem uma cola, na escola campeã, Texilon, e daquela, e lá não win, com uma dama, a esporto, com uma escola mataca.
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3: Walgo ela só simples Erasmo Cabral 0-0 o conseguiram com um ponto e depois só com o Bela Caia passou de Ferroviário leitura de 90 minutos
4: a leitura é a 90 minutos em Gabela a clube de Gaza a em Gabela no Ferroviário sai no sul nele na demo alau aí é uma falta logo com ambas os jogadores ama assinalariwa kunyikiwa ni cartão al mafalta wola wale kwili nkipa ndenya avume na mafalta ibi bola um gol guardare de escapa a bola vai buscar a bola depois de ter ultrapassado o fiscal de linha não sei porque que não a levantou mas na primeira parte houve um lance em que a bola tabela no jogador do clube de Gaza e derrota ali na mão as novas leis da arbitragem a bola quando bate num sítio bate na mão não se apita, mas ali apitar. Eu, no intervalo de jogo, fui perguntar ao árbitro. O árbitro reconheceu. Por que, que ele apitou? Deixem-nos jogar. A Gaitse que bela bola. Vai ficar gol. Vai proteger a mãe equipa amanhã. Foi a mesma coisa que aconteceu em Belém. 22 minutos, vai expulsar ela, jogador. Vai marcar a penalti, que não existe. Mas o Deus está conosco. Não perdemos o jogo. Continuamos a jogar. Tivemos oportunidades claras para a gente matar o jogo. Mas é para não ganhar. Vamos continuar a trabalhar.
3: Acabou o Erasmo Cabral. Vamos ver para aquele voo, cantão.
4: Sem sombra de dúvida. A golo ele ali. A golo ele ali. Até porque pode vir a minha que não tem um. Mas fiscal de linha. Fiscal de linha está ali para controlar um pouco de tudo. a falta lile li nga vile kona lile la injusto a favor la ferroviaria ali boni logo a gol anga li bonan e pa è difficile kubela si
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Tudo que não tinha problema então a sétima jornada do torneio Liga Medical e bola rama senhora vacinona. 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Futebol Salão. Milênio BIM, ABI, Obras Públicas e 7-4. Cássia Autoridade Tributária, Anantui, Direção Provincial de Finanças e 7-2. A Rinzela Mianzo e a Liga Medical e Voleibol. Comando do Exército, a Bela na Banco de Moçambique e Voleibol. Com a Bela na Banco de Moçambique. Então, a Rinzela com o Gama Camitangule Clube.

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0: Moçambique, o Ayavela Magolo atuou em La Portugal. Torneio triangular. Moçambique, seleção La Moçambique. Lita Tela Lir, Teca Escotela, Chá, torneio triangular. Benjuaca, Moene. Ca jornada lá com Sungu, La Moçambique. Seleção La Moçambique, Litrinche, Macau, Futebol Clube. E 10 a 0. Evan Duane. Nina Lizzy. A Lizzy se for nada, mas ficou o gamo. Ei! A seleção La Moçambique, Imadja, Ayan, Sica 17, Amaleve. Shmambana, Wino. Shmambana, mano. Mas acho que tá de encontro. Ok, então vou entrar no Lavalé. Xita, nessa Shmambana. Ele é só com a coxa de Avelino Antônio, Macitela. Lachona, Lana, campeã municipal. Valdimar, Fernandes. 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
2: 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A equipa é jogador, o outro vai no machixe. 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Já sempre saco mais de 2 anos. 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Mas a bola de São Silêncio, tem que ganhar um copalho aí, um já bola de São Silêncio. Minas aqui. 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
2: 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Mas o jogador lá não podia sangular com uma peta, mas sangular com bela juju, porque tem que sangular com a Ribelice Sacoini para falar com ganhar confiança. 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Então, o Kulaku vai ganhar a confiança com o Tsongwan Tsongwan.
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2: 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Lério é o jogador, o Angasse Chiquela, mas já ele o sistema Rina, já pôde abrir a bola, né? Na Germana, e não o Chiquelo a ponta de lança, nem vai ganhar, nem vem que vai atacar, até Gerson, né?
1: O Tsaquele vai abrir a bata com você, a Polonga e Luela, no Ferroviário e Bilu 3-0 com o Bama.
2: Zitanza, Galopo, Mahalejo, e o Rebadela, o Mahaluco vai ficar com ele.
1: Bom dia, Mazuel Maguezo e a Josias Almeida, Kutane Zito Maheu. 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
3: Ninguém quase que jogo, dominar o jogo. Segunda parte, a gente lhe ringa o Issa Jona, não Issa um pouco assim, mas depois, Isama com acelerar o jogo já, e palhou a Jimbiri. E nem arbitragem agora, e vou na arbitragem agora. Arbitragem sempre cama ni cama, eu queimar básica, nem tinha que vai correr lá, não estive.
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3: Óbvio, sempre logo bem uma barões, só sempre vai correr queimar.
1: Sim, próxima jornada, a Ferroviário e Palilui, 3-0 a Kumbana. Mas eu não vou calcular pelo menos segunda posição.
3: Ah, eu não vou calcular pelo menos segunda posição, tudo é possível. É só ganhar ontem mais jogo lá, manga sana.
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Torneio triangular. Jornada lá que sungou na Moçambique abri Macau e 10-0. Agamba ba Portugal e 4-1. Portugal, seleção mesmo. Mas anganim. Ah, é seleção lá va Bruno Fernandes, va Cristiano, va CR7. Mas CR7 nem empatili lá, cavou lá, va Tsongo. Você não é uma boa. Ok, Moçambique. 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
1: 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O que você sente aqui?
2: Pá, o bom é bom, o que no objetivo, o jogo é bem, bem, ganha jogo, é pela cara, ainda bem, de mandi, mas quanto é canga, porque lá vem a matacana, o que é uma boa, eu pela, uma ponta, é falso, um qual é uma medicina, mas o objetivo é para ganhar jogo, mas pronto, não aconteceu. Gente, acho que ontem ela vai para a manga. A gente tem que ir, como sempre, para cumprir, para cumprir. Mas o objetivo é ver o e cai, ela já manda aqui, e manda aquela cai, mas não aconteceu. Então, meu pai também, não é mal para ir. Mas o objetivo como a equipa se encontra para ir na empate, é mal, mas o objetivo era ganhar o jogo. Tinha tudo para ganhar o jogo. O Manhissa não está. Nada no nível de bater. E ele com a segunda volta, tinha sim uma laca com a língua do futebol clube. E assim, uma surpresa, mas ninguém. Ele levava boa conta, com 23 pontos com a língua. A o mundo, porque a língua vai em 4, fica a segunda volta ali, para começar de ponto e não de luz a segunda volta. Aí ganha de luz a primeira volta.
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5: 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levantou mas na primeira parte houve um lance em que a bola tabela no jogador do Clube de Gaza e roça ali na mão. As novas leis da arbitragem, a bola quando bate num sítio, bate na mão, não se apita, mas ali apitar. Eu, no intervalo de jogo, fui perguntar ao árbitro. O árbitro reconheceu. Por que ele apitou? Deixem-nos jogar. Ah, vai seguir bela bola. Vai ficar gol. Vai proteger a minha equipa amanhã. Foi a mesma coisa que aconteceu em Belém. 22 minutos, vai expulsar ela, jogador. Vai marcar a penalti que não existe. Mas Deus está conosco. Não perdemos o jogo. Continuamos a jogar. Tivemos oportunidades claras para a gente matar o jogo. Mas é para não ganhar. Vamos continuar a trabalhar.
4: Acabou o Erasmo Cabral. Vamos preparar aquele voo, cantão.
5: Sem sombra de dúvida. Agulho, Lelia. Agulho, Lelia. Até porque pode nem a minha que não tem um tempo. Mas fiscal de linha. Fiscal de linha está ali para controlar um pouco de tudo. A falta ali, ele não havia com ele, ela é injusta. A favor da ferroviária. Ali, vou logo. A gol, angali, vou na. Epa, é difícil com o Bela assim.
4: Bom, sabe? Maritia Erasmo Cabral. Aí tive. Vai, diga um canto com o Bela. E como Maritia Bartolomeu Gove, Xianza Gofnene. Você até maleceu com o Avelino, né? Não. Pode dar nem possibilidade da reportagem. Bom, Bartolomeu, esse é o seu nome, o ponto de Gaza na Nhambane, me comendo um ponto, mas foi no Clube de Gaza, e o Clube de Gaza pela caia, leitura de 90 minutos.
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5: Bem, jogo após jogo, e final, tá tendo que jogar ganha. Aí, bela campa cup de Gaza, a semana de dia 20 tá que bela lá ni Belen, e tá tendo que ganha. Obrigado que a jogo ali cá, tá tendo que ganha. Para tá conta com a outra ganha.
4: Bom, Stanley. Aí tive como com possibilidade da reportagem com mas ninguém me cansa com ele fala já não consigo nem dizer
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4: então Felix Farouk em casa cá no clube mas nem ele fala no ângulo 90 minutos em quaio 0-0 eu sei ninguém falar
6: bom 0-0 em ângulo não vou na máquina cala tudo de Gaza na ferva de Gaza a minha mulher ainda a minha tava ali ainda impressionante a primeira parte vou lhe a jogo lá confuso lá ainda que isso vai bela aí enquanto ali a segunda parte ele vai ganhar três pontos nem é a uma equipa em qual a mambir mas que é uma oportunidade cambia mas quando a congelisa a minha filha que não vem a lançar a minha dúvida os cambia ali se não vai sair isso com a 90 minutos em qual ele ainda vai ganhar gol cambia está tá colocado como ele empate cambia a valcari vai empatar é mago kambe ele se ngawo lakaswa tata 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

embaixada da construção juvenil informa os estimados jovens que cada vez que você bebe 3, 100, podia comprar 5 blocos, pai. E uma casa nem quer.

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1: É, não é melancólico. Nós vamos lá, vamos lá. 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Antes, eu vou amar, né? Eu acho que é isso. 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Ei, nada, ei, ei, nem me dera. Acho que é errado, né? Não, eu não vou. Nós vamos lá, vamos lá, errado, né? Não. Antes, eu vou. É, vamos, mano. Cagaza. Aí, nhambana, me combina lá com a Maputula. Ah, ele magoa mzu. Acho que é neti. 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Ah, porque davo. Eu tenho. 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Cune pré-match.
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4: Para atualizar a informação, muito boa noite.
5: Boa noite, Mário Cristias. Boa noite, ouvinte. O presidente da República, Daniel Chapo, participa amanhã no culto de encerramento do sínodo da Igreja Presbiteriana de Moçambique, que terá lugar no pavilhão do Machaquene, na cidade de Maputo. A cerimónia marca o fim dos trabalhos do órgão máximo de deliberação da Igreja Presbiteriana de Moçambique, que reuniu líderes e delegados para refletir sobre a missão da Igreja, o fortalecimento da fé cristã e o seu contributo para o desenvolvimento espiritual, moral e social do país. O culto será igualmente marcado por orações pela paz e estabilidade de Moçambique. A presença do chefe de Estado reforça o reconhecimento do papel das confissões religiosas na promoção da unidade nacional, da reconciliação e dos valores éticos e morais na sociedade. Moçambique e a Bielorrússia reafirmam a necessidade do reforço da parceria em áreas como a mecanização agrícola, combate ao terrorismo, desenvolvimento industrial e utilização das infraestruturas portuárias moçambicanas. O compromisso foi assumido hoje em Maputo, no encontro entre o presidente da República, Daniel Chapo, e o ministro dos Negócios Estrangeiros da Bielorrússia, Maksymyr Ryzhkov. Ryzhkov disse que as equipas técnicas vão se encarregar da produção de instrumentos jurídicos necessários para sustentar a implementação de projetos nas áreas de cooperação.
6: Em primeiro lugar, a garantia da segurança alimentar usando a mecanização agrícola. Segundo, é o combate contra terrorismo e alcançamento da segurança no país. Nosso país também está pronto para trabalhar com Moçambique na questão da mineração e produção nessa área. Nós concordamos com o senhor presidente que essas questões vão ser discutidas em detalhes quando organizarmos a reunião entre os nossos governos.
5: Durante o encontro, Maksymyr Ryzhkov entregou uma carta oficial do presidente bielorrusso Alexander Lukashenko, convidando Daniel Chapo a visitar aquele país europeu. 120 famílias de três distritos da província de Gaza vão beneficiar da assistência humanitária no âmbito da resposta à emergência pós-cheias promovida pela Sociedade São Vicente de Paulo de Moçambique, uma entidade da Igreja Católica. Detalhes por Nicolau Mucavel.
7: A ajuda que vai beneficiar os distritos de Xongwene, Xeixá e Xokwe contempla a distribuição de kits alimentares, higiene, semente agrícola e a construção de 5 casas para famílias que perderam as suas habitações. O projeto, avaliado em cerca de 15 mil euros, o correspondente a mais de 1 milhão e 100 mil meticais, tem financiamento assegurado da Sociedade de São Vicente de Paulo Internacional. O presidente da Sociedade de São Vicente de Paulo em Moçambique, Arlindo Coça, diz que a iniciativa será implementada durante 2 meses e abrangerá, para além da província de Gaza, o posto administrativo de Xinavani, no distrito de Manhissa, província de Maputo. Rádio Moçambique, Cidade Xeixai, Nicolau Mucavel.
5: O distrito de Caensfala está em alerta máximo face à eclosão do surto de cólera no vizinho distrito de Ximba. As autoridades da saúde estão a reforçar a vigilância epidemiológica para evitar o ressurgimento da doença, cujo fim foi declarado há 2 meses. O diretor substituto da Saúde, Mulher e Ação Social de Caia, Paulo Pinheiro, disse que estão a ser reforçadas as medidas preventivas, sobretudo no posto administrativo de Sena, que faz limite com o distrito de Xemba.
1: Temos ativistas que foram formados, então esses estão nos apoiar nas atividades de campo, de modo ainda a mantermos a monitoria ao nível da comunidade e ainda continuarmos a divulgar as medidas de prevenção. Fora desse ativista, também temos técnicos de saúde que estão a trabalhar de forma conjunta, exatamente, de modo de a reforçar a questão de prevenção comunitária, porque esse é o principal foco. Se fragiliza a parte comunitária, consequentemente, teremos entrada de novos casos.
5: Diretor substituto dos Serviços de Saúde, Mulher e Ação Social de Caia, Paulo Pinheiro, e o reforço às medidas de prevenção contra a cólera. Desporto. França e Inglaterra disputam nesta noite a partir das 23 horas pelo bronze no Mundial de Futebol. É o jogo da consolação para as duas seleções que tinham como objetivo a conquista do título. A final joga-se amanhã entre Espanha e Argentina a partir das 21 horas, referência horária do nosso país. Na atualidade internacional, uma instalação petrolífera do Kuwait sofreu hoje perdas materiais graves no ataque do Irão no âmbito do conflito militar com os Estados Unidos. A Companhia Petrolífera Nacional do Kuwait informou numa nota que os feridos receberam assistência médica e o local foi evacuado. O tempo. A cidade de Tete poderá registrar amanhã 32 graus centígrados de temperatura máxima, seguida por Xai-Xá e Beira com 30 graus, Maputo e Quelimane 29, Nampula e Pemba 28, Inhambane, Vilanculo e Chimoio 27, Lixinga pode chegar aos 23 graus centígrados de temperatura máxima. Apresentamos as notícias já a esta hora. As próximas, às 19 horas e 30 minutos, inseridas no Jornal da Noite.
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0: Boa noite. Quatro funcionários da autoridade tributária em Sofala estão sob investigação por suspeitas de fazerem parte de um esquema de contrabando de combustíveis. Diversas atividades políticas, sociais, económicas, culturais e desportivas assinalaram este sábado em todo o mundo o Dia Internacional Nelson Mandela. No desporto, França e Inglaterra disputam esta noite a partir das 23 horas pelo bronze no Mundial de Futebol. Destaques da presente edição do Jornal da Noite. Sidónio Pires está na sonorização e Cristina Xavier na edição e apresentação. Ótima escuta. Quatro funcionários do Gabinete Provincial da Autoridade Tributária em Sofala estão sob investigação por suspeitas de fazerem parte de um esquema de descaminho e contrabando de combustíveis. Um assunto para acompanhar dentro de instantes para já. O Presidente da República, Daniel Chapo, participa amanhã no culto de encerramento do Sínodo da Igreja Presbiteriana de Moçambique, que terá lugar no pavilhão do Machaquene, na cidade de Maputo. A cerimónia marca o fim dos trabalhos do órgão máximo de deliberação da Igreja Presbiteriana de Moçambique, que reuniu líderes e delegados para refletir sobre a missão da Igreja, o fortalecimento da fé cristã e o seu contributo para o desenvolvimento espiritual, moral e social do país. A presença do chefe de Estado reforça o reconhecimento do papel das confissões religiosas na promoção da unidade nacional, da reconciliação e dos valores éticos e morais na sociedade. Moçambique e a Bielorrússia reafirmam a necessidade do reforço da parceria em áreas como a mecanização agrícola, combate ao terrorismo, desenvolvimento industrial e utilização das infraestruturas portuárias moçambicanas. O compromisso foi assumido hoje em Maputo, no encontro entre o Presidente da República, Daniel Chapo, e o Ministro dos Negócios Estrangeiros da Bielorrússia, Maksymin Ryzkov. Ryzkov disse que as equipas técnicas vão se encarregar da produção de instrumentos jurídicos necessários para sustentar a implementação de projetos nas áreas de cooperação. Durante o encontro, o ministro dos Negócios Estrangeiros da Bielorrússia entregou uma carta oficial do presidente bielorrusso Alexander Lukashenko, convidando Daniel Chapo a visitar aquele país europeu. Retomamos o assunto de destaque. Quatro funcionários do Gabinete Provincial da Autoridade Tributária em Sofala estão sob investigação por suspeitas de fazerem parte de um esquema de descaminho e contrabando de combustíveis. Reporta Benícia Faiana.
1: A Procuradoria Provincial já instaurou um processo contra os funcionários em causa, supostamente ligados a uma rede baseada no Porto da Beira. O esquema funcionava a partir do Porto da Beira, onde caminhões cisterna eram declarados falsamente em trânsito para países vizinhos, mas o combustível acabava desviado e vendido ilegalmente no mercado nacional, lesando o Estado em milhões de meticais. A informação foi dada este sábado, no fim da visita do Procurador-Geral da República à província de Sofala, pelo porta-voz do dirigente Ângelo Matusse. Matusse disse que os quatro funcionários públicos, caso se prove o seu envolvimento no descaminho e contrabando de combustíveis, não só deverão ser penalizados administrativamente, como também serão responsabilizados criminalmente.
2: Quando dizemos que haja processo instaurado, queremos, nesta primeira etapa, dizer que sim, foi identificado o circuito e, uma vez instaurado o processo, estamos a investigar, que é para completar a teia dos envolvidos e, naturalmente, cada um vai responder na medida do seu envolvimento. O problema de contrabando de combustíveis não é só aqui em Sofala. Aqui em Sofala deve ser, se calhar, o local de alguma maior incidência, se calhar porque, pronto, temos este corredor e... se calhar temos muito mais situações dessas por outras razões. A detenção de certos funcionários da autoridade tributária, de alguma forma, está ligada a este problema.
1: Ainda sobre a visita à Sofala, a Procuradoria-Geral constatou superlotação das cadeias, tendo o cenário mais crítico registrado na cadeia provincial de Sofala. O estabelecimento alberga atualmente 1.500 reclusos, apesar de ter capacidade real para apenas 120 pessoas.
2: Nós estamos neste país, conhecemos o país, sabemos quais são as dificuldades do país, acreditamos que dentro dessas dificuldades e dentro das prioridades que forem definidas, a construção de penitenciárias também vai caber. E um dia vamos ter penitenciárias novas, como aliás já começamos a ter um e outro num e outro lugar.
1: Procurador-Geral Adjunto Ângelo Matusi, da cidade da Beira, Benícia Faiani.
0: Quatro funcionários da Autoridade Tributária em Sofala estão sob investigação por suspeitas de fazerem parte de um esquema de contrabando de combustíveis. O Governo Provincial de Tete quer maximizar a utilização das linhas de Sena e de Nacala para a dinamização da economia local. Ignacio Camay.
3: Em Tete, as autoridades pretendem potenciar o sistema ferroviário como um dos principais pilares para aumentar o volume de exportações, reduzir os custos logísticos e reforçar a competitividade da economia provincial. A estratégia passa por maximizar a utilização da linha de Sena e do corredor logístico de Nacala, infraestruturas consideradas fundamentais para o escoamento da produção destinada aos mercados nacional, regional e internacional. A perspectiva foi apresentada pelo governador da província de Tete, Domingos Viola. Segundo Domingos Viola, a localização estratégica da província e a sua ligação aos principais corredores ferroviários do país constituem uma vantagem competitiva para atrair investimentos nos setores da agricultura, mineração, indústria transformadora e logística. Viola explicou que estas ferrovias facilitam igualmente o comércio com países vizinhos como o Malawi, além de reforçar a integração económica com as províncias de Sofala, Niassa e Nampula.
4: Podemos exportar bens e serviços para o Malawi, Zâmbia e Zimbábue. A partir de Tete, nós podemos ter portos secos, porque Tete é uma única província do país que faz ligação ferroviária com dois portos. As outras províncias, eu não as conheço bem, mas muitas podem ter duas linhas que ligam o mesmo porto. Mas nós temos duas linhas que ligam dois portos diferentes. Então, essa é uma posição. E nós, construindo um porto seco em Tete, vamos desgastar menos as nossas estradas. Porque a mercadoria, em vez de sair da Beira, percorrer 600 km até aqui e depois fazer os restantes para entrar no Interland, pode sair de Moatize para Zimbábue e perto.
3: Governador de Tete, Domingos Viola, e a perspectiva do crescimento nas áreas de transporte e serviços de apoio, com vista a fortalecer as cadeias de valor da agricultura, da mineração e da indústria. Os corredores ferroviários constituem um dos fatores decisivos para posicionar Tete como um centro logístico e econômico de referência em Moçambique, aproveitando a sua localização geográfica. Ignacio Gamay, cidade de Tete.
0: O Governo Provincial de Tete quer maximizar a utilização das linhas de Sena e de Nacala para a dinamização da economia local e os projetos financiados pelo Fundo de Desenvolvimento Económico Local no distrito de Doa, em Tete, também estão a contribuir para o efeito, como a seguir reporta Adriano Piquiuana.
5: Já são visíveis os resultados dos projetos financiados pelo Fundo de Desenvolvimento Económico Local no distrito de Doa, na província de Tete. As bancas que por algum motivo estavam fechadas, reabriram. A venda de hortícolas e de outros produtos, sobretudo alimentares, conheceram outra dinâmica. Segundo o administrador de Doa, o seu executivo está a monitorar todos os projetos para que, em tempo recorde, os mutuários possam reembolsar os valores para beneficiar a mais interessados. Adam Manonga falou à Rádio Moçambique de alguns resultados considerados de positivos fruto do Fundo de Desenvolvimento Econômico Local.
6: Estamos a ver, a nível do nosso distrito, uma economia circular. Estamos a ver que os jovens estão a conseguir fazer dinheiro através dos seus projetos. Se prestou atenção, desde Chazia para cá, nós financiamos a maior parte das bancas que estão a exercer comércio ao longo da estrada N322. E são bancas que outrora estavam, entre aspas, adormecidas, porque não tinham algum capital para impulsionar esse seu negócio. E nós achamos que a economia está a desenvolver, a economia do nosso distrito, na medida em que os projetos relacionados com o FDEL dos nossos jovens e mulheres estão a ser executados da melhor forma possível.
5: Administrador de Doa Entete, Adam Manonga, falando dos resultados da aplicação do Fundo de Desenvolvimento Econômico Local, refere-se que em Doa, no ano passado, foram financiados, no âmbito do FDEL, 97 projetos, a maior parte dos quais dedicam-se à venda a retalho de diversos produtos, comercialização de excedentes agrícolas, de animais, de produção de hortícolas, entre outros. Da cidade de Tete, Adriano Bikiwan.
0: 19 horas e 41 minutos na província de Nampula, a Visão Mundial está

0: mulheres em idade fértil, grávidas e latente, pelo rastreio da má nutrição e adesão às maternidades para realizar partos seguros. João Babutela referiu ainda que, além destas ações, a Visão Mundial apoia na promoção das brigadas móveis para que as unidades sanitárias possam alcançar as comunidades que se encontram nas zonas longínquas.
1: Quando as crianças são identificadas como numa fase mais crítica, né? Quando a fita é vermelha, a fita de chamam do MOAC, é o perímetro braquial, portanto, eles sabem referir a criança à unidade sanitária para tratamento mais especializado. Mas quando está nos níveis de nutrição que dá para corrigir a nível da comunidade, os comitês já sabem como fazer. E não só, eles fazem demonstrações às famílias. Muitas famílias recebem a capacitação, né, e sabem quais são as misturas ótimas para que a criança possa crescer saudável. Então, estamos a trabalhar nisso. Não só, temos um outro modelo. Nesse modelo, a nível de nutrição, chamamos de desvio positivo. Mas temos um outro modelo que também estamos a usar, um modelo que chamamos TTC, aconselhamento atempado à mulher grávida. Toda mulher, a partir daí, essa intervimos a termos de aconselhamento à mulher em idade fértil, à mulher grávida, à mulher lactante. Também capacitamos com o que é que deve comer uma mulher grávida, quais são os preparativos que deve ter.
0: Gestor de programas da Visão Mundial nos distritos de Rapala e Morropula, João Babutela, e as atividades desenvolvidas nas comunidades dos distritos de Morropula e Rapala para o combate à desnutrição no seio das crianças. Albano Xavier, em Nampula.
2: Albano Xavier, a partir de Nampula, uma província que está a registrar atualmente um número cada vez maior de mulheres a serem submetidas a cirurgias de emergência devido à gravidez ectópica. O facto preocupa o corpo médico, que já chama a situação de epidémica. Reporta Hermínia Francisco.
3: A implantação da gravidez fora da cavidade uterina é, segundo especialistas, causada por cicatrizes na tuba uterina provocada por infecções não tratadas. O médico ginecobstetra e diretor do Departamento de Ginecologia e Obstetrícia no Hospital Central de Nampula, Denis Viegas, revelou em entrevista à nossa reportagem que a maior unidade sanitária da região norte do país chega a operar no mês perto de 100 mulheres com gravidez fora do útero.
4: Por dia operamos 3 a 4 ectópicas. Traduz que há muita doença sexualmente transmitida que não está a ser tratada. Traduz que está a haver muita promiscuidade sexual. Traduz que há muita gente que não está a usar preservativo. Então, Nampula tem quase uma epidemia de ectópicas. É a principal causa de cirurgias de urgência.
3: Entretanto, alerta para casos preocupantes no futuro se a sociedade não mudar de comportamento.
4: Do mesmo jeito que nós nos prevenimos contra o HIV, do mesmo jeito que nós nos prevenimos contra as ITS, se nós usarmos preservativo, se nós evitarmos múltiplos parceiros, vamos ter menos ectópicas, vamos ter menos corrimentos, vamos ter menos doenças inflamatórias pélvicas, vamos ter menos HIV, vamos ter menos cancro do colo do útero, porque também cancro do colo do útero é de transmissão sexual.
3: Recomendação do médico ginecobstetra Denis Viegas à volta da gravidez fora da cavidade uterina, um problema que constitui preocupação do Hospital Central de Nampula. De onde vos falou, Hermínia Francisco.
2: De Nampula, em Inhambane, concretamente em Funhalouro, onde residentes daquele distrito congratulam o governo pela alocação de veículos mistos destinados a facilitar a mobilidade de pessoas e bens. São residentes ouvidos por Efraim Mastela.
5: A chegada dos novos meios adequados às características da região é recebida com um sentimento de alívio e satisfação pela população, que há muito enfrentava sérias dificuldades de ligação à sede distrital devido à escassez do transporte público. Sublinham que os meios chegam em boa hora e oferecem maior conforto face às alternativas habituais, sobretudo no acesso às zonas mais recônditas. Atualmente, as vias de acesso do distrito de Funhalouro apresentam deficiências e tornam-se quase intransitáveis na época chuvosa. Consideram que, além de encurtarem distâncias, os novos veículos mistos vão impulsionar a economia local, dinamizando as trocas comerciais e escoamento da produção agrícola, com particular destaque para a castanha de caju.
6: Odete e Roberto Mateus são de extrema importância, porque vão ajudar quando vem muita chuva e para transporte de bens, até mesmo de pessoas, vai mesmo servir para uma boa causa.
7: E respondo pelo nome de Anísio Simeão Djembe, que esses meios vêm para ajudar.

0: Os produtores não têm conseguido trazer seus produtos cá à sede da vila, mas com estes meios vão trazer seus produtos sem problemas. Esses meios também vão ajudar a população a deslocar-se. Quando chega a época chuvosa, Funhaluru passa-se mal. Só daqui para Massinga é difícil.
1: O administrador do distrito de Funhaluru, Valdemiro da Georgina, afirma que o principal objetivo é servir bem a população e avança que já foi definido um modelo de gestão para garantir a manutenção regular dos veículos mistos.
2: Estarão sob gestão de operadores privados, mas sob monitoria constante do governo do distrito, para garantir a sua durabilidade. Estes transportes mistos vêm exatamente para resolver esta necessidade que temos. Neste momento assistimos população a ser misturada nos transportes com suas bagagens e até com animais de pequeno porte.
1: Com a introdução destes dois veículos mistos, Funhaluru dá um passo importante na melhoria da mobilidade, beneficiando diretamente a população das zonas recônditas, com destaque para as localidades de Tsenane e Kupo. Dinhamban, Efraim Macitela.
3: Na atualidade internacional, uma instalação petrolífera do Kuwait sofreu hoje perdas materiais graves num ataque do Irão no âmbito do confronto militar com os Estados Unidos. A Companhia Petrolífera Nacional do Kuwait informou numa nota que os feridos receberam assistência médica e o local foi evacuado. Ainda no estrangeiro, diversas atividades políticas, sociais, económicas, culturais e desportivas assinalaram este sábado em todo o mundo o Dia Internacional Nelson Mandela. A data foi instituída pelas Nações Unidas para homenagear o nascimento do líder sul-africano em 1918 e o seu legado histórico na luta contra o apartheid, na promoção da igualdade racial e na defesa dos direitos humanos. A informação é nos trazida pelo correspondente da Rádio Moçambique na África do Sul, Eduardo Figurão.
4: Na África do Sul, para homenagear o legado do primeiro presidente democraticamente eleito do país, os cidadãos são instados a dedicar 67 minutos do seu tempo a ajudar o próximo. A dedicação de 67 minutos simboliza cada um dos 67 anos que Nelson Mandela devotou à luta pelos direitos humanos, à igualdade racial e à justiça social. A tradição convida as pessoas a ceder essa mesma fração de tempo para realizar boas ações em prol das comunidades. É neste quadro que o presidente sul-africano Cyril Ramaphosa inaugurou uma estação de tratamento de água em Hammanskraal, na província de Gauteng, que fornece 50 milhões de litros de água por dia aos residentes carenciados da região. Esta iniciativa faz parte de um projeto nacional que visa alargar o acesso à água potável e segura nas províncias de Gauteng, KwaZulu-Natal e Cabo Oriental.
5: This very special day.
4: Este é um dia muito especial. O 18 de julho é reconhecido internacionalmente como o Dia de Nelson Mandela. Pessoas de todo o mundo estão a celebrar, a homenagear ou a realizar boas ações neste dia 18, em memória de Nelson Mandela, o pai da nossa nação. Por isso, estamos muito felizes por ter tantas pessoas que dedicaram o seu tempo para estar aqui e passar 67 minutos conosco. E para honrar Nelson Mandela, Ramaphosa garantiu que o governo sul-africano continuará a investir na educação, na saúde, na proteção social e na criação de emprego. No plano macroeconômico, o presidente destacou que a África do Sul trabalha com parceiros globais para criar um painel internacional sobre a desigualdade, com o objetivo de monitorizar e reverter o atual cenário. Em Nova York e Londres, também estão previstas atividades de relevo para assinalar a data. Nelson Mandela nasceu a 18 de julho de 1918 na pequena vila de Nzevo, na região do Cabo Oriental, na África do Sul. Rádio Moçambique, Eduardo Figurão, Joanesburgo.
3: De regresso ao país, a delegação da Comissão Técnica para o Diálogo Nacional Inclusivo, que trabalha no NIASA, enaltece o envolvimento da população nas audições públicas que terminaram este sábado naquela província. Jornalista Mércio João.
6: João Jace, integrante da COT Nuniassa, que falava em Metangula, no distrito de Lago, último ponto do processo nesta província, disse ter sido fundamental a participação da população na escolha dos cenários que vão definir o rumo e a robustez do processo de desenvolvimento de Moçambique. João Jace acredita que a partir deste processo, os moçambicanos reafirmaram a sua união e o compromisso de pacificação efetiva do país. Durante um período de 18 dias, a equipe da Comissão Técnica realizou sessões de audição pública em 16 distritos e 6 postos administrativos, onde o cenário de transformação nacional votado foi de reformas moderadas.
7: A opinião da população da província de Nizança faz parte deste país e vai se tomar em conta. E acreditamos que essas opiniões vão contribuir para a mudança de atitude, a mudança de comportamento dos nossos governantes e também a mudança da forma como nós queremos desenvolver o país. Porque a luta aqui é desenvolver o país, manter a paz, garantir a estabilidade política e o fortalecimento da democracia multipartidária. Esse é o desafio que o país tem.
6: Entretanto, no distrito de Lago, último ponto desta etapa na província, a população defendeu alterações moderadas do pacote legislativo e administrativo nacional.
8: As coisas não vêm do dia para o outro. Que fato é empreender esforços. E estamos aqui todos para resolver as questões que nos padecem.
9: Está introduzindo o voto eletrônico, significa que estaremos a excluir uma outra parte da população a não votar. Talvez o processo de recenseamento eleitoral deve ser extinguido e apenas validar o documento de identificação. Vai ser uma modernização boa, porque, de fato, os problemas eleitorais começam no processo de recenseamento. Temos que ter mudanças moderadas, não radicais.
6: Participantes de audição pública do Diálogo Nacional Inclusivo no distrito de Lago Nuniassa, de onde vos falou Mércio João.
3: E participantes do Diálogo Nacional Inclusivo no distrito do Limpopo, em Gaza, defendem a eleição do primeiro-ministro e de titulares dos órgãos de justiça. Francisco Nelson.
10: Estes participantes do Diálogo Nacional Inclusivo sugerem ainda a redução do tempo de divulgação dos resultados eleitorais, que no seu entender tem estado a levantar muitas dúvidas e a causar contenciosos no pós-eleitoral. Falando esta sexta-feira em Chicumbane, distrito de Limpopo, é mais uma sessão de auscultação pública, os participantes referem que as reformas no Estado são fundamentais para a paz efetiva no país.
11: Precisamos de um país que sempre decelista. Porque até hoje não percebemos qual é o papel fundamental do primeiro-ministro. Precisamos atribuirmos poderes ao primeiro-ministro. Sentirmos que o primeiro-ministro ele tem este poder. Como vemos em Portugal, por exemplo, que a nossa questão até espelha-se um pouco à questão portuguesa. Aliás, é por isso um descendente português. Então, precisamos ir a este encontro. O presidente da República ter o seu papel e o primeiro-ministro também ter o seu papel.
12: Algumas coisas deviam ser desconcentradas ao Presidente da República. Okay. Por exemplo, a nomeação do Procurador-Geral da República não devia ser da competência do Presidente da República.
10: Por seu turno, o coordenador da Comissão Técnica do Diálogo Inclusivo em Gaza, Alberto Macia, destaca a abertura dos participantes no atinente às contribuições.
13: Agradecemos pela presença, pela participação nas decisões deste país. Em gesto de considerações finais, diria, as auscultações do Diálogo Nacional Inclusivo revelaram amplo consenso nacional sobre a necessidade de reformas estruturais em diferentes áreas da vida política, económica, administrativa e social do país.
10: Coordenador da Comissão Técnica do Diálogo Inclusivo em Gaza, Alberto Macia, destacando as contribuições dos participantes esta sexta-feira no distrito de Limpopo. Os trabalhos de auscultação pública continuam na próxima segunda-feira no distrito de Mandlakaza. Francisco Nelson, em Xaxai.
3: No distrito de Luapo, província da Zambésia, participantes da audição pública defendem reformas que contribuam para a manutenção da paz e estabilidade sociopolítica no país. Salim Tepa.
14: Participantes da audição no âmbito do Diálogo Nacional Inclusivo no distrito de Luapo, a sul da província da Zambésia, exigem reformas profundas nas forças de defesa e segurança. Os participantes sustentam que reformas profundas são essenciais para a manutenção da paz e estabilidade do país.
15: Meu nome é Carissa Dino Maliu. Sem defesa, não há segurança. E onde não há paz, não há investimento e não há desenvolvimento. Seria necessário treinar os nossos militares a vários níveis, para estarem em condições de responderem às ameaças externas, assim como internas. Dar um salário justo aos militares. O juramento de um militar é vida ou morte, para garantir a soberania do próprio Estado. O outro assunto é que é necessário criar instituições de informação, segurança interna credíveis e apartidários, que não pertencem a nenhum partido, do nosso território.
14: Por seu turno, Isaac Miquitais, outro participante da audição pública em Luabo, aponta a necessidade de melhoria na interação entre as forças de defesa e segurança e as comunidades locais.
16: Alguns aspectos devem ser melhorados, como melhoria das condições de trabalho dos homens da defesa e segurança, e assim como promover-se a colaboração entre os homens da defesa e assim como a população.
14: A audição pública no âmbito do Diálogo Nacional Inclusivo na província da Zambésia prossegue na segunda-feira no distrito da Maganja da Costa. Kilimani, Salimu Tepa.
3: Da Política à Cultura, com a informação segundo a qual o Distrito da Manhissa acolheu este sábado a 5ª edição do Festival Provincial de Xigubo, evento que juntou 14 grupos praticantes desta dança tradicional, oriundos dos 8 distritos de Maputo. O momento serviu para a exaltação da cultura moçambicana, tal como reporta Juvita Angofo.
17: O governador da província de Maputo destaca a cultura como instrumento indispensável para a promoção da paz e coesão social. Manuel Tull considera que, através das diferentes manifestações, hábitos e costumes, a cultura posiciona-se como agente promotor do bem-estar e identidade moçambicana.
18: Nós entendemos que o Xigubo, para além da preservação da cultura, pode servir de um instrumento de coesão nacional, um instrumento de promoção de alguma atividade econômica, como é o caso do turismo. Então estamos aqui hoje com pessoas que vieram de diferentes lugares, estão aqui a fazer turismo, e isso tem as suas vantagens do ponto de vista econômico também, porque vamos ter aqui pessoas que estão a vender, não é? Estão a vender seus produtos, hoje poderão ter um encaixe um pouco acima daquilo que tem sido normal. Portanto, é isso que estamos a fazer, promover a nossa coesão, a nossa unidade como um país, como uma província.
17: Os representantes dos grupos de Xigubo, da Matola e Matutuim consideram o festival uma oportunidade de troca de experiências entre os grupos praticantes desta expressão.
3: No desporto, França e Inglaterra disputam esta noite a partir das 23 horas pelo bronze no Mundial de Futebol. É o jogo da consolação para as duas seleções que tinham como objetivo a conquista do título. A final joga-se amanhã entre a Espanha e a Inglaterra a partir das 21 horas, referência horária de Moçambique. O tempo. A cidade de Tete poderá registrar amanhã 32 graus centígrados de temperatura máxima, seguida por Xeixá e Beira com 30 graus. Maputo e Quelimane 29, Nampula e Pemba 28, Inhambane, Vilanculi e Chimoio 27, Ilxinga poderá chegar aos 23 graus centígrados de temperatura máxima. Deste modo, colocamos ponto final ao Jornal da Noite. Obrigada pela preferência. Sidone Pires esteve na sonorização e Cristina Xavier na edição e apresentação. Boa noite.

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0: Carlos, como é que está o exame de chinelinha internacional e como é que está com a mamãe?
2: Boa noite, Henrique Dias. Boa noite, ouvinte. O presidente da República, Daniel Chapo, participa este domingo no culto de encerramento do sínodo da Igreja Presbiteriana de Moçambique, que terá lugar no pavilhão de Machaquene, na cidade de Maputo. A cerimônia marca o fim dos trabalhos do órgão máximo de deliberação da Igreja Presbiteriana de Moçambique, que reuniu líderes e delegados para refletir sobre a missão da Igreja, o fortalecimento da fé cristã e o seu contributo para o desenvolvimento espiritual, moral e social do país. O culto será igualmente marcado por orações pela paz e estabilidade em Moçambique. A presença do chefe de Estado reforça o reconhecimento do papel das confissões religiosas na promoção da unidade nacional, da reconciliação e dos valores éticos e morais na sociedade. Quatro funcionários da Autoridade Tributária em Sofala estão sob investigação por suspeitas de fazerem parte de um esquema de descaminho e contrabando de combustíveis. A Procuradoria Provincial já instaurou um processo contra os funcionários em causa, supostamente ligados a uma rede baseada no Porto da Beira. A informação foi dada a conhecer este sábado na Beira pelo Procurador-Geral Adjunto Ângelo Matussa.
3: O problema de contrabando de combustíveis não é só aqui em Sofala. Quem se fala deve ser, se calhar, o local de alguma maior incidência, se calhar porque, pronto, temos este corredor, se calhar temos muito mais situações dessas por outras razões. A detenção de certos funcionários da autoridade tributária, de alguma forma, está ligada a este problema.
2: Procurador-Geral Adjunto Ângelo Matus, falando à imprensa este sábado na cidade da Beira, no final da visita do Procurador-Geral da República à província de Sofala. Em Teta, as autoridades pretendem potenciar o sistema ferroviário para aumentar o volume de exportações, reduzir os custos logísticos e reforçar a competitividade da economia provincial. A estratégia passa por maximizar a utilização da linha de Sena e do corredor logístico de Nacala, infraestruturas consideradas fundamentais para o escoamento da produção destinada aos mercados nacional e internacional. A perspectiva foi apresentada pelo governador da província de Teta, Domingos Viola, durante a cerimônia de relançamento da Conferência Internacional de Investimentos Teta 2026.
4: Podemos exportar bens e serviços para o Malawi, Zâmbia e Zimbábue. A partir de Teta, nós podemos ter portos secos, porque Teta é uma única província do país que faz ligação ferroviária com dois portos. As outras províncias, eu não as conheço bem, mas muitas podem ter duas linhas que ligam o mesmo porto. Mas nós temos duas linhas que ligam dois portos diferentes. Então, essa é uma posição. E nós, construindo um porto seco em Tete, vamos desgastar menos as nossas estradas. Porque a mercadoria, em vez de sair da Beira, percorrer 600 km até aqui, e depois fazer os restantes para entrar no Interland, pode sair de Moatize para Zimbábue e perto.
2: Governador de Teta, Domingos Viola, e a perspectiva do crescimento nas áreas de transporte e serviços de apoio, com vista a fortalecer as cadeias de valor da agricultura, da mineração e da indústria. A província de Nampula está a registrar atualmente um número cada vez maior de mulheres a serem submetidas a cirurgias de emergência devido à gravidez ectópica. O facto preocupa o corpo médico, que já chama a situação de epidémica. Detalhes por Hermínia Francisco.
5: A implantação da gravidez fora da cavidade uterina é, segundo especialistas, causada por cicatrizes na tuba uterina provocada por infecções não tratadas. O médico ginecobstetra e diretor do Departamento de Ginecologia e Obstetrícia no Hospital Central de Nampula, Denis Viegas, revelou em entrevista à nossa reportagem que a maior unidade sanitária da região norte do país chega a operar no mês perto de 100 mulheres com gravidez fora do útero.
6: Há muita doença sexualmente transmitida que nos está a ser tratado. Traduz que está a haver muita promiscuidade sexual. Traduz que há muita gente que não está a usar preservativo. Então, Nampula tem quase uma epidemia de ectópicas.
5: Diniz Viegas, a volta da gravidez fora da cavidade uterina, um problema que constitui preocupação do Hospital Central de Nampula. De onde vos falou, Hermínia Francisco.
2: Na atualidade internacional, o Supremo Tribunal Federal do Brasil rejeitou este sábado um pedido da defesa de Jair Bolsonaro para autorizar o presidente da Argentina a visitar o ex-chefe de Estado que cumpre prisão domiciliar em Brasília. Os advogados de Bolsonaro pretendiam que Javier Milei visitasse Bolsonaro na segunda-feira, data em que Milei se desloca ao Brasil para participar na apresentação da candidatura presidencial de Flávio Bolsonaro, filho do ex-governante. O endurecimento das medidas surge depois de Flávio Bolsonaro ter divulgado nas redes sociais uma carta manuscrita do pai, na qual o antigo chefe de Estado reiterava o apoio à candidatura do filho e apelava à união da família. O tempo. A cidade de Tete poderá registrar este domingo 32 graus centígrados de temperatura máxima, seguida por Xaxá e Beira com 30 graus, Maputo e Quilimane 29, Nampula e Pemba 28, Inhambane, Vilanculo, Chimoio 27 e Lixinga pode chegar aos 23 graus centígrados de temperatura máxima. Foram as notícias a esta hora. As próximas, à meia-noite.
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0: O Dene, o título da Rádio Moçambique, e traz-se uma condela, chegando na Félix Paruque, e na casa de outra hotel, antena. Vai estar uma, leva a pele, marca uma bola, a banquisa, a França, ainda com o Rumi, o Ampere. 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

0: Félix, Mbappé, ele vai entrar com golo. 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
1: aí, olha só.
2: 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Tinha que sair com mina, dizia que aquela bola aí, a triangulação ali, a gente hackeava em Gaimar, a Kylian Mbappé, e o Laul é Dembélé, o Lisei, naquele a bola e a fela com Kylian Mbappé. 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
0: 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Inglaterra, isso aí é uma grande pressão, Sousa.
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